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1: Sexta-feira, 17 de julho de 2026, está entrando no ar mais uma edição do nosso Repórter Destaque. As últimas notícias do Brasil e do mundo agora no seu rádio. A produção da indústria brasileira caiu 0,2% em maio, na comparação com abril, interrompendo uma sequência de 4 meses de crescimento, segundo o IBGE. Apesar do recuo, o setor ainda registra alta de 0,2% em relação a maio do ano passado e acumula avanço de 0,4% nos últimos 12 meses. A queda foi puxada principalmente pelos setores de combustíveis, derivados de petróleo e indústrias extrativas. Em contrapartida, a fabricação de medicamentos e de veículos manteve desempenho positivo, com destaque para o 5º mês consecutivo de crescimento da indústria automobilística. Eu sou Kleber Salles e volto daqui a pouco com mais informações aqui no Repórter Destaque de hoje. Fique ligado.
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9: Por aqui, Paulinho Esteves, com mais um Cuide-se Bem, a sua dose diária de boa informação. Participar de projetos sociais vai muito mais além do que somente ajudar o próximo. Estudos mostram que o voluntariado tem um impacto direto na saúde mental de quem se doa. Ao se envolver com causas solidárias, o cérebro libera hormônios ligados ao bem-estar, como a endorfina e também a ocitocina. Isso ajuda a reduzir o estresse, melhora o nosso humor, fortalecendo também a nossa autoestima. Além disso, o sentimento de pertencimento e propósito transforma a forma com que encaramos a vida. Ajudar o outro, no fim das contas, é uma das formas mais poderosas de cuidarmos de nós mesmos. E esse foi mais um Cuide-se Bem por aqui, para você viver melhor.
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11: 8:40.

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1: E a Organização Meteorológica Mundial, OMM, alertou que há um consenso entre modelos climáticos de que o El Niño, um El Niño forte, pode se desenvolver nos próximos meses. O fenômeno é causado pelo aquecimento das águas do Pacífico Equatorial e pode durar de 9 a 12 meses, influenciando o clima global. Segundo a agência da ONU, o El Niño tende a elevar ainda mais as temperaturas médias do planeta e aumentar a ocorrência de eventos extremos, como secas e ondas de calor em várias regiões do mundo. Os efeitos podem ser sentidos até o final do ano e se estender até 2027. Eu sou Kleber Salles e volto daqui a pouco com mais informações no seu rádio. Fique ligado.
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1: A Hora do Consumidor, chegando à segunda edição desta sexta-feira. E a Renata, de Lages, em Santa Catarina, pagou a fatura do cartão antes do vencimento, mas mesmo assim o banco cobrou juros. Ela pergunta se ela, né, se pode contestar. Olha, Renata, pode sim, viu? Se o pagamento foi realizado corretamente dentro do prazo, a cobrança de juros deve ser revista, viu? Então você deve guardar o comprovante de pagamento e procurar o banco para solicitar a correção. Caso a cobrança seja realmente indevida, o artigo 42 do Código de Defesa do Consumidor protege o consumidor contra esse tipo de situação, tá bom? Obrigado aí pela sua participação, né? E tomara que dê certo aí de resolver essa questão, né? Esse foi o nosso quadro A Hora do Consumidor. Grande abraço para você e um excelente fim de semana.
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1: O Enem 2026 registrou 5.055.818 inscritos confirmados, segundo o MEC, um aumento de 5,8% em relação a 2025. Apesar da alta, o número ainda fica abaixo do recorde histórico de 8,7 milhões de participantes em 2014. As provas serão aplicadas nos dias 8 e 15 de novembro em todo o país. O exame segue como principal porta de entrada para o ensino superior no Brasil, com uso em programas como Sisu, ProUni e Fies, além de manter incentivos como Pé de Meia para concluintes da rede pública. Termina aqui mais uma edição do nosso Repórter Destaque. Com a apresentação e a produção de Kleber Salles, o Repórter Destaque volta na segunda-feira. Um ótimo final de semana para você e até lá.
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7: Segurança alimentar é o direito de todas as pessoas a terem acesso regular a alimentos de qualidade em quantidade suficiente para uma boa nutrição, sem ficarem no aperto para outras necessidades básicas. A garantia da segurança alimentar envolve desde políticas públicas, passando por processos de produção adequados, até atitudes individuais. Aproveitar integralmente os alimentos e não desperdiçar são algumas delas. Sabia que cada pessoa produz cerca de 1 quilo de lixo doméstico por dia? E boa parte dele é de alimentos bons para o consumo. Já imaginou quantas famílias poderiam se alimentar com a quantidade de comida boa que vai parar no lixo?
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9: Nove quarenta e um.

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0: Deus Pai Todo-Poderoso, Criador do céu e da terra, e em Jesus Cristo, seu único Filho, nosso Senhor, que foi concebido pelo poder do Espírito Santo, nasceu da Virgem Maria, padeceu sob Pôncio Pilatos, foi crucificado, morto e sepultado, desceu à mansão dos mortos, ressuscitou ao terceiro dia, subiu aos céus, está sentado à direita de Deus Pai Todo-Poderoso, de onde há de vir a julgar os vivos e os mortos. Creio no Espírito Santo, na Santa Igreja Católica, na comunhão dos santos, na remissão dos pecados, na ressurreição da carne, na vida eterna. Amém. Pai nosso que estais nos céus, santificado seja o vosso nome. Venha a nós o vosso reino, seja feita a vossa vontade, assim na terra como no céu. O pão nosso de cada dia nos dai hoje. Perdoai-nos as nossas ofensas, assim como nós perdoamos a quem nos tem ofendido. E não nos deixeis cair em tentação, mas livrai-nos do mal. Amém.
1: O anjo do Senhor anunciou a Maria,
0: e ela concebeu do Espírito Santo.
1: Ave Maria, cheia de graça, o Senhor é convosco. Bendita sois vós entre as mulheres. Bendito é o fruto do vosso ventre, Jesus.
0: Santa Maria, Mãe de Deus, rogai por nós, pecadores, agora e na hora de nossa morte. Amém.
2: Eis aqui a serva do Senhor.
3: Faça-se em mim segundo a vossa palavra.
2: Ave Maria, cheia de graça, o Senhor é convosco. Bendita sois vós entre as mulheres, e bendito é o fruto do vosso ventre, Jesus.
0: Santa Maria, Mãe de Deus, rogai por nós, pecadores, agora e na hora de nossa morte. Amém.
4: E o Verbo Divino se fez carne,
5: e habitou entre nós.
4: Ave Maria, cheia de graça, o Senhor é convosco. Bendita sois vós entre as mulheres, bendito é o fruto do vosso ventre, Jesus.
0: Santa Maria, Mãe de Deus, rogai por nós, pecadores, agora e na hora de nossa morte. Amém.

0: Ó meu Jesus, perdoai-nos, livrai-nos do fogo do inferno, levai as almas todas para o céu, e socorrei principalmente as que mais precisarem. Mãe de Deus, derramai sobre a humanidade inteira as graças eficazes da vossa chama de amor, agora e na hora de nossa morte. Amém.
1: No primeiro mistério doloroso, contemplamos a oração e a agonia de nosso Senhor Jesus Cristo no Horto das Oliveiras.
2: Vamos pedir a graça do sacrifício unido a Jesus.
3: Pai nosso que estás no céu, santificado seja o vosso nome. Venha a nós o vosso reino, seja feita a vossa vontade, assim na terra como no céu.
0: O pão nosso de cada dia nos dai hoje, perdoai-nos as nossas ofensas, assim como nós perdoamos a quem nos tem ofendido. E não nos deixeis cair em tentação, mas livrai-nos do mal. Amém.
3: Ave Maria, cheia de graça, o Senhor é convosco. Bendita sois vós entre as mulheres. Bendito é o fruto do vosso ventre, Jesus.
0: Santa Maria, Mãe de Deus, rogai por nós, pecadores, agora e na hora de nossa morte. Amém.
3: Ave Maria, cheia de graça, o Senhor é convosco. Bendita sois vós entre as mulheres. Bendito é o fruto do vosso ventre, Jesus.
0: Santa Maria, Mãe de Deus, rogai por nós, pecadores, agora e na hora de nossa morte. Amém.
3: Ave Maria, cheia de graça, o Senhor é convosco. Bendita sois vós entre as mulheres. Bendito é o fruto do vosso ventre, Jesus.
0: Santa Maria, Mãe de Deus, rogai por nós, pecadores, agora e na hora de nossa morte. Amém.
3: Ave Maria, cheia de graça, o Senhor é convosco. Bendita sois vós entre as mulheres. Bendito é o fruto do vosso ventre, Jesus.
0: Santa Maria, Mãe de Deus, rogai por nós, pecadores, agora e na hora de nossa morte. Amém.
3: Ave Maria, cheia de graça, o Senhor é convosco. Bendita sois vós entre as mulheres. Bendito é o fruto do vosso ventre, Jesus.
0: Santa Maria, Mãe de Deus, rogai por nós, pecadores, agora e na hora de nossa morte. Amém.
3: Ave Maria, cheia de graça, o Senhor é convosco. Bendita sois vós entre as mulheres. Bendito é o fruto do vosso ventre, Jesus.
0: Santa Maria, Mãe de Deus, rogai por nós, pecadores, agora e na hora de nossa morte. Amém.
3: Ave Maria, cheia de graça, o Senhor é convosco. Bendita sois vós entre as mulheres. Bendito é o fruto do vosso ventre, Jesus.
0: Santa Maria, Mãe de Deus, rogai por nós, pecadores, agora e na hora de nossa morte. Amém.
3: Ave Maria, cheia de graça, o Senhor é convosco. Bendita sois vós entre as mulheres. Bendito é o fruto do vosso ventre, Jesus.
0: Santa Maria, Mãe de Deus, rogai por nós, pecadores, agora e na hora de nossa morte. Amém.
3: Ave Maria, cheia de graça, o Senhor é convosco. Bendita sois vós entre as mulheres. Bendito é o fruto do vosso ventre, Jesus.
0: Santa Maria, Mãe de Deus, rogai por nós, pecadores, agora e na hora de nossa morte. Amém.
3: Ave Maria, cheia de graça, o Senhor é convosco. Bendita sois vós entre as mulheres. Bendito é o fruto do vosso ventre, Jesus.
0: Santa Maria, Mãe de Deus, rogai por nós, pecadores, agora e na hora de nossa morte. Amém.

0: Perdoai-nos, livrai-nos do fogo do inferno, levai as almas todas para o céu e socorrei principalmente as que mais precisarem. Mãe de Deus, derramai sobre a humanidade inteira as graças eficazes da vossa chama de amor, agora e na hora de nossa morte. Amém.
1: São João Paulo II,
2: rogai por nós.
3: Totus tuus, Maria.
4: No segundo mistério doloroso, contemplamos a flagelação de nosso Senhor Jesus Cristo.
5: Vamos pedir a graça do domínio corporal. Pai nosso que estais nos céus, santificado seja o vosso nome. Venha a nós o vosso reino, seja feita a vossa vontade, assim na terra como no céu.
6: O pão nosso de cada dia nos dai hoje, perdoai-nos as nossas ofensas, assim como nós perdoamos a quem nos tenha ofendido. E não nos deixeis cair em tentação, mas livrai-nos do mal. Amém.
5: Ave Maria, cheia de graça, o Senhor é convosco. Bendita sois vós entre as mulheres, e bendito é o fruto do vosso ventre, Jesus.
7: Santa Maria, Mãe de Deus, rogai por nós, pecadores, agora e na hora de nossa morte. Amém.
5: Ave Maria, cheia de graça, o Senhor é convosco. Bendita sois vós entre as mulheres, bendito é o fruto do vosso ventre, Jesus.
7: Santa Maria, Mãe de Deus, rogai por nós, pecadores, agora e na hora de nossa morte. Amém.
5: Ave Maria, cheia de graça, o Senhor é convosco. Bendita sois vós entre as mulheres, e bendito é o fruto do vosso ventre, Jesus.
7: Santa Maria, Mãe de Deus, rogai por nós, pecadores, agora e na hora de nossa morte. Amém.
5: Ave Maria, cheia de graça, o Senhor é convosco. Bendita sois vós entre as mulheres, e bendito é o fruto do vosso ventre, Jesus.
7: Santa Maria, Mãe de Deus, rogai por nós, pecadores, agora e na hora de nossa morte. Amém.
5: Ave Maria, cheia de graça, o Senhor é convosco. Bendita sois vós entre as mulheres, bendito é o fruto do vosso ventre, Jesus.
7: Santa Maria, Mãe de Deus, rogai por nós, pecadores, agora e na hora de nossa morte. Amém.
5: Ave Maria, cheia de graça, o Senhor é convosco. Bendita sois vós entre as mulheres, e bendito é o fruto do vosso ventre, Jesus.
7: Santa Maria, Mãe de Deus, rogai por nós, pecadores, agora e na hora de nossa morte. Amém.
5: Ave Maria, cheia de graça, o Senhor é convosco. Bendita sois vós entre as mulheres, e bendito é o fruto do vosso ventre, Jesus.
7: Santa Maria, Mãe de Deus, rogai por nós, pecadores, agora e na hora de nossa morte. Amém.
5: Ave Maria, cheia de graça, o Senhor é convosco. Bendita sois vós entre as mulheres, e bendito é o fruto do vosso ventre, Jesus.
7: Santa Maria, Mãe de Deus, rogai por nós, pecadores, agora e na hora de nossa morte. Amém.
5: Ave Maria, cheia de graça, o Senhor é convosco. Bendita sois vós entre as mulheres, e bendito é o fruto do vosso ventre, Jesus.
7: Santa Maria, Mãe de Deus, rogai por nós, pecadores, agora e na hora de nossa morte. Amém.
5: Ave Maria, cheia de graça, o Senhor é convosco. Bendita sois vós entre as mulheres, e bendito é o fruto do vosso ventre, Jesus.
7: Santa Maria, Mãe de Deus, rogai por nós, pecadores, agora e na hora de nossa morte. Amém.

0: Ó meu Jesus, perdoai-nos, livrai-nos do fogo do inferno, levai as almas todas para o céu, e socorrei principalmente as que mais precisarem. Mãe de Deus, derramai sobre a humanidade inteira as graças eficazes da vossa chama de amor, agora e na hora de nossa morte. Amém.
1: Santa Teresinha do Menino Jesus,
2: rogai por nós, todos tus, Maria.
1: No terceiro mistério doloroso, contemplamos a coroação de espinhos de nosso Senhor Jesus Cristo.
3: Vamos pedir a graça da retidão de coração.
1: Pai nosso que estais nos céus, santificado seja o vosso nome. Venha a nós o vosso reino. Seja feita a vossa vontade, assim na terra como no céu.
2: O pão nosso de cada dia nos dai hoje. Perdoai-nos as nossas ofensas, assim como nós perdoamos a quem nos tem ofendido. E não nos deixeis cair em tentação, mas livrai-nos do mal. Amém.
1: Ave Maria, cheia de graça, o Senhor é convosco. Bendita sois vós entre as mulheres, e bendito é o fruto do vosso ventre, Jesus.
2: Santa Maria, Mãe de Deus, rogai por nós, pecadores, agora e na hora de nossa morte. Amém.
1: Ave Maria, cheia de graça, o Senhor é convosco. Bendita sois vós entre as mulheres, e bendito é o fruto do vosso ventre, Jesus.
2: Santa Maria, Mãe de Deus, rogai por nós, pecadores, agora e na hora de nossa morte. Amém.
1: Ave Maria, cheia de graça, o Senhor é convosco. Bendita sois vós entre as mulheres, e bendito é o fruto do vosso ventre, Jesus.
2: Santa Maria, Mãe de Deus, rogai por nós, pecadores, agora e na hora de nossa morte. Amém.
1: Ave Maria, cheia de graça, o Senhor é convosco. Bendita sois vós entre as mulheres, e bendito é o fruto do vosso ventre, Jesus.
2: Santa Maria, Mãe de Deus, rogai por nós, pecadores, agora e na hora de nossa morte. Amém.
1: Ave Maria, cheia de graça, o Senhor é convosco. Bendita sois vós entre as mulheres, e bendito é o fruto do vosso ventre, Jesus.
2: Santa Maria, Mãe de Deus, rogai por nós, pecadores, agora e na hora de nossa morte. Amém.
1: Ave Maria, cheia de graça, o Senhor é convosco. Bendita sois vós entre as mulheres, e bendito é o fruto do vosso ventre, Jesus.
2: Santa Maria, Mãe de Deus, rogai por nós, pecadores, agora e na hora de nossa morte. Amém.
1: Ave Maria, cheia de graça, o Senhor é convosco. Bendita sois vós entre as mulheres, e bendito é o fruto do vosso ventre, Jesus.
2: Santa Maria, Mãe de Deus, rogai por nós, pecadores, agora e na hora de nossa morte. Amém.
1: Ave Maria, cheia de graça, o Senhor é convosco. Bendita sois vós entre as mulheres, e bendito é o fruto do vosso ventre, Jesus.
2: Santa Maria, Mãe de Deus, rogai por nós, pecadores, agora e na hora de nossa morte. Amém.
1: Ave Maria, cheia de graça, o Senhor é convosco. Bendita sois vós entre as mulheres, e bendito é o fruto do vosso ventre, Jesus.
2: Santa Maria, Mãe de Deus, rogai por nós, pecadores, agora e na hora de nossa morte. Amém.
1: Ave Maria, cheia de graça, o Senhor é convosco. Bendita sois vós entre as mulheres, e bendito é o fruto do vosso ventre, Jesus.
2: Santa Maria, Mãe de Deus, rogai por nós, pecadores, agora e na hora de nossa morte. Amém.

0: inferno, levai as almas todas para o céu, e socorrei principalmente as que mais precisarem. Mãe de Deus, derramai sobre a humanidade inteira as graças eficazes da vossa chama de amor, agora e na hora de nossa morte. Amém.
1: São José,
2: rogai por nós.
3: Totus tuus, Maria.
4: No quarto mistério doloroso, contemplamos Nosso Senhor Jesus Cristo com a cruz às costas, a caminho do Calvário.
1: Vamos pedir a virtude da paciência.
5: Pai nosso que estás no céu, santificado seja o vosso nome. Venha a nós o vosso reino, seja feito a vossa vontade, assim na terra como no céu.
6: O pão nosso de cada dia nos dai hoje. Perdoai-nos as nossas ofensas, assim como nós perdoamos a quem nos tem ofendido. E não nos deixeis cair em tentação, mas livrai-nos do mal. Amém.
5: Ave Maria, cheia de graça, o Senhor é convosco. Bendita sois vós entre as mulheres. Bendito é o fruto do vosso ventre, Jesus.
6: Santa Maria, Mãe de Deus, rogai por nós, pecadores, agora e na hora de nossa morte. Amém.
5: Ave Maria, cheia de graça, o Senhor é convosco. Bendita sois vós entre as mulheres. Bendito é o fruto do vosso ventre, Jesus.
6: Santa Maria, Mãe de Deus, rogai por nós, pecadores, agora e na hora de nossa morte. Amém.
5: Ave Maria, cheia de graça, o Senhor é convosco. Bendita sois vós entre as mulheres. Bendito é o fruto do vosso ventre, Jesus.
6: Santa Maria, Mãe de Deus, rogai por nós, pecadores, agora e na hora de nossa morte. Amém.
5: Ave Maria, cheia de graça, o Senhor é convosco. Bendita sois vós entre as mulheres. Bendito é o fruto do vosso ventre, Jesus.
6: Santa Maria, Mãe de Deus, rogai por nós, pecadores, agora e na hora de nossa morte. Amém.
5: Ave Maria, cheia de graça, o Senhor é convosco. Bendita sois vós entre as mulheres. Bendito é o fruto do vosso ventre, Jesus.
6: Santa Maria, Mãe de Deus, rogai por nós, pecadores, agora e na hora de nossa morte. Amém.
5: Ave Maria, cheia de graça, o Senhor é convosco. Bendita sois vós entre as mulheres. Bendito é o fruto do vosso ventre, Jesus.
6: Santa Maria, Mãe de Deus, rogai por nós, pecadores, agora e na hora de nossa morte. Amém.
5: Ave Maria, cheia de graça, o Senhor é convosco. Bendita sois vós entre as mulheres. Bendito é o fruto do vosso ventre, Jesus.
6: Santa Maria, Mãe de Deus, rogai por nós, pecadores, agora e na hora de nossa morte. Amém.
5: Ave Maria, cheia de graça, o Senhor é convosco. Bendita sois vós entre as mulheres. Bendito é o fruto do vosso ventre, Jesus.
6: Santa Maria, Mãe de Deus, rogai por nós, pecadores, agora e na hora de nossa morte. Amém.
5: Ave Maria, cheia de graça, o Senhor é convosco. Bendita sois vós entre as mulheres. Bendito é o fruto do vosso ventre, Jesus.
6: Santa Maria, Mãe de Deus, rogai por nós, pecadores, agora e na hora de nossa morte. Amém.
5: Ave Maria, cheia de graça, o Senhor é convosco. Bendita sois vós entre as mulheres. Bendito é o fruto do vosso ventre, Jesus.
6: Santa Maria, Mãe de Deus, rogai por nós, pecadores, agora e na hora de nossa morte. Amém.

0: Livrai-nos do fogo do inferno, levai as almas todas para o céu, e socorrei principalmente as que mais precisarem. Mãe de Deus, derramai sobre a humanidade inteira as graças eficazes da vossa chama de amor, agora e na hora de nossa morte. Amém.
1: São Francisco de Assis,
2: rogai por nós.
3: Totus tuus, Maria.
4: No quinto mistério doloroso, contemplamos a crucifixão e morte de nosso Senhor Jesus Cristo.
1: Vamos pedir a graça da aceitação da vontade de Deus. Pai nosso que estais nos céus, santificado seja o vosso nome. Venha a nós o vosso reino, seja feita a vossa vontade, assim na terra como no céu.
5: O pão nosso de cada dia nos dai hoje, perdoai-nos as nossas ofensas, assim como nós perdoamos a quem nos tenha ofendido. E não nos deixeis cair em tentação, mas livrai-nos do mal. Amém.
1: Ave Maria, cheia de graça, o Senhor é convosco. Bendita sois vós entre as mulheres, e bendito é o fruto do vosso ventre, Jesus.
6: Santa Maria, Mãe de Deus, rogai por nós, pecadores, agora e na hora de nossa morte. Amém.
1: Ave Maria, cheia de graça, o Senhor é convosco. Bendita sois vós entre as mulheres, bendito é o fruto do vosso ventre, Jesus.
6: Santa Maria, Mãe de Deus, rogai por nós, pecadores, agora e na hora de nossa morte. Amém.
1: Ave Maria, cheia de graça, o Senhor é convosco. Bendita sois vós entre as mulheres, e bendito é o fruto do vosso ventre, Jesus.
6: Santa Maria, Mãe de Deus, rogai por nós, pecadores, agora e na hora de nossa morte. Amém.
1: Ave Maria, cheia de graça, o Senhor é convosco. Bendita sois vós entre as mulheres, e bendito é o fruto do vosso ventre, Jesus.
6: Santa Maria, Mãe de Deus, rogai por nós, pecadores, agora e na hora de nossa morte. Amém.
1: Ave Maria, cheia de graça, o Senhor é convosco. Bendita sois vós entre as mulheres, bendito é o fruto do vosso ventre, Jesus.
6: Santa Maria, Mãe de Deus, rogai por nós, pecadores, agora e na hora de nossa morte. Amém.
1: Ave Maria, cheia de graça, o Senhor é convosco. Bendita sois vós entre as mulheres, e bendito é o fruto do vosso ventre, Jesus.
6: Santa Maria, Mãe de Deus, rogai por nós, pecadores, agora e na hora de nossa morte. Amém.
1: Ave Maria, cheia de graça, o Senhor é convosco. Bendita sois vós entre as mulheres, e bendito é o fruto do vosso ventre, Jesus.
6: Santa Maria, Mãe de Deus, rogai por nós, pecadores, agora e na hora de nossa morte. Amém.
1: Ave Maria, cheia de graça, o Senhor é convosco. Bendita sois vós entre as mulheres, e bendito é o fruto do vosso ventre, Jesus.
6: Santa Maria, Mãe de Deus, rogai por nós, pecadores, agora e na hora de nossa morte. Amém.
1: Ave Maria, cheia de graça, o Senhor é convosco. Bendita sois vós entre as mulheres, e bendito é o fruto do vosso ventre, Jesus.
6: Santa Maria, Mãe de Deus, rogai por nós, pecadores, agora e na hora de nossa morte. Amém.
1: Ave Maria, cheia de graça, o Senhor é convosco. Bendita sois vós entre as mulheres, e bendito é o fruto do vosso ventre, Jesus.
6: Santa Maria, Mãe de Deus, rogai por nós, pecadores, agora e na hora de nossa morte. Amém.

0: Ó meu Jesus, perdoai-nos, livrai-nos do fogo do inferno, levai as almas todas para o céu e socorrei principalmente as que mais precisarem. Mãe de Deus, derramai sobre a humanidade inteira as graças eficazes da vossa chama de amor, agora e na hora de nossa morte. Amém.
1: Santa Teresa d'Ávila,
2: rogai por nós.
3: Totus tuus, Maria.
4: Infinitas graças vos damos, soberana Rainha, pelos benefícios que todos os dias recebemos de vossas mãos liberais. Dignai-vos agora e para sempre tomar-nos debaixo do vosso poderoso amparo. E para mais nos obrigar, vos saudamos com a Salve Rainha.
5: Salve Rainha, Mãe de Misericórdia, vida, doçura e esperança nossa, salve. A vós bradamos os degradados filhos de Eva. A vós suspiramos, gemendo e chorando neste vale de lágrimas. Eia, pois, advogada nossa, esses vossos olhos misericordiosos a nós volvei. E depois deste desterro, mostrai-nos Jesus, bendito fruto do vosso ventre. Ó clemente, ó piedosa, ó doce sempre Virgem Maria, rogai por nós, Santa Mãe de Deus, para que sejamos dignos das promessas de Cristo. Amém.

combate. Sede o nosso refúgio contra as maldades e as ciladas do demônio. Ordene-lhe, Deus, instantemente o pedimos. E vós, príncipe da milícia celeste, pela virtude divina, precipitai o inferno a Satanás e aos outros espíritos malignos que andam pelo mundo para perder as almas.

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7: Dez e 28.

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8: 10h47.
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8: 10h47.

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1: 11:03.

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1: 11:22.

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1: 11:38.

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1: 11:55.

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1: Meia-noite e 13.

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1: Meia-noite 33.

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1: Uma e seis.

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1: 1:22.

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1: 1h32.
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teu colo de mãe. Em nome do Pai, e do Filho, e do Espírito Santo. Amém. Que alegria estar com você, meu irmão, minha irmã, para rezarmos juntos o Santo Rosário. Essa oração tão antiga da Igreja, onde todos os santos recomendam, os papas recomendam, prática muito comum em João Paulo II, em tantos homens e mulheres de Deus, o Santo Rosário. Quero convidar você a rezar comigo esta oração, que eu também gosto tanto e procuro rezar todos os dias. Então, juntos, vamos rezar unidos à Nossa Senhora. Gente, o Rosário é uma forte arma para vencermos o inimigo. O Rosário é uma forte arma para vencermos as nossas batalhas. Você que está rezando por um filho, você que está rezando para alguém se libertar das drogas, a graça de um emprego, a cura de uma enfermidade, eu não sei, eu sei que esta oração, ela é poderosa. E poderosa por quê? Porque nós meditamos em cada Ave Maria os mistérios de Cristo. Não ficamos falando palavras vazias, não. São palavras cheias de autoridade, cheias de poder. Palavras bíblicas, e vamos juntos meditar os mistérios de Cristo. E isso tem um grande poder. Tem poder de salvação para a sua vida, tem poder de libertação. Então quero convidar você, com fé, juntos, a rezarmos o nosso Santo Rosário. Creio em Deus Pai, Todo-Poderoso, Criador do céu e da terra, e em Jesus Cristo, seu único Filho, nosso Senhor, que foi concebido pelo poder do Espírito Santo, nasceu da Virgem Maria, padeceu sob Pôncio Pilatos, foi crucificado, morto e sepultado, desceu à mansão dos mortos, ressuscitou ao terceiro dia, subiu aos céus, está sentado à direita de Deus Pai Todo-Poderoso, de onde há de vir a julgar os vivos e os mortos. Creio no Espírito Santo, na Santa Igreja Católica, na comunhão dos santos, na remissão dos pecados, na ressurreição da carne e na vida eterna. Amém. Quero convidar você a rezar um Pai Nosso e três Ave Marias para introduzirmos esse Santo Rosário. Pai Nosso, que estais nos céus, santificado seja o vosso nome, venha a nós o vosso reino. Seja feita a vossa vontade, assim na terra como no céu. O pão nosso de cada dia nos dai hoje, perdoai as nossas ofensas, assim como nós perdoamos a quem nos tem ofendido. E não nos deixeis cair em tentação, mas livrai-nos do mal. Amém. A primeira Ave Maria, em honra a Deus Pai. Ave Maria, cheia de graça, o Senhor é convosco, bendita sois vós entre as mulheres, e bendito é o fruto do vosso ventre, Jesus. Santa Maria, Mãe de Deus, rogai por nós, pecadores, agora e na hora de nossa morte. Amém. A segunda Ave Maria, em honra a Deus Filho. Ave Maria, cheia de graça, o Senhor é convosco. Bendita sois vós entre as mulheres, e bendito é o fruto do vosso ventre, Jesus. Santa Maria, Mãe de Deus, rogai por nós, pecadores, agora e na hora de nossa morte. Amém. A terceira Ave Maria, em honra ao Espírito Santo. Ave Maria, cheia de graça, o Senhor é convosco, bendita sois vós entre as mulheres, e bendito é o fruto do vosso ventre, Jesus. Santa Maria, Mãe de Deus, rogai por nós, pecadores, agora e na hora de nossa morte. Amém. Glória ao Pai, ao Filho e ao Espírito Santo, como era no princípio, agora e sempre. Amém. Primeiro mistério gozoso. Nós queremos contemplar a anunciação do anjo à Virgem Maria. O anjo chega àquela menina de 14, 15 anos e lhe anuncia: você vai ser mãe de Jesus, você vai ser mãe do Salvador. Gente, o céu esperava aquele sim. O céu estava ansioso por aquele sim. Aquela mulher daria luz ao Salvador. Se a primeira mulher deu a luz ao pecado, se a primeira mulher deu a luz às trevas, esta daria luz ao mundo. Mas ela precisava dizer seu sim. E ela disse sim. Rezemos juntos. Pai nosso, que estais nos céus, santificado seja o vosso nome.
Venha a nós o vosso reino, seja feita a vossa vontade, assim na terra como no céu. O pão nosso de cada dia nos dai hoje, perdoai as nossas ofensas, assim como nós perdoamos a quem nos tem ofendido. E não nos deixeis cair em tentação, mas livrai-nos do mal. Amém. Ave Maria, cheia de graça, o Senhor é convosco. Bendita sois vós entre as mulheres, e bendito é o fruto do vosso ventre, Jesus. Santa Maria, Mãe de Deus, rogai por nós, pecadores, agora e na hora de nossa morte. Amém. Ave Maria, cheia de graça, o Senhor é convosco. Bendita sois vós entre as mulheres, e bendito é o fruto do vosso ventre, Jesus. Santa Maria, Mãe de Deus, rogai por nós, pecadores, agora e na hora de nossa morte. Amém. Ave Maria, cheia de graça, o Senhor é convosco. Bendita sois vós entre as mulheres, e bendito é o fruto do vosso ventre, Jesus. Santa Maria, Mãe de Deus, rogai por nós, pecadores, agora e na hora de nossa morte. Amém. Ave Maria, cheia de graça, o Senhor é convosco. Bendita sois vós entre as mulheres, e bendito é o fruto do vosso ventre, Jesus. Santa Maria, Mãe de Deus, rogai por nós, pecadores, agora e na hora de nossa morte. Amém. Ave Maria, cheia de graça, o Senhor é convosco. Bendita sois vós entre as mulheres, e bendito é o fruto do vosso ventre, Jesus. Santa Maria, Mãe de Deus, rogai por nós, pecadores, agora e na hora de nossa morte. Amém. Ave Maria, cheia de graça, o Senhor é convosco. Bendita sois vós entre as mulheres, e bendito é o fruto do vosso ventre, Jesus. Santa Maria, Mãe de Deus, rogai por nós, pecadores, agora e na hora de nossa morte. Amém. Ave Maria, cheia de graça, o Senhor é convosco. Bendita sois vós entre as mulheres, e bendito é o fruto do vosso ventre, Jesus. Santa Maria, Mãe de Deus, rogai por nós, pecadores, agora e na hora de nossa morte. Amém. Ave Maria, cheia de graça, o Senhor é convosco. Bendita sois vós entre as mulheres, e bendito é o fruto do vosso ventre, Jesus. Santa Maria, Mãe de Deus, rogai por nós, pecadores, agora e na hora de nossa morte. Amém. Ave Maria, cheia de graça, o Senhor é convosco. Bendita sois vós entre as mulheres, e bendito é o fruto do vosso ventre, Jesus. Santa Maria, Mãe de Deus, rogai por nós, pecadores, agora e na hora de nossa morte. Amém. Ave Maria, cheia de graça, o Senhor é convosco. Bendita sois vós entre as mulheres, e bendito é o fruto do vosso ventre, Jesus. Santa Maria, Mãe de Deus, rogai por nós, pecadores, agora e na hora de nossa morte. Amém. Glória ao Pai, ao Filho e ao Espírito Santo, como era no princípio, agora e sempre. Amém. Ó meu Jesus, livrai-me do fogo do inferno, levai as almas todas para o céu e socorrei principalmente as que mais precisarem da vossa misericórdia. Nossa Senhora do Carmo, rogai por nós. Santa Teresinha do Menino Jesus, rogai por nós. Segundo mistério gozoso, nós queremos contemplar a visitação de Nossa Senhora à sua prima Santa Isabel. Que bonito quando Nossa Senhora descobre que a sua prima está grávida por um milagre de Deus e quer correr logo para ajudar a sua prima. Nossa Senhora é generosa, Nossa Senhora é caridosa e quer prestar um serviço e sai correndo imediatamente para ajudar sua prima Isabel. Quando Isabel vê Nossa Senhora, o seu ventre pula de alegria. João Batista, que já está lá dentro, pula de alegria ao se encontrar com o Salvador da humanidade. E Isabel diz: bendita és tu entre as mulheres, e bendito é o fruto que nasceu do teu ventre. Meditemos juntos esse grande mistério de nossa fé. Pai nosso, que estais nos céus, santificado seja o vosso nome. Venha a nós o vosso reino, seja feita a vossa vontade, assim na terra como no céu. O pão nosso de cada dia nos dai hoje, perdoai as nossas ofensas, assim como nós perdoamos a quem nos tem ofendido. E não nos deixeis cair em tentação, mas livrai-nos do mal. Amém. Ave Maria, cheia de graça, o Senhor é convosco. Bendita sois vós entre as mulheres, e bendito é o fruto do vosso ventre, Jesus.
Santa Maria, Mãe de Deus, rogai por nós, pecadores, agora e na hora de nossa morte. Amém. Ave Maria, cheia de graça, o Senhor é convosco. Bendita sois vós entre as mulheres e bendito é o fruto do vosso ventre, Jesus. Santa Maria, Mãe de Deus, rogai por nós, pecadores, agora e na hora de nossa morte. Amém. Ave Maria, cheia de graça, o Senhor é convosco. Bendita sois vós entre as mulheres e bendito é o fruto do vosso ventre, Jesus. Santa Maria, Mãe de Deus, rogai por nós, pecadores, agora e na hora de nossa morte. Amém. Ave Maria, cheia de graça, o Senhor é convosco. Bendita sois vós entre as mulheres e bendito é o fruto do vosso ventre, Jesus. Santa Maria, Mãe de Deus, rogai por nós, pecadores, agora e na hora de nossa morte. Amém. Ave Maria, cheia de graça, o Senhor é convosco. Bendita sois vós entre as mulheres e bendito é o fruto do vosso ventre, Jesus. Santa Maria, Mãe de Deus, rogai por nós, pecadores, agora e na hora de nossa morte. Amém. Ave Maria, cheia de graça, o Senhor é convosco. Bendita sois vós entre as mulheres e bendito é o fruto do vosso ventre, Jesus. Santa Maria, Mãe de Deus, rogai por nós, pecadores, agora e na hora de nossa morte. Amém. Ave Maria, cheia de graça, o Senhor é convosco. Bendita sois vós entre as mulheres e bendito é o fruto do vosso ventre, Jesus. Santa Maria, Mãe de Deus, rogai por nós, pecadores, agora e na hora de nossa morte. Amém. Ave Maria, cheia de graça, o Senhor é convosco. Bendita sois vós entre as mulheres e bendito é o fruto do vosso ventre, Jesus. Santa Maria, Mãe de Deus, rogai por nós, pecadores, agora e na hora de nossa morte. Amém. Ave Maria, cheia de graça, o Senhor é convosco. Bendita sois vós entre as mulheres e bendito é o fruto do vosso ventre, Jesus. Santa Maria, Mãe de Deus, rogai por nós, pecadores, agora e na hora de nossa morte. Amém. Ave Maria, cheia de graça, o Senhor é convosco. Bendita sois vós entre as mulheres e bendito é o fruto do vosso ventre, Jesus. Santa Maria, Mãe de Deus, rogai por nós, pecadores, agora e na hora de nossa morte. Amém. Glória ao Pai, ao Filho e ao Espírito Santo, como era no princípio, agora e sempre. Amém. Ó meu Jesus, perdoai-me, livrai-me do fogo do inferno, levai as almas todas para o céu e socorrei principalmente as que mais precisarem da vossa misericórdia. Nossa Senhora do Carmo, rogai por nós. Padre Pio, rogai por nós. Terceiro mistério gozoso. Nós queremos contemplar o nascimento do menino Jesus. Gente, que coisa linda! A luz brilhou, Jesus nasceu. O mundo que vivia nas trevas viu uma grande luz. Veja, o primeiro homem nos levou ao pecado. O primeiro homem nos levou à perdição. Agora está nascendo o segundo Adão, Jesus Cristo, o Salvador da humanidade. Ele vai salvar os homens dos seus pecados. Que alegria! Meditemos com alegria este mistério. Pai nosso, que estais nos céus, santificado seja o vosso nome. Venha a nós o vosso reino, seja feita a vossa vontade, assim na terra como no céu. O pão nosso de cada dia nos dai hoje. Perdoai as nossas ofensas, assim como nós perdoamos a quem nos tem ofendido. E não nos deixeis cair em tentação, mas livrai-nos do mal. Amém. Ave Maria, cheia de graça, o Senhor é convosco. Bendita sois vós entre as mulheres. E bendito é o fruto do vosso ventre, Jesus. Santa Maria, Mãe de Deus, rogai por nós, pecadores, agora e na hora de nossa morte. Amém. Ave Maria, cheia de graça, o Senhor é convosco. Bendita sois vós entre as mulheres e bendito é o fruto do vosso ventre, Jesus. Santa Maria, Mãe de Deus, rogai por nós, pecadores, agora e na hora de nossa morte. Amém. Ave Maria, cheia de graça, o Senhor é convosco. Bendita sois vós entre as mulheres e bendito é o fruto do vosso ventre, Jesus. Santa Maria, Mãe de Deus, rogai por nós, pecadores, agora e na hora de nossa morte. Amém. Ave Maria, cheia de graça, o Senhor é convosco. Bendita sois vós entre as mulheres e bendito é o fruto do vosso ventre, Jesus. Santa Maria, Mãe de Deus, rogai por nós, pecadores, agora e na hora de nossa morte. Amém. Ave Maria, cheia de graça, o Senhor é convosco. Bendita sois vós entre as mulheres e bendito é o fruto do vosso ventre, Jesus.
Santa Maria, Mãe de Deus, rogai por nós, pecadores, agora e na hora de nossa morte. Amém. Ave Maria, cheia de graça, o Senhor é convosco. Bendita sois vós entre as mulheres, e bendito é o fruto do vosso ventre, Jesus. Santa Maria, Mãe de Deus, rogai por nós, pecadores, agora e na hora de nossa morte. Amém. Ave Maria, cheia de graça, o Senhor é convosco. Bendita sois vós entre as mulheres, e bendito é o fruto do vosso ventre, Jesus. Santa Maria, Mãe de Deus, rogai por nós, pecadores, agora e na hora de nossa morte. Amém. Ave Maria, cheia de graça, o Senhor é convosco. Bendita sois vós entre as mulheres, e bendito é o fruto do vosso ventre, Jesus. Santa Maria, Mãe de Deus, rogai por nós, pecadores, agora e na hora de nossa morte. Amém. Ave Maria, cheia de graça, o Senhor é convosco. Bendita sois vós entre as mulheres, e bendito é o fruto do vosso ventre, Jesus. Santa Maria, Mãe de Deus, rogai por nós, pecadores, agora e na hora de nossa morte. Amém. Ave Maria, cheia de graça, o Senhor é convosco. Bendita sois vós entre as mulheres, e bendito é o fruto do vosso ventre, Jesus. Santa Maria, Mãe de Deus, rogai por nós, pecadores, agora e na hora de nossa morte. Amém. Glória ao Pai, ao Filho e ao Espírito Santo, como era no princípio, agora e sempre. Amém. Ó meu Jesus, perdoai-me, livrai-me do fogo do inferno, levai as almas todas para o céu e socorrei principalmente as que mais precisarem da vossa misericórdia. Nossa Senhora do Carmo, rogai por nós. São Francisco de Assis, rogai por nós. Nós queremos contemplar a apresentação do Menino Jesus.

e ao mesmo tempo ela recebe uma profecia. Uma espada de dor vai transpassar sua alma, se referindo a toda dor que Nossa Senhora iria viver, principalmente na paixão do seu filho. Rezemos. Pai nosso, que estais nos céus, santificado seja o vosso nome. Venha a nós o vosso reino, seja feita a vossa vontade, assim na terra como no céu. O pão nosso de cada dia nos dai hoje, perdoai as nossas ofensas, assim como nós perdoamos a quem nos tem ofendido, e não nos deixeis cair em tentação, mas livrai-nos do mal. Amém. Ave Maria, cheia de graça, o Senhor é convosco, bendita sois vós entre as mulheres, e bendito é o fruto do vosso ventre, Jesus. Santa Maria, Mãe de Deus, rogai por nós, pecadores, agora e na hora de nossa morte. Amém. Ave Maria, cheia de graça, o Senhor é convosco. Bendita sois vós entre as mulheres, e bendito é o fruto do vosso ventre, Jesus. Santa Maria, Mãe de Deus, rogai por nós, pecadores, agora e na hora de nossa morte. Amém. Ave Maria, cheia de graça, o Senhor é convosco. Bendita sois vós entre as mulheres, e bendito é o fruto do vosso ventre, Jesus. Santa Maria, Mãe de Deus, rogai por nós, pecadores, agora e na hora de nossa morte. Amém. Ave Maria, cheia de graça, o Senhor é convosco. Bendita sois vós entre as mulheres, e bendito é o fruto do vosso ventre, Jesus. Santa Maria, Mãe de Deus, rogai por nós, pecadores, agora e na hora de nossa morte. Amém. Ave Maria, cheia de graça, o Senhor é convosco. Bendita sois vós entre as mulheres, e bendito é o fruto do vosso ventre, Jesus. Santa Maria, Mãe de Deus, rogai por nós, pecadores, agora e na hora de nossa morte. Amém. Ave Maria, cheia de graça, o Senhor é convosco. Bendita sois vós entre as mulheres, e bendito é o fruto do vosso ventre, Jesus. Santa Maria, Mãe de Deus, rogai por nós, pecadores, agora e na hora de nossa morte. Amém. Ave Maria, cheia de graça, o Senhor é convosco. Bendita sois vós entre as mulheres, e bendito é o fruto do vosso ventre, Jesus. Santa Maria, Mãe de Deus, rogai por nós, pecadores, agora e na hora de nossa morte. Amém. Ave Maria, cheia de graça, o Senhor é convosco. Bendita sois vós entre as mulheres, e bendito é o fruto do vosso ventre, Jesus. Santa Maria, Mãe de Deus, rogai por nós, pecadores, agora e na hora de nossa morte. Amém. Ave Maria, cheia de graça, o Senhor é convosco. Bendita sois vós entre as mulheres, e bendito é o fruto do vosso ventre, Jesus. Santa Maria, Mãe de Deus, rogai por nós, pecadores, agora e na hora de nossa morte. Amém. Ave Maria, cheia de graça, o Senhor é convosco. Bendita sois vós entre as mulheres, e bendito é o fruto do vosso ventre, Jesus. Santa Maria, Mãe de Deus, rogai por nós, pecadores, agora e na hora de nossa morte. Amém. Glória ao Pai, ao Filho e ao Espírito Santo, como era no princípio, agora e sempre. Amém. Ó meu Jesus, perdoai-me, livrai-me do fogo do inferno, levai as almas todas para o céu e socorrei principalmente as que mais precisarem da vossa misericórdia. Nossa Senhora do Carmo, rogai por nós. Santa Teresa de Jesus, rogai por nós. Quinto e último mistério gozoso, nós queremos contemplar a perda e o encontro do menino Jesus no templo. Jesus se perde de Nossa Senhora e fica 3 dias perdido, e Nossa Senhora um pouco preocupada com toda essa situação. Mas quando encontra ele, Jesus diz algo que chama a atenção: eu vim aqui para fazer a vontade do meu Pai. E a Bíblia diz que Nossa Senhora, em vez de brigar com o menino, Nossa Senhora fica em silêncio e guarda todas essas coisas no coração. Ela sabe que o filho não é dela. Ela vai entendendo que o filho veio para uma missão. E ela, desde então, desde cedo, aprende a despojar-se, aprende a dar esse menino para a salvação da humanidade. Meditemos juntos esse mistério, que nós tenhamos a coragem de também nós fazermos a vontade de Deus na nossa vida. Pai nosso, que estais nos céus, santificado seja o vosso nome, venha a nós o vosso reino, seja feita a vossa vontade, assim na terra como no céu. O pão nosso de cada dia nos dai hoje, perdoai as nossas ofensas, assim como nós perdoamos a quem nos tem ofendido. E não nos deixeis cair em tentação, mas livrai-nos do mal. Amém. Ave Maria, cheia

De graça, o Senhor é convosco, bendita sois vós entre as mulheres, e bendito é o fruto do vosso ventre, Jesus. Santa Maria, Mãe de Deus, rogai por nós, pecadores, agora e na hora de nossa morte. Amém. Ave Maria, cheia de graça, o Senhor é convosco, bendita sois vós entre as mulheres, e bendito é o fruto do vosso ventre, Jesus. Santa Maria, Mãe de Deus, rogai por nós, pecadores, agora e na hora de nossa morte. Amém. Ave Maria, cheia de graça, o Senhor é convosco, bendita sois vós entre as mulheres, e bendito é o fruto do vosso ventre, Jesus. Santa Maria, Mãe de Deus, rogai por nós, pecadores, agora e na hora de nossa morte. Amém. Ave Maria, cheia de graça, o Senhor é convosco. Bendita sois vós entre as mulheres, e bendito é o fruto do vosso ventre, Jesus. Santa Maria, Mãe de Deus, rogai por nós, pecadores, agora e na hora de nossa morte. Amém. Ave Maria, cheia de graça, o Senhor é convosco. Bendita sois vós entre as mulheres, e bendito é o fruto do vosso ventre, Jesus. Santa Maria, Mãe de Deus, rogai por nós, pecadores, agora e na hora de nossa morte. Amém. Ave Maria, cheia de graça, o Senhor é convosco. Bendita sois vós entre as mulheres, e bendito é o fruto do vosso ventre, Jesus. Santa Maria, Mãe de Deus, rogai por nós, pecadores, agora e na hora de nossa morte. Amém. Ave Maria, cheia de graça, o Senhor é convosco. Bendita sois vós entre as mulheres, e bendito é o fruto do vosso ventre, Jesus. Santa Maria, Mãe de Deus, rogai por nós, pecadores, agora e na hora de nossa morte. Amém. Ave Maria, cheia de graça, o Senhor é convosco. Bendita sois vós entre as mulheres, e bendito é o fruto do vosso ventre, Jesus. Santa Maria, Mãe de Deus, rogai por nós, pecadores, agora e na hora de nossa morte. Amém. Ave Maria, cheia de graça, o Senhor é convosco. Bendita sois vós entre as mulheres, e bendito é o fruto do vosso ventre, Jesus. Santa Maria, Mãe de Deus, rogai por nós, pecadores, agora e na hora de nossa morte. Amém. Ave Maria, cheia de graça, o Senhor é convosco. Bendita sois vós entre as mulheres, e bendito é o fruto do vosso ventre, Jesus. Santa Maria, Mãe de Deus, rogai por nós, pecadores, agora e na hora de nossa morte. Amém. Glória ao Pai, ao Filho e ao Espírito Santo, como era no princípio, agora e sempre. Amém. Ó meu Jesus, perdoai-me e livrai-me do fogo do inferno. Levai as almas todas para o céu e socorrei principalmente as que mais precisarem da vossa misericórdia. Nossa Senhora do Carmo, rogai por nós. São Padre Pio, rogai por nós. Primeiro mistério luminoso, nós vamos contemplar o batismo de Jesus. Jesus pede a João Batista que seja batizado com muita humildade. João Batista fala, eu não sou digno, mas por João Batista, Jesus é batizado, inaugurando na igreja o sacramento de salvação, o batismo. Mergulhando-nos na água do batismo, nós morremos para o pecado e ressurgimos com Cristo. Que você, neste mistério, possa meditar o seu batismo, que é conversão, que é a salvação de Deus entrando na sua vida. Pai nosso, que estais no céu, santificado seja o vosso nome, venha a nós o vosso reino, seja feita a vossa vontade, assim na terra como no céu. O pão nosso de cada dia nos dai hoje, perdoai as nossas ofensas, assim como nós perdoamos a quem nos tem ofendido. E não nos deixeis cair em tentação, mas livrai-nos do mal. Amém. Ave Maria, cheia de graça, o Senhor é convosco. Bendita sois vós entre as mulheres, e bendito é o fruto do vosso ventre, Jesus. Santa Maria, Mãe de Deus, rogai por nós, pecadores, agora e na hora de nossa morte. Amém. Ave Maria, cheia de graça, o Senhor é convosco. Bendita sois vós entre as mulheres, e bendito é o fruto do vosso ventre, Jesus. Santa Maria, Mãe de Deus, rogai por nós, pecadores, agora e na hora de nossa morte. Amém. Ave Maria, cheia de graça, o Senhor é convosco. Bendita sois vós entre as mulheres, e bendito é o fruto do vosso ventre, Jesus. Santa Maria, Mãe de Deus, rogai por nós, pecadores, agora e na hora de nossa morte. Amém. Ave Maria, cheia de graça, o Senhor é convosco. Bendita sois vós entre as mulheres, e bendito é o fruto do vosso ventre, Jesus. Santa Maria, Mãe de Deus, rogai por nós, pecadores,
agora e na hora de nossa morte. Amém. Ave Maria, cheia de graça, o Senhor é convosco. Bendita sois vós entre as mulheres e bendito é o fruto do vosso ventre, Jesus. Santa Maria, Mãe de Deus, rogai por nós, pecadores, agora e na hora de nossa morte. Amém. Ave Maria, cheia de graça, o Senhor é convosco. Bendita sois vós entre as mulheres e bendito é o fruto do vosso ventre, Jesus. Santa Maria, Mãe de Deus, rogai por nós, pecadores, agora e na hora de nossa morte. Amém. Ave Maria, cheia de graça, o Senhor é convosco. Bendita sois vós entre as mulheres e bendito é o fruto do vosso ventre, Jesus. Santa Maria, Mãe de Deus, rogai por nós, pecadores, agora e na hora de nossa morte. Amém. Ave Maria, cheia de graça, o Senhor é convosco, bendita sois vós entre as mulheres e bendito é o fruto do vosso ventre, Jesus. Santa Maria, Mãe de Deus, rogai por nós, pecadores, agora e na hora de nossa morte. Amém. Ave Maria, cheia de graça, o Senhor é convosco. Bendita sois vós entre as mulheres e bendito é o fruto do vosso ventre, Jesus. Santa Maria, Mãe de Deus, rogai por nós, pecadores, agora e na hora de nossa morte. Amém. Ave Maria, cheia de graça, o Senhor é convosco, bendita sois vós entre as mulheres, e bendito é o fruto do vosso ventre, Jesus. Santa Maria, Mãe de Deus, rogai por nós, pecadores, agora e na hora de nossa morte. Amém. Glória ao Pai, ao Filho e ao Espírito Santo, como era no princípio, agora e sempre. Amém. Ó meu Jesus, perdoai-me e livrai-me do fogo do inferno. Levai as almas todas para o céu e socorrei principalmente as que mais precisarem da vossa misericórdia. Nossa Senhora do Carmo, rogai por nós. São Miguel Arcanjo, rogai por nós. Segundo mistério luminoso, nós vamos contemplar Jesus transformando a água em vinho nas bodas de Caná. Um milagre, e que acontece pela intercessão de Nossa Senhora. Nossa Senhora é aquela que quer interceder pelos nossos milagres. É aquela que quer pedir a Jesus, faça um milagre. E ela diz uma ordem que fica muito clara, fazei tudo o que Ele vos disser. É isso que Nossa Senhora quer. Ela não quer nada para ela, ela só aponta para Jesus. Jesus faz um milagre, fazei tudo o que Ele vos disser. Acredite, creia, rezemos com muita fé este mistério. Pai nosso que estais no céu, santificado seja o vosso nome. Venha a nós o vosso reino, seja feita a vossa vontade, assim na terra como no céu. O pão nosso de cada dia nos dai hoje. Perdoai as nossas ofensas, assim como nós perdoamos a quem nos tem ofendido. E não nos deixeis cair em tentação, mas livrai-nos do mal. Amém. Ave Maria, cheia de graça, o Senhor é convosco. Bendita sois vós entre as mulheres, e bendito é o fruto do vosso ventre, Jesus. Santa Maria, Mãe de Deus, rogai por nós, pecadores, agora e na hora de nossa morte. Amém. Ave Maria, cheia de graça, o Senhor é convosco. Bendita sois vós entre as mulheres, e bendito é o fruto do vosso ventre, Jesus. Santa Maria, Mãe de Deus, rogai por nós, pecadores, agora e na hora de nossa morte. Amém. Ave Maria, cheia de graça, o Senhor é convosco. Bendita sois vós entre as mulheres, e bendito é o fruto do vosso ventre, Jesus. Santa Maria, Mãe de Deus, rogai por nós, pecadores, agora e na hora de nossa morte. Amém. Ave Maria, cheia de graça, o Senhor é convosco. Bendita sois vós entre as mulheres, e bendito é o fruto do vosso ventre, Jesus. Santa Maria, Mãe de Deus, rogai por nós, pecadores, agora e na hora de nossa morte. Amém. Ave Maria, cheia de graça, o Senhor é convosco. Bendita sois vós entre as mulheres, e bendito é o fruto do vosso ventre, Jesus. Santa Maria, Mãe de Deus, rogai por nós, pecadores, agora e na hora de nossa morte. Amém. Ave Maria, cheia de graça, o Senhor é convosco. Bendita sois vós entre as mulheres, e bendito é o fruto do vosso ventre, Jesus. Santa Maria, Mãe de Deus, rogai por nós, pecadores, agora e na hora de nossa morte. Amém. Ave Maria, cheia de graça, o Senhor é convosco. Bendita sois vós entre as mulheres, e bendito é o fruto do vosso ventre, Jesus. Santa Maria, Mãe de Deus, rogai por nós, pecadores, agora e na hora de nossa morte. Amém. Ave Maria, cheia de graça, o Senhor é convosco. Bendita sois vós entre as mulheres, e bendito é o fruto do vosso ventre, Jesus. Santa Maria, Mãe de Deus, rogai por nós, pecadores, agora e na hora de nossa morte. Amém. Ave Maria,
cheia de graça, o Senhor é convosco. Bendita sois vós entre as mulheres, e bendito é o fruto do vosso ventre, Jesus. Santa Maria, Mãe de Deus, rogai por nós, pecadores, agora e na hora de nossa morte. Amém. Ave Maria, cheia de graça, o Senhor é convosco. Bendita sois vós entre as mulheres, e bendito é o fruto do vosso ventre, Jesus. Santa Maria, Mãe de Deus, rogai por nós, pecadores, agora e na hora de nossa morte. Amém. Glória ao Pai, ao Filho e ao Espírito Santo, como era no princípio, agora e sempre. Amém. Ó meu Jesus, perdoai-me, livrai-me do fogo do inferno, levai as almas todas para o céu e socorrei principalmente as que mais precisarem da vossa misericórdia. Nossa Senhora do Carmo, rogai por nós. Santa Teresinha do Menino Jesus, rogai por nós. Terceiro mistério luminoso. Nós queremos contemplar o início da missão de Jesus, o início da sua vida pública, a qual ele começa pregando a palavra. Convertei-vos e crede no Evangelho. É isso que Jesus veio trazer para nós, veio dizer para o mundo: convertam-se, voltem para mim, ainda dá tempo, porque o Pai é um Pai misericordioso que quer perdoar vocês. Arrependam-se e voltem para mim. Neste mistério, abramos o coração a Jesus e rezemos com muita confiança. Pai nosso, que estais nos céus, santificado seja o vosso nome. Venha a nós o vosso reino, seja feita a vossa vontade, assim na terra como no céu. O pão nosso de cada dia nos dai hoje. Perdoai as nossas ofensas, assim como nós perdoamos a quem nos tem ofendido. E não nos deixeis cair em tentação, mas livrai-nos do mal. Amém. Ave Maria, cheia de graça, o Senhor é convosco. Bendita sois vós entre as mulheres e bendito é o fruto do vosso ventre, Jesus. Santa Maria, Mãe de Deus, rogai por nós, pecadores, agora e na hora de nossa morte. Amém. Ave Maria, cheia de graça, o Senhor é convosco. Bendita sois vós entre as mulheres e bendito é o fruto do vosso ventre, Jesus. Santa Maria, Mãe de Deus, rogai por nós, pecadores, agora e na hora de nossa morte. Amém. Ave Maria, cheia de graça, o Senhor é convosco. Bendita sois vós entre as mulheres e bendito é o fruto do vosso ventre, Jesus. Santa Maria, Mãe de Deus, rogai por nós, pecadores, agora e na hora de nossa morte. Amém. Ave Maria, cheia de graça, o Senhor é convosco. Bendita sois vós entre as mulheres e bendito é o fruto do vosso ventre, Jesus. Santa Maria, Mãe de Deus, rogai por nós, pecadores, agora e na hora de nossa morte. Amém. Ave Maria, cheia de graça, o Senhor é convosco. Bendita sois vós entre as mulheres e bendito é o fruto do vosso ventre, Jesus. Santa Maria, Mãe de Deus, rogai por nós, pecadores, agora e na hora de nossa morte. Amém. Ave Maria, cheia de graça, o Senhor é convosco. Bendita sois vós entre as mulheres e bendito é o fruto do vosso ventre, Jesus. Santa Maria, Mãe de Deus, rogai por nós, pecadores, agora e na hora de nossa morte. Amém. Ave Maria, cheia de graça, o Senhor é convosco. Bendita sois vós entre as mulheres e bendito é o fruto do vosso ventre, Jesus. Santa Maria, Mãe de Deus, rogai por nós, pecadores, agora e na hora de nossa morte. Amém. Ave Maria, cheia de graça, o Senhor é convosco. Bendita sois vós entre as mulheres e bendito é o fruto do vosso ventre, Jesus. Santa Maria, Mãe de Deus, rogai por nós, pecadores, agora e na hora de nossa morte. Amém. Ave Maria, cheia de graça, o Senhor é convosco. Bendita sois vós entre as mulheres e bendito é o fruto do vosso ventre, Jesus. Santa Maria, Mãe de Deus, rogai por nós, pecadores, agora e na hora de nossa morte. Amém. Ave Maria, cheia de graça, o Senhor é convosco. Bendita sois vós entre as mulheres, e bendito é o fruto do vosso ventre, Jesus. Santa Maria, Mãe de Deus, rogai por nós, pecadores, agora e na hora de nossa morte. Amém. Glória ao Pai, ao Filho e ao Espírito Santo, como era no princípio, agora e sempre. Amém. Ó meu Jesus, perdoai-me e livrai-me do fogo do inferno. Levai as almas todas para o céu e socorrei principalmente as que mais precisarem da vossa misericórdia. Nossa Senhora do Carmo, rogai por nós. São Francisco de Assis, rogai por nós. Quarto mistério luminoso.
nós queremos contemplar a transfiguração de Jesus diante dos discípulos. De três discípulos, Jesus se transfigura antes da sua morte para revelar a eles a sua glória, que tudo que ele vai passar depois da cruz virá a vitória, depois da cruz virá a ressurreição. Irmãos e irmãs, também nós passamos por tantas situações difíceis na vida. Depois da cruz vem a vitória. Contemplemos esse mistério de glória, esse mistério luminoso. Pai nosso, que estais nos céus, santificado seja o vosso nome. Venha a nós o vosso reino, seja feita a vossa vontade, assim na terra como no céu. O pão nosso de cada dia nos dai hoje. Perdoai as nossas ofensas, assim como nós perdoamos a quem nos tem ofendido. E não nos deixeis cair em tentação, mas livrai-nos do mal. Amém. Ave Maria, cheia de graça, o Senhor é convosco. Bendita sois vós entre as mulheres, e bendito é o fruto do vosso ventre, Jesus. Santa Maria, Mãe de Deus, rogai por nós, pecadores, agora e na hora de nossa morte. Amém. Ave Maria, cheia de graça, o Senhor é convosco. Bendita sois vós entre as mulheres, e bendito é o fruto do vosso ventre, Jesus. Santa Maria, Mãe de Deus, rogai por nós, pecadores, agora e na hora de nossa morte. Amém. Ave Maria, cheia de graça, o Senhor é convosco. Bendita sois vós entre as mulheres, e bendito é o fruto do vosso ventre, Jesus. Santa Maria, Mãe de Deus, rogai por nós, pecadores, agora e na hora de nossa morte. Amém. Ave Maria, cheia de graça, o Senhor é convosco. Bendita sois vós entre as mulheres, e bendito é o fruto do vosso ventre, Jesus. Santa Maria, Mãe de Deus, rogai por nós, pecadores, agora e na hora de nossa morte. Amém. Ave Maria, cheia de graça, o Senhor é convosco. Bendita sois vós entre as mulheres, e bendito é o fruto do vosso ventre, Jesus. Santa Maria, Mãe de Deus, rogai por nós, pecadores, agora e na hora de nossa morte. Amém. Ave Maria, cheia de graça, o Senhor é convosco. Bendita sois vós entre as mulheres, e bendito é o fruto do vosso ventre, Jesus. Santa Maria, Mãe de Deus, rogai por nós, pecadores, agora e na hora de nossa morte. Amém. Ave Maria, cheia de graça, o Senhor é convosco. Bendita sois vós entre as mulheres, e bendito é o fruto do vosso ventre, Jesus. Santa Maria, Mãe de Deus, rogai por nós, pecadores, agora e na hora de nossa morte. Amém. Ave Maria, cheia de graça, o Senhor é convosco. Bendita sois vós entre as mulheres, e bendito é o fruto do vosso ventre, Jesus. Santa Maria, Mãe de Deus, rogai por nós, pecadores, agora e na hora de nossa morte. Amém. Ave Maria, cheia de graça, o Senhor é convosco. Bendita sois vós entre as mulheres, e bendito é o fruto do vosso ventre, Jesus. Santa Maria, Mãe de Deus, rogai por nós, pecadores, agora e na hora de nossa morte. Amém. Ave Maria, cheia de graça, o Senhor é convosco. Bendita sois vós entre as mulheres, e bendito é o fruto do vosso ventre, Jesus. Santa Maria, Mãe de Deus, rogai por nós, pecadores, agora e na hora de nossa morte. Amém. Glória ao Pai, ao Filho e ao Espírito Santo, como era no princípio, agora e sempre. Amém. Ó meu Jesus, perdoai-me, livrai-me do fogo do inferno, levai as almas todas para o céu e socorrei principalmente as que mais precisarem da vossa misericórdia. Nossa Senhora do Carmo, rogai por nós. São João da Cruz, rogai por nós. Quinto mistério luminoso, nós vamos contemplar a instituição da Eucaristia. Jesus sabe que vai ter que voltar para o Pai, e Ele não quer nos abandonar. Inaugura-se o maior sacramento de amor. Ele diz que vai ficar presente entre nós através das espécies eucarísticas. Isto é meu corpo, isto é meu sangue, e toda vez que deles comerdes, vocês estão comendo a minha carne e bebendo o meu sangue. A Eucaristia é o sacramento de amor, é Jesus presente no nosso meio. Irmãos, com muito amor, com muita adoração, rezemos este mistério. Pai nosso, que estais nos céus, santificado seja o vosso nome, venha a nós o vosso reino, seja feita a vossa vontade, assim na terra como no céu. O pão nosso de cada dia nos dai hoje, perdoai as nossas ofensas, assim como nós perdoamos a quem nos tem ofendido.
e não nos deixeis cair em tentação, mas livrai-nos do mal. Amém. Ave Maria, cheia de graça, o Senhor é convosco. Bendita sois vós entre as mulheres e bendito é o fruto do vosso ventre, Jesus. Santa Maria, Mãe de Deus, rogai por nós, pecadores, agora e na hora de nossa morte. Amém. Ave Maria, cheia de graça, o Senhor é convosco. Bendita sois vós entre as mulheres e bendito é o fruto do vosso ventre, Jesus. Santa Maria, Mãe de Deus, rogai por nós, pecadores, agora e na hora de nossa morte. Amém. Ave Maria, cheia de graça, o Senhor é convosco. Bendita sois vós entre as mulheres e bendito é o fruto do vosso ventre, Jesus. Santa Maria, Mãe de Deus, rogai por nós, pecadores, agora e na hora de nossa morte. Amém. Ave Maria, cheia de graça, o Senhor é convosco. Bendita sois vós entre as mulheres e bendito é o fruto do vosso ventre, Jesus. Santa Maria, Mãe de Deus, rogai por nós, pecadores, agora e na hora de nossa morte. Amém. Ave Maria, cheia de graça, o Senhor é convosco. Bendita sois vós entre as mulheres e bendito é o fruto do vosso ventre, Jesus. Santa Maria, Mãe de Deus, rogai por nós, pecadores, agora e na hora de nossa morte. Amém. Ave Maria, cheia de graça, o Senhor é convosco. Bendita sois vós entre as mulheres e bendito é o fruto do vosso ventre, Jesus. Santa Maria, Mãe de Deus, rogai por nós, pecadores, agora e na hora de nossa morte. Amém. Ave Maria, cheia de graça, o Senhor é convosco. Bendita sois vós entre as mulheres e bendito é o fruto do vosso ventre, Jesus. Santa Maria, Mãe de Deus, rogai por nós, pecadores, agora e na hora de nossa morte. Amém. Ave Maria, cheia de graça, o Senhor é convosco. Bendita sois vós entre as mulheres e bendito é o fruto do vosso ventre, Jesus. Santa Maria, Mãe de Deus, rogai por nós, pecadores, agora e na hora de nossa morte. Amém. Ave Maria, cheia de graça, o Senhor é convosco. Bendita sois vós entre as mulheres e bendito é o fruto do vosso ventre, Jesus. Santa Maria, Mãe de Deus, rogai por nós, pecadores, agora e na hora de nossa morte. Amém. Ave Maria, cheia de graça, o Senhor é convosco. Bendita sois vós entre as mulheres e bendito é o fruto do vosso ventre, Jesus. Santa Maria, Mãe de Deus, rogai por nós, pecadores, agora e na hora de nossa morte. Amém. Glória ao Pai, ao Filho e ao Espírito Santo, como era no princípio, agora e sempre. Amém. Ó meu Jesus, perdoai-me, livrai-me do fogo do inferno. Levai as almas todas para o céu e socorrei principalmente as que mais precisarem da vossa misericórdia. Nossa Senhora do Carmo, rogai por nós. São Padre Pio, rogai por nós. Primeiro mistério doloroso, nós queremos contemplar a agonia de Jesus no Horto das Oliveiras. Jesus soa sangue, Jesus sabe que a sua morte se aproxima e o seu lado humano, Jesus era 100% homem, ele começa a se angustiar, ele começa a sofrer, ele começa a suar sangue, mas ele não arreda, ele não desiste da vontade do Pai e ele reza: faze, ó Pai, não a minha vontade, mas a tua vontade. Que mesmo na dor, nós tenhamos a coragem de fazer a vontade de Deus em nossa vida. Pai nosso, que estais nos céus, santificado seja o vosso nome, venha a nós o vosso reino, seja feita a vossa vontade, assim na terra como no céu. O pão nosso de cada dia nos dai hoje, perdoai as nossas ofensas, assim como nós perdoamos a quem nos tem ofendido. E não nos deixeis cair em tentação, mas livrai-nos do mal. Amém. Ave Maria, cheia de graça, o Senhor é convosco. Bendita sois vós entre as mulheres, e bendito é o fruto do vosso ventre, Jesus. Santa Maria, Mãe de Deus, rogai por nós, pecadores, agora e na hora de nossa morte. Amém. Ave Maria, cheia de graça, o Senhor é convosco. Bendita sois vós entre as mulheres, e bendito é o fruto do vosso ventre, Jesus. Santa Maria, Mãe de Deus, rogai por nós, pecadores, agora e na hora de nossa morte. Amém. Ave Maria, cheia de graça, o Senhor é convosco. Bendita sois vós entre as mulheres. Bendito é o fruto do vosso ventre, Jesus. Santa Maria, Mãe de Deus, rogai por nós, pecadores, agora e na hora de nossa morte. Amém. Ave Maria, cheia de graça, o Senhor é convosco.
Bendita sois vós entre as mulheres, e bendito é o fruto do vosso ventre, Jesus. Santa Maria, Mãe de Deus, rogai por nós, pecadores, agora e na hora de nossa morte. Amém. Ave Maria, cheia de graça, o Senhor é convosco. Bendita sois vós entre as mulheres, e bendito é o fruto do vosso ventre, Jesus. Santa Maria, Mãe de Deus, rogai por nós, pecadores, agora e na hora de nossa morte. Amém. Ave Maria, cheia de graça, o Senhor é convosco. Bendita sois vós entre as mulheres, e bendito é o fruto do vosso ventre, Jesus. Santa Maria, Mãe de Deus, rogai por nós, pecadores, agora e na hora de nossa morte. Amém. Ave Maria, cheia de graça, o Senhor é convosco. Bendita sois vós entre as mulheres, e bendito é o fruto do vosso ventre, Jesus. Santa Maria, Mãe de Deus, rogai por nós, pecadores, agora e na hora de nossa morte. Amém. Ave Maria, cheia de graça, o Senhor é convosco. Bendita sois vós entre as mulheres, e bendito é o fruto do vosso ventre, Jesus. Santa Maria, Mãe de Deus, rogai por nós, pecadores, agora e na hora de nossa morte. Amém. Ave Maria, cheia de graça, o Senhor é convosco. Bendita sois vós entre as mulheres, e bendito é o fruto do vosso ventre, Jesus. Santa Maria, Mãe de Deus, rogai por nós, pecadores, agora e na hora de nossa morte. Amém. Ave Maria, cheia de graça, o Senhor é convosco. Bendita sois vós entre as mulheres, e bendito é o fruto do vosso ventre, Jesus. Santa Maria, Mãe de Deus, rogai por nós, pecadores, agora e na hora de nossa morte. Amém. Glória ao Pai, ao Filho e ao Espírito Santo, como era no princípio, agora e sempre. Amém. Ó meu Jesus, perdoai-me, livrai-me do fogo do inferno, levai as almas todas para o céu e socorrei principalmente as que mais precisarem da vossa misericórdia. Nossa Senhora do Carmo, rogai por nós. Padre Pio de Pietrelcina, rogai por nós. Segundo mistério doloroso, nós queremos contemplar a flagelação de Jesus Cristo. Jesus Cristo, de uma forma desumana, é flagelado. Batem nele, fazem dele uma chaga só. Muito sangue, muita dor, muito sofrimento. Mas ele sabe por que ele está sofrendo, por causa dos nossos pecados. Ele está assumindo o pecado de toda a humanidade. Isso é muito duro, é um fardo muito grande, mas tudo ele está passando por amor. Meditemos esse mistério. Você também talvez esteja sofrendo hoje, mas unido a Cristo, você também pode vencer todos os seus sofrimentos. Pai nosso, que estais nos céus, santificado seja o vosso nome, venha a nós o vosso reino. Seja feita a vossa vontade, assim na terra como no céu. O pão nosso de cada dia nos dai hoje, perdoai as nossas ofensas, assim como nós perdoamos a quem nos tem ofendido. E não nos deixeis cair em tentação, mas livrai-nos do mal. Amém. Ave Maria, cheia de graça, o Senhor é convosco. Bendita sois vós entre as mulheres, e bendito é o fruto do vosso ventre, Jesus. Santa Maria, Mãe de Deus, rogai por nós, pecadores, agora e na hora de nossa morte. Amém. Ave Maria, cheia de graça, o Senhor é convosco. Bendita sois vós entre as mulheres, e bendito é o fruto do vosso ventre, Jesus. Santa Maria, Mãe de Deus, rogai por nós, pecadores, agora e na hora de nossa morte. Amém. Ave Maria, cheia de graça, o Senhor é convosco. Bendita sois vós entre as mulheres, e bendito é o fruto do vosso ventre, Jesus. Santa Maria, Mãe de Deus, rogai por nós, pecadores, agora e na hora de nossa morte. Amém. Ave Maria, cheia de graça, o Senhor é convosco. Bendita sois vós entre as mulheres, e bendito é o fruto do vosso ventre, Jesus. Santa Maria, Mãe de Deus, rogai por nós, pecadores, agora e na hora de nossa morte. Amém. Ave Maria, cheia de graça, o Senhor é convosco. Bendita sois vós entre as mulheres, e bendito é o fruto do vosso ventre, Jesus. Santa Maria, Mãe de Deus, rogai por nós, pecadores, agora e na hora de nossa morte. Amém. Ave Maria, cheia de graça, o Senhor é convosco. Bendita sois vós entre as mulheres, e bendito é o fruto do vosso ventre, Jesus. Santa Maria, Mãe de Deus, rogai por nós, pecadores, agora e na hora de nossa morte. Amém.
Ave Maria, cheia de graça, o Senhor é convosco. Bendita sois vós entre as mulheres, e bendito é o fruto do vosso ventre, Jesus. Santa Maria, Mãe de Deus, rogai por nós, pecadores, agora e na hora de nossa morte. Amém. Ave Maria, cheia de graça, o Senhor é convosco. Bendita sois vós entre as mulheres, e bendito é o fruto do vosso ventre, Jesus. Santa Maria, Mãe de Deus, rogai por nós, pecadores, agora e na hora de nossa morte. Amém. Ave Maria, cheia de graça, o Senhor é convosco. Bendita sois vós entre as mulheres, e bendito é o fruto do vosso ventre, Jesus. Santa Maria, Mãe de Deus, rogai por nós, pecadores, agora e na hora de nossa morte. Amém. Ave Maria, cheia de graça, o Senhor é convosco. Bendita sois vós entre as mulheres, e bendito é o fruto do vosso ventre, Jesus. Santa Maria, Mãe de Deus, rogai por nós, pecadores, agora e na hora de nossa morte. Amém. Glória ao Pai, ao Filho e ao Espírito Santo, como era no princípio, agora e sempre. Amém. Ó meu Jesus, perdoai-me, livrai-me do fogo do inferno. Levai as almas todas para o céu e socorrei principalmente as que mais precisarem da vossa misericórdia. Nossa Senhora do Carmo, rogai por nós. São Padre Pio, rogai por nós. Terceiro mistério doloroso. Nós vamos contemplar a coroação de espinhos de nosso Senhor. Ele é o Rei do Universo, mas a coroa que Ele recebe não é de ouro, é de espinhos. Ele sofre por nós, Ele sofre por amor de nós, Ele passa humilhação. Mas Ele sabia que Ele ia passar por tudo isso por amor de nós. Na carta aos Filipenses, Paulo já diz, Ele esvaziou-se de si mesmo para nos encontrar. Ele esvaziou-se de si mesmo, Ele aceitou a humilhação para vir ao nosso encontro. Rezemos com muito amor. Talvez você também na sua vida tenha passado humilhações, tenha passado sofrimentos. Deus está contigo nesta hora. Pai nosso, que estais nos céus, santificado seja o vosso nome. Venha a nós o vosso reino, seja feita a vossa vontade, assim na terra como no céu. O pão nosso de cada dia nos dai hoje, perdoai as nossas ofensas, assim como nós perdoamos a quem nos tem ofendido. E não nos deixeis cair em tentação, mas livrai-nos do mal. Amém. Ave Maria, cheia de graça, o Senhor é convosco. Bendita sois vós entre as mulheres, e bendito é o fruto do vosso ventre, Jesus. Santa Maria, Mãe de Deus, rogai por nós, pecadores, agora e na hora de nossa morte. Amém. Ave Maria, cheia de graça, o Senhor é convosco. Bendita sois vós entre as mulheres, e bendito é o fruto do vosso ventre, Jesus. Santa Maria, Mãe de Deus, rogai por nós, pecadores, agora e na hora de nossa morte. Amém. Ave Maria, cheia de graça, o Senhor é convosco. Bendita sois vós entre as mulheres, e bendito é o fruto do vosso ventre, Jesus. Santa Maria, Mãe de Deus, rogai por nós, pecadores, agora e na hora de nossa morte. Amém. Ave Maria, cheia de graça, o Senhor é convosco. Bendita sois vós entre as mulheres, e bendito é o fruto do vosso ventre, Jesus. Santa Maria, Mãe de Deus, rogai por nós, pecadores, agora e na hora de nossa morte. Amém. Ave Maria, cheia de graça, o Senhor é convosco. Bendita sois vós entre as mulheres, e bendito é o fruto do vosso ventre, Jesus. Santa Maria, Mãe de Deus, rogai por nós, pecadores, agora e na hora de nossa morte. Amém. Ave Maria, cheia de graça, o Senhor é convosco. Bendita sois vós entre as mulheres, e bendito é o fruto do vosso ventre, Jesus. Santa Maria, Mãe de Deus, rogai por nós, pecadores, agora e na hora de nossa morte. Amém. Ave Maria, cheia de graça, o Senhor é convosco. Bendita sois vós entre as mulheres, e bendito é o fruto do vosso ventre, Jesus. Santa Maria, Mãe de Deus, rogai por nós, pecadores, agora e na hora de nossa morte. Amém. Ave Maria, cheia de graça, o Senhor é convosco. Bendita sois vós entre as mulheres, e bendito é o fruto do vosso ventre, Jesus. Santa Maria, Mãe de Deus, rogai por nós, pecadores, agora e na hora de nossa morte. Amém. Ave Maria, cheia de graça, o Senhor é convosco. Bendita sois vós entre as mulheres, e bendito é o fruto do vosso ventre, Jesus. Santa Maria, Mãe de Deus, rogai por nós, pecadores,
agora e na hora de nossa morte. Amém. Ave Maria, cheia de graça, o Senhor é convosco. Bendita sois vós entre as mulheres. E bendito é o fruto do vosso ventre, Jesus. Santa Maria, Mãe de Deus, rogai por nós, pecadores, agora e na hora de nossa morte. Amém. Glória ao Pai, ao Filho e ao Espírito Santo, como era no princípio, agora e sempre. Amém. Ó meu Jesus, perdoai-me, livrai-me do fogo do inferno, levai as almas todas para o céu e socorrei principalmente as que mais precisarem da vossa misericórdia. Nossa Senhora do Carmo, rogai por nós. São João da Cruz, rogai por nós. Quarto mistério doloroso. Nós queremos contemplar Jesus carregando a cruz para o Calvário. Jesus carregando o fardo dos nossos pecados. Jesus carregando o nosso sofrimento. Jesus carregando a nossa dor. Você também talvez está carregando uma cruz hoje, uma cruz pesada. Mas pode ter certeza que Cristo está carregando ela com você. Cristo já carregou a nossa cruz. E depois da cruz vem a vitória. Depois da cruz vem a glória. Quanto maior for o nosso sofrimento, diz a palavra, maior será a nossa vitória. Pai nosso, que estais nos céus, santificado seja o vosso nome, venha a nós o vosso reino. Seja feita a vossa vontade, assim na terra como no céu. O pão nosso de cada dia nos dai hoje. Perdoai as nossas ofensas, assim como nós perdoamos a quem nos tem ofendido. E não nos deixeis cair em tentação, mas livrai-nos do mal. Amém. Ave Maria, cheia de graça, o Senhor é convosco. Bendita sois vós entre as mulheres. E bendito é o fruto do vosso ventre, Jesus. Santa Maria, Mãe de Deus, rogai por nós, pecadores, agora e na hora de nossa morte. Amém. Ave Maria, cheia de graça, o Senhor é convosco. Bendita sois vós entre as mulheres e bendito é o fruto do vosso ventre, Jesus. Santa Maria, Mãe de Deus, rogai por nós, pecadores, agora e na hora de nossa morte. Amém. Ave Maria, cheia de graça, o Senhor é convosco. Bendita sois vós entre as mulheres e bendito é o fruto do vosso ventre, Jesus. Santa Maria, Mãe de Deus, rogai por nós, pecadores, agora e na hora de nossa morte. Amém. Ave Maria, cheia de graça, o Senhor é convosco. Bendita sois vós entre as mulheres e bendito é o fruto do vosso ventre, Jesus. Santa Maria, Mãe de Deus, rogai por nós, pecadores, agora e na hora de nossa morte. Amém. Ave Maria, cheia de graça, o Senhor é convosco. Bendita sois vós entre as mulheres e bendito é o fruto do vosso ventre, Jesus. Santa Maria, Mãe de Deus, rogai por nós, pecadores, agora e na hora de nossa morte. Amém. Ave Maria, cheia de graça, o Senhor é convosco. Bendita sois vós entre as mulheres e bendito é o fruto do vosso ventre, Jesus. Santa Maria, Mãe de Deus, rogai por nós, pecadores, agora e na hora de nossa morte. Amém. Ave Maria, cheia de graça, o Senhor é convosco. Bendita sois vós entre as mulheres e bendito é o fruto do vosso ventre, Jesus. Santa Maria, Mãe de Deus, rogai por nós, pecadores, agora e na hora de nossa morte. Amém. Ave Maria, cheia de graça, o Senhor é convosco. Bendita sois vós entre as mulheres e bendito é o fruto do vosso ventre, Jesus. Santa Maria, Mãe de Deus, rogai por nós, pecadores, agora e na hora de nossa morte. Amém. Ave Maria, cheia de graça, o Senhor é convosco. Bendita sois vós entre as mulheres e bendito é o fruto do vosso ventre, Jesus. Santa Maria, Mãe de Deus, rogai por nós, pecadores, agora e na hora de nossa morte. Amém. Ave Maria, cheia de graça, o Senhor é convosco. Bendita sois vós entre as mulheres e bendito é o fruto do vosso ventre, Jesus. Santa Maria, Mãe de Deus, rogai por nós, pecadores, agora e na hora de nossa morte. Amém. Glória ao Pai, ao Filho e ao Espírito Santo, como era no princípio, agora e sempre. Amém. Ó meu Jesus, perdoai-me, livrai-me do fogo do inferno, levai as almas todas para o céu e socorrei principalmente as que mais precisarem da vossa misericórdia. Quinto e último mistério doloroso. Nós queremos contemplar a morte de Jesus na cruz. Jesus, por amor, morre por nós. O justo
dá a sua vida pelos injustos. Ele morre a nossa morte. Ele assume o nosso pecado para nos trazer vida, vida em abundância, para nos salvar. Com muito amor, com muito carinho, rezemos este mistério, o mistério da nossa salvação. Cristo nos resgatou, Cristo nos salvou, nos tirou das garras de Satanás, para que você seja livre, para que você seja feliz, para que você tenha vitória. Pai nosso, que estais nos céus, santificado seja o vosso nome. Venha a nós o vosso reino, seja feita a vossa vontade, assim na terra como no céu. O pão nosso de cada dia nos dai hoje. Perdoai as nossas ofensas, assim como nós perdoamos a quem nos tem ofendido. E não nos deixeis cair em tentação, mas livrai-nos do mal. Amém. Ave Maria, cheia de graça, o Senhor é convosco. Bendita sois vós entre as mulheres, e bendito é o fruto do vosso ventre, Jesus. Santa Maria, Mãe de Deus, rogai por nós, pecadores, agora e na hora de nossa morte. Amém. Ave Maria, cheia de graça, o Senhor é convosco. Bendita sois vós entre as mulheres, e bendito é o fruto do vosso ventre, Jesus. Santa Maria, Mãe de Deus, rogai por nós, pecadores, agora e na hora de nossa morte. Amém. Ave Maria, cheia de graça, o Senhor é convosco. Bendita sois vós entre as mulheres, e bendito é o fruto do vosso ventre, Jesus. Santa Maria, Mãe de Deus, rogai por nós, pecadores, agora e na hora de nossa morte. Amém. Ave Maria, cheia de graça, o Senhor é convosco. Bendita sois vós entre as mulheres, e bendito é o fruto do vosso ventre, Jesus. Santa Maria, Mãe de Deus, rogai por nós, pecadores, agora e na hora de nossa morte. Amém. Ave Maria, cheia de graça, o Senhor é convosco. Bendita sois vós entre as mulheres, e bendito é o fruto do vosso ventre, Jesus. Santa Maria, Mãe de Deus, rogai por nós, pecadores, agora e na hora de nossa morte. Amém. Ave Maria, cheia de graça, o Senhor é convosco. Bendita sois vós entre as mulheres, e bendito é o fruto do vosso ventre, Jesus. Santa Maria, Mãe de Deus, rogai por nós, pecadores, agora e na hora de nossa morte. Amém. Ave Maria, cheia de graça, o Senhor é convosco. Bendita sois vós entre as mulheres, e bendito é o fruto do vosso ventre, Jesus. Santa Maria, Mãe de Deus, rogai por nós, pecadores, agora e na hora de nossa morte. Amém. Ave Maria, cheia de graça, o Senhor é convosco. Bendita sois vós entre as mulheres, e bendito é o fruto do vosso ventre, Jesus. Santa Maria, Mãe de Deus, rogai por nós, pecadores, agora e na hora de nossa morte. Amém. Ave Maria, cheia de graça, o Senhor é convosco. Bendita sois vós entre as mulheres, e bendito é o fruto do vosso ventre, Jesus. Santa Maria, Mãe de Deus, rogai por nós, pecadores, agora e na hora de nossa morte. Amém. Ave Maria, cheia de graça, o Senhor é convosco. Bendita sois vós entre as mulheres, e bendito é o fruto do vosso ventre, Jesus. Santa Maria, Mãe de Deus, rogai por nós, pecadores, agora e na hora de nossa morte. Amém. Glória ao Pai, ao Filho e ao Espírito Santo, como era no princípio, agora e sempre. Amém. Ó meu Jesus, perdoai-me, livrai-me do fogo do inferno, levai as almas todas para o céu e socorrei principalmente as que mais precisarem da vossa misericórdia. Nossa Senhora do Carmo, rogai por nós. São Padre Pio, rogai por nós. Primeiro mistério glorioso. Nós contemplamos a ressurreição de nosso Senhor Jesus Cristo. Veja, meu irmão e minha irmã, o mal perdeu, o mal foi derrotado. A cruz, o sofrimento, a dor chegaram ao fim. Jesus ressuscitou, nos salvou, abriu as portas do paraíso para nós. E veja, Cristo ressuscitando, está ressuscitando todos nós, está ressuscitando toda a criação. Uma nova criação está surgindo. Se a primeira criação tinha sido destruída pelo pecado, agora em Cristo, uma nova geração surge, uma nova criação se inaugura.
vamos contemplar com muita força, com muita fé, a nossa vitória. Jesus ressuscitou. Como Paulo diz, se Cristo não tivesse ressuscitado, vã seria a nossa fé. Rezemos com amor, com devoção. Pai nosso, que estais nos céus, santificado seja o vosso nome, venha a nós o vosso reino. Seja feita a vossa vontade, assim na terra como no céu. O pão nosso de cada dia nos dai hoje, perdoai as nossas ofensas, assim como nós perdoamos a quem nos tem ofendido, e não nos deixeis cair em tentação, mas livrai-nos do mal. Amém. Ave Maria, cheia de graça, o Senhor é convosco, bendita sois vós entre as mulheres, e bendito é o fruto do vosso ventre, Jesus. Santa Maria, Mãe de Deus, rogai por nós, pecadores, agora e na hora de nossa morte. Amém. Ave Maria, cheia de graça, o Senhor é convosco. Bendita sois vós entre as mulheres, e bendito é o fruto do vosso ventre, Jesus. Santa Maria, Mãe de Deus, rogai por nós, pecadores, agora e na hora de nossa morte. Amém. Ave Maria, cheia de graça, o Senhor é convosco. Bendita sois vós entre as mulheres, e bendito é o fruto do vosso ventre, Jesus. Santa Maria, Mãe de Deus, rogai por nós, pecadores, agora e na hora de nossa morte. Amém. Ave Maria, cheia de graça, o Senhor é convosco. Bendita sois vós entre as mulheres, e bendito é o fruto do vosso ventre, Jesus. Santa Maria, Mãe de Deus, rogai por nós, pecadores, agora e na hora de nossa morte. Amém. Ave Maria, cheia de graça, o Senhor é convosco. Bendita sois vós entre as mulheres, e bendito é o fruto do vosso ventre, Jesus. Santa Maria, Mãe de Deus, rogai por nós, pecadores, agora e na hora de nossa morte. Amém. Ave Maria, cheia de graça, o Senhor é convosco. Bendita sois vós entre as mulheres, e bendito é o fruto do vosso ventre, Jesus. Santa Maria, Mãe de Deus, rogai por nós, pecadores, agora e na hora de nossa morte. Amém. Ave Maria, cheia de graça, o Senhor é convosco. Bendita sois vós entre as mulheres, e bendito é o fruto do vosso ventre, Jesus. Santa Maria, Mãe de Deus, rogai por nós, pecadores, agora e na hora de nossa morte. Amém. Ave Maria, cheia de graça, o Senhor é convosco. Bendita sois vós entre as mulheres, e bendito é o fruto do vosso ventre, Jesus. Santa Maria, Mãe de Deus, rogai por nós, pecadores, agora e na hora de nossa morte. Amém. Ave Maria, cheia de graça, o Senhor é convosco. Bendita sois vós entre as mulheres, e bendito é o fruto do vosso ventre, Jesus. Santa Maria, Mãe de Deus, rogai por nós, pecadores, agora e na hora de nossa morte. Amém. Ave Maria, cheia de graça, o Senhor é convosco. Bendita sois vós entre as mulheres, e bendito é o fruto do vosso ventre, Jesus. Santa Maria, Mãe de Deus, rogai por nós, pecadores, agora e na hora de nossa morte. Amém. Glória ao Pai, ao Filho e ao Espírito Santo, como era no princípio, agora e sempre. Amém. Ó meu Jesus, perdoai-me e livrai-me do fogo do inferno. Levai as almas todas para o céu e socorrei principalmente as que mais precisarem da vossa misericórdia. Nossa Senhora do Carmo, rogai por nós. São Miguel Arcanjo, rogai por nós. Segundo mistério glorioso, nós contemplamos a ascensão de Jesus. Jesus sobe aos céus. Precisou nos deixar. Os discípulos já começam a sentir saudade, até certa tristeza, porque o Mestre os deixa. Mas Jesus sobe dizendo: eu vou, mas vou enviar sobre vocês o Paráclito. Vou derramar sobre vocês o Espírito Santo. E disse para nós: eu estarei com vocês todos os dias, até os fins dos tempos. Irmão e irmã, Jesus está com você, Jesus está comigo sempre. Ele teve que subir aos céus para abrir as portas do paraíso para nós. Agora, Ele disse que foi preparar para nós um lugar. Vou, porque eu vou preparar para vocês um lugar, porque eu quero que aonde eu estou, vocês também estejam. Rezemos com muito amor, com muito carinho, este mistério. Pai nosso que estais nos céus, santificado seja o vosso nome. Venha a nós o vosso reino. Seja feita a vossa vontade, assim na terra como no céu. O pão nosso de cada dia nos dai hoje. Perdoai as nossas ofensas, assim como nós perdoamos a quem nos tem ofendido. E não nos deixeis cair em tentação, mas livrai-nos do mal. Amém.
Ave Maria, cheia de graça, o Senhor é convosco, bendita sois vós entre as mulheres, e bendito é o fruto do vosso ventre, Jesus. Santa Maria, Mãe de Deus, rogai por nós, pecadores, agora e na hora de nossa morte. Amém. Ave Maria, cheia de graça, o Senhor é convosco. Bendita sois vós entre as mulheres, e bendito é o fruto do vosso ventre, Jesus. Santa Maria, Mãe de Deus, rogai por nós, pecadores, agora e na hora de nossa morte. Amém. Ave Maria, cheia de graça, o Senhor é convosco. Bendita sois vós entre as mulheres, e bendito é o fruto do vosso ventre, Jesus. Santa Maria, Mãe de Deus, rogai por nós, pecadores, agora e na hora de nossa morte. Amém. Ave Maria, cheia de graça, o Senhor é convosco. Bendita sois vós entre as mulheres, e bendito é o fruto do vosso ventre, Jesus. Santa Maria, Mãe de Deus, rogai por nós, pecadores, agora e na hora de nossa morte. Amém. Ave Maria, cheia de graça, o Senhor é convosco. Bendita sois vós entre as mulheres, e bendito é o fruto do vosso ventre, Jesus. Santa Maria, Mãe de Deus, rogai por nós, pecadores, agora e na hora de nossa morte. Amém. Ave Maria, cheia de graça, o Senhor é convosco. Bendita sois vós entre as mulheres, e bendito é o fruto do vosso ventre, Jesus. Santa Maria, Mãe de Deus, rogai por nós, pecadores, agora e na hora de nossa morte. Amém. Ave Maria, cheia de graça, o Senhor é convosco. Bendita sois vós entre as mulheres, e bendito é o fruto do vosso ventre, Jesus. Santa Maria, Mãe de Deus, rogai por nós, pecadores, agora e na hora de nossa morte. Amém. Ave Maria, cheia de graça, o Senhor é convosco. Bendita sois vós entre as mulheres, e bendito é o fruto do vosso ventre, Jesus. Santa Maria, Mãe de Deus, rogai por nós, pecadores, agora e na hora de nossa morte. Amém. Ave Maria, cheia de graça, o Senhor é convosco. Bendita sois vós entre as mulheres, e bendito é o fruto do vosso ventre, Jesus. Santa Maria, Mãe de Deus, rogai por nós, pecadores, agora e na hora de nossa morte. Amém. Ave Maria, cheia de graça, o Senhor é convosco. Bendita sois vós entre as mulheres, e bendito é o fruto do vosso ventre, Jesus. Santa Maria, Mãe de Deus, rogai por nós, pecadores, agora e na hora de nossa morte. Amém. Glória ao Pai, ao Filho e ao Espírito Santo, como era no princípio, agora e sempre. Amém. Ó meu Jesus, perdoai-me, livrai-me do fogo do inferno. Levai as almas todas para o céu e socorrei principalmente as que mais precisarem da vossa misericórdia. Ó Maria, concebida sem pecado original, rogai por nós. Nossa Senhora do Carmo, rogai por nós. São Padre Pio, rogai por nós. Terceiro mistério glorioso. Nós contemplamos a vinda do Espírito Santo sobre os apóstolos. Jesus disse: vocês não estarão só, eu vou enviar o Espírito Santo. Irmãos e irmãs, sem o Espírito Santo nós não conseguiríamos nada. Sem o Espírito Santo nós não conseguiríamos seguir Jesus, fazer nada. Mas Jesus derramou sobre a igreja, Jesus derramou sobre os apóstolos e na pessoa deles, sobre toda a humanidade, sobre toda a igreja. Todo aquele que abrir o coração recebe força do alto, recebe o Espírito Santo. Que neste mistério você possa pedir: vem, vem Espírito Santo e encha-me. Pai nosso que estais nos céus, santificado seja o vosso nome. Venha a nós o vosso reino, seja feita a vossa vontade, assim na terra como no céu. O pão nosso de cada dia nos dai hoje. Perdoai as nossas ofensas, assim como nós perdoamos a quem nos tem ofendido. E não nos deixeis cair em tentação, mas livrai-nos do mal. Amém. Ave Maria, cheia de graça, o Senhor é convosco. Bendita sois vós entre as mulheres, e bendito é o fruto do vosso ventre, Jesus. Santa Maria, Mãe de Deus, rogai por nós, pecadores, agora e na hora de nossa morte. Amém. Ave Maria, cheia de graça, o Senhor é convosco. Bendita sois vós entre as mulheres, e bendito é o fruto do vosso ventre, Jesus. Santa Maria, Mãe de Deus, rogai por nós, pecadores, agora e na hora de nossa morte. Amém. Ave Maria, cheia de graça, o Senhor é convosco. Bendita sois vós entre as mulheres, e bendito é o fruto do vosso ventre, Jesus. Santa Maria, Mãe de Deus, rogai por nós, pecadores, agora e na hora de nossa morte. Amém.
Ave Maria, cheia de graça, o Senhor é convosco, bendita sois vós entre as mulheres, e bendito é o fruto do vosso ventre, Jesus. Santa Maria, Mãe de Deus, rogai por nós, pecadores, agora e na hora de nossa morte. Amém. Ave Maria, cheia de graça, o Senhor é convosco, rogai por nós, pecadores, agora e na hora de nossa morte. Amém. Ave Maria,

Ave Maria, cheia de graça, o Senhor é convosco. Bendita sois vós entre as mulheres e bendito é o fruto do vosso ventre, Jesus. Santa Maria, Mãe de Deus, rogai por nós, pecadores, agora e na hora de nossa morte. Amém. Ave Maria, cheia de graça, o Senhor é convosco. Bendita sois vós entre as mulheres e bendito é o fruto do vosso ventre, Jesus. Santa Maria, Mãe de Deus, rogai por nós, pecadores, agora e na hora de nossa morte. Amém. Ave Maria, cheia de graça, o Senhor é convosco. Bendita sois vós entre as mulheres e bendito é o fruto do vosso ventre, Jesus. Santa Maria, Mãe de Deus, rogai por nós, pecadores, agora e na hora de nossa morte. Amém. Ave Maria, cheia de graça, o Senhor é convosco. Bendita sois vós entre as mulheres e bendito é o fruto do vosso ventre, Jesus. Santa Maria, Mãe de Deus, rogai por nós, pecadores, agora e na hora de nossa morte. Amém. Glória ao Pai, ao Filho e ao Espírito Santo, como era no princípio, agora e sempre. Amém. Ó meu Jesus, perdoai-me, livrai-me do fogo do inferno. Levai as almas todas para o céu e socorrei principalmente as que mais precisarem da vossa misericórdia. Nossa Senhora do Carmo, rogai por nós. São Miguel Arcanjo, rogai por nós. Quarto mistério glorioso. Nós contemplamos a assunção de Nossa Senhora aos céus. Ela é levada pelos anjos. Aquela que não experimentou o pecado, nasce sem pecado, vive sem pecado, morre sem pecado, não poderia experimentar, viver o salário do pecado. E o salário do pecado é a morte. Nossa Senhora não morre, é assunta aos céus. Peçamos a sua intercessão. Ela está no céu, agora, intercedendo por mim, intercedendo por você. Pai nosso, que estais nos céus, santificado seja o vosso nome, venha a nós o vosso reino. Seja feita a vossa vontade, assim na terra como no céu. O pão nosso de cada dia nos dai hoje, perdoai as nossas ofensas, assim como nós perdoamos a quem nos tem ofendido, e não nos deixeis cair em tentação, mas livrai-nos do mal. Amém. Ave Maria, cheia de graça, o Senhor é convosco, bendita sois vós entre as mulheres, e bendito é o fruto do vosso ventre, Jesus. Santa Maria, Mãe de Deus, rogai por nós, pecadores, agora e na hora de nossa morte. Amém. Ave Maria, cheia de graça, o Senhor é convosco, bendita sois vós entre as mulheres, e bendito é o fruto do vosso ventre, Jesus. Santa Maria, Mãe de Deus, rogai por nós, pecadores, agora e na hora de nossa morte. Amém. Ave Maria, cheia de graça, o Senhor é convosco. Bendita sois vós entre as mulheres e bendito é o fruto do vosso ventre, Jesus. Santa Maria, Mãe de Deus, rogai por nós, pecadores, agora e na hora de nossa morte. Amém. Ave Maria, cheia de graça, o Senhor é convosco. Bendita sois vós entre as mulheres e bendito é o fruto do vosso ventre, Jesus. Santa Maria, Mãe de Deus, rogai por nós, pecadores, agora e na hora de nossa morte. Amém. Ave Maria, cheia de graça, o Senhor é convosco. Bendita sois vós entre as mulheres e bendito é o fruto do vosso ventre, Jesus. Santa Maria, Mãe de Deus, rogai por nós, pecadores, agora e na hora de nossa morte. Amém. Ave Maria, cheia de graça, o Senhor é convosco. Bendita sois vós entre as mulheres e bendito é o fruto do vosso ventre, Jesus. Santa Maria, Mãe de Deus, rogai por nós, pecadores, agora e na hora de nossa morte. Amém. Ave Maria, cheia de graça, o Senhor é convosco. Bendita sois vós entre as mulheres e bendito é o fruto do vosso ventre, Jesus. Santa Maria, Mãe de Deus, rogai por nós, pecadores, agora e na hora de nossa morte. Amém. Ave Maria, cheia de graça, o Senhor é convosco. Bendita sois vós entre as mulheres e bendito é o fruto do vosso ventre, Jesus. Santa Maria, Mãe de Deus, rogai por nós, pecadores, agora e na hora de nossa morte. Amém. Ave Maria, cheia de graça, o Senhor é convosco. Bendita sois vós entre as mulheres e bendito é o fruto do vosso ventre, Jesus. Santa Maria, Mãe de Deus, rogai por nós, pecadores, agora e na hora de nossa morte. Amém. Ave Maria, cheia de graça, o Senhor é convosco. Bendita sois vós entre as mulheres, e bendito é o fruto do vosso ventre, Jesus. Santa Maria, Mãe de Deus, rogai por nós, pecadores, agora e na hora de nossa morte. Amém. Glória ao Pai, ao Filho e ao Espírito Santo, como era no princípio, agora e sempre. Amém. Ó meu Jesus, perdoai-me, livrai-me do fogo do inferno, levai as almas todas para o céu.

socorrei principalmente as que mais precisarem da vossa misericórdia. Nossa Senhora do Carmo, rogai por nós. Santa Teresinha do Menino Jesus, rogai por nós. Quinto e último mistério glorioso. Nós contemplamos a coroação de Nossa Senhora no céu como Rainha de todos os anjos e santos. Deus a elevou acima de todos eles, porque ela é a Mãe do Salvador. Ela deu à luz o Salvador e agora ela recebe toda a honra devida a este mérito de ser a Mãe do Senhor. Confie na sua intercessão. Você que está precisando, claro que nós pedimos a todos os santos, nós pedimos a ajuda dos anjos, mas Nossa Senhora está acima de todos eles. Nunca se esqueça, ela é a nossa intercessora no céu. Pai nosso, que estais nos céus, santificado seja o vosso nome. Venha a nós o vosso reino, seja feita a vossa vontade, assim na terra como no céu. O pão nosso de cada dia nos dai hoje, perdoai as nossas ofensas, assim como nós perdoamos a quem nos tem ofendido, e não nos deixeis cair em tentação, mas livrai-nos do mal. Amém. Ave Maria, cheia de graça, o Senhor é convosco. Bendita sois vós entre as mulheres, e bendito é o fruto do vosso ventre, Jesus. Santa Maria, Mãe de Deus, rogai por nós, pecadores, agora e na hora de nossa morte. Amém. Ave Maria, cheia de graça, o Senhor é convosco. Bendita sois vós entre as mulheres, e bendito é o fruto do vosso ventre, Jesus. Santa Maria, Mãe de Deus, rogai por nós, pecadores, agora e na hora de nossa morte. Amém. Ave Maria, cheia de graça, o Senhor é convosco. Bendita sois vós entre as mulheres, e bendito é o fruto do vosso ventre, Jesus. Santa Maria, Mãe de Deus, rogai por nós, pecadores, agora e na hora de nossa morte. Amém. Ave Maria, cheia de graça, o Senhor é convosco. Bendita sois vós entre as mulheres, e bendito é o fruto do vosso ventre, Jesus. Santa Maria, Mãe de Deus, rogai por nós, pecadores, agora e na hora de nossa morte. Amém. Ave Maria, cheia de graça, o Senhor é convosco. Bendita sois vós entre as mulheres, e bendito é o fruto do vosso ventre, Jesus. Santa Maria, Mãe de Deus, rogai por nós, pecadores, agora e na hora de nossa morte. Amém. Ave Maria, cheia de graça, o Senhor é convosco. Bendita sois vós entre as mulheres, e bendito é o fruto do vosso ventre, Jesus. Santa Maria, Mãe de Deus, rogai por nós, pecadores, agora e na hora de nossa morte. Amém. Ave Maria, cheia de graça, o Senhor é convosco. Bendita sois vós entre as mulheres, e bendito é o fruto do vosso ventre, Jesus. Santa Maria, Mãe de Deus, rogai por nós, pecadores, agora e na hora de nossa morte. Amém. Ave Maria, cheia de graça, o Senhor é convosco. Bendita sois vós entre as mulheres, e bendito é o fruto do vosso ventre, Jesus. Santa Maria, Mãe de Deus, rogai por nós, pecadores, agora e na hora de nossa morte. Amém. Ave Maria, cheia de graça, o Senhor é convosco. Bendita sois vós entre as mulheres, e bendito é o fruto do vosso ventre, Jesus. Santa Maria, Mãe de Deus, rogai por nós, pecadores, agora e na hora de nossa morte. Amém. Ave Maria, cheia de graça, o Senhor é convosco. Bendita sois vós entre as mulheres, e bendito é o fruto do vosso ventre, Jesus. Santa Maria, Mãe de Deus, rogai por nós, pecadores, agora e na hora de nossa morte. Amém. Glória ao Pai, ao Filho e ao Espírito Santo, como era no princípio, agora e sempre. Amém. Ó meu Jesus, perdoai-me, livrai-me do fogo do inferno, levai as almas todas para o céu e socorrei principalmente as que mais precisarem da vossa misericórdia. Nossa Senhora do Carmo, rogai por nós. São José, rogai por nós. Infinitas graças vos damos, soberana Rainha, pelos benefícios que todos os dias recebemos de vossas mãos liberais. Dignai-vos agora e para sempre tomar-nos debaixo do vosso poderoso amparo. E para mais vos implorar, vos agradecer, vos saudamos com uma salve, Rainha. Salve, Rainha, Mãe de Misericórdia, vida, doçura e esperança, a nossa salve. A vós bradamos, os degredados filhos de Eva, a vós suspirando, gemendo e chorando neste vale de lágrimas. Eia, pois, advogada nossa, esses vossos olhos misericordiosos a nos volvei. E depois deste desterro, mostrai-nos Jesus. Bendito é o fruto do teu ventre, ó clemente, ó piedosa, ó doce sempre Virgem Maria, rogai por nós, Santa Mãe de Deus, para que sejamos dignos das promessas de Cristo. Amém.
Foi uma alegria imensa rezar com você este Santo Rosário. Que Deus abençoe você, que Deus abençoe sua família. Em nome do Pai, e do Filho, e do Espírito Santo. Amém.

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1: 3 e 1.

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1: 13:18.

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1: 13h38.

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1: 4:18.

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8: 4:33.

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1: 4:39.

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8: 5h32.
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10: Bom dia! Eu curto muito as músicas desse programa, As Cordas da Viola. Gosto muito das modas. É muito bom ouvir essas músicas antigas, dessas duplas aí de muito tempos atrás. Mas você, locutor, Guilherme, pelo amor de Deus, você é ruinzinho demais, homem, pelo amor de Deus.
11: E é com esse locutor ruinzinho demais e com as modas muito boa e antiga que começa agora mais um programa Nas Cordas da Viola, resgatando o melhor do sertanejo raiz. O nome desse caboclo aqui na voz é Guilherme Ruinzinho Demais. E a partir de agora, eu vou te apresentar uma porção de música caipira de verdade. No programa de hoje, vai ter Abel e Caim, As Galvão, Belmiro e Badalo, Palmeira e Biá e o trio Batista, Batistinha e Linomar. E os nossos ouvintes vão marcar presença também, com as duplas Tunico e Tinoco, Veloso e Velozinho e Zé Carreiro e Carreirinho. E hoje, nossa Rapa do Tacho é uma homenagem. O que a sucede é que nesse sábado, dia 11 de julho, fez 120 anos de nascimento de Raul Torres, um cantor, compositor e radialista pra lá de importante pras raízes sertanejas. E o Nas Cordas da Viola não poderia deixar de homenagear o homem. Então segue aqui comigo até o final para conhecer a história dele e ainda ouvir com ele e o Florêncio os sucessos Cabocla Tereza, Chico Mulato e A Moda da Mula Preta. E chega de prosa por enquanto. Afinar, cacique e pajé estão chegando para inaugurar esse Nas Cordas da Viola.

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Esse sucesso tá é gravado no coração de todo amante do sertanejo raiz. Né não, compadraiada? O nome da música é Triste Berrante, que escutemos com as Irmãs Galvão. Uma composição de Adalto Souza, gravada também por uma pá de gente boa, como Sérgio Reis, Pena Branca e Chavantinho, e Mococa e Moraci. Antes, tivemos outro sucesso do sertanejo raiz aqui no programa Nas Cordas da Viola. Pé de Ipê, com Abel e Caim. Dupla que não era formada por irmãos, mas que mesmo assim adotaram o nome artístico dos Filhos de Adão e Eva. E o programa começou com a música Do Jeito que o Boiadeiro Gosta, na voz de Cacique e Pajé, que também não eram irmãos, mas eram descendentes de verdade dos povos indígenas. E esse foi só o primeiro bloco do programa Nas Cordas da Viola. E como você já tá cansado de saber, no próximo só tem pedidos dos ouvintes. Não sai daí pra não perder grandes modas de Zé Carreiro e Carreirinho, Veloso e Velozinho, e também os sempre requisitados Tunico e Tinoco.

0: 5h46.
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2: Bloco da audiência, pessoal. Nesse aqui, se você não gostar, a culpa não é minha, não. É de quem pediu moda pelo nosso zap. Mas fica tranquilo, que vocês são quase tão bom que nem eu pra escolher moda. Hoje aqui tem o pedido da Patrícia de Uberlândia, cidade querida que eu já morei e que eu tenho uma parentaia. Lá eles chamam Uberlândia de Ude. E a Patrícia, que é de lá de Ude, quer ouvir Tunico e Tinoco com destinos iguais. Mas antes tem um pedido duplo, do Décio Miranda, da cidade de Terenos, no Mato Grosso do Sul. Além de pedir para ele a música A Garota do Lago, com Veloso e Velozinho, ele carinhosamente pediu também uma música que a mãe dele pediu para ele pedir. Espia só o áudio dele.
3: Bom dia, seu Guilherme. Tudo bem? Seu Guilherme, primeiramente mamãe. Mamãe pediu se dá para o senhor tocar com Carreiro e Carreirinho, Saudade de Araraquara. E eu, Décio Miranda, gostaria de ouvir com Veloso e Velozinho a Menina da Lagoa. Se der para o senhor ainda me atender, eu sou o Décio, aqui de Terenos, Mato Grosso do Sul. Um abraço e bom domingo.

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1: Olá, bom dia. Aqui é a Patrícia, de Uberlândia, Minas Gerais. Adoro esse programa Nas Cordas da Viola e gostaria de ouvir a música com Tonique Tinoco, Destinos Iguais. Adoro esse programa. Um abraço para vocês.

Como dizem os mineiros, trem bom é coisa boa. E essa que escutemos foi um trem bom demais da conta. A música Destinos Iguais, Cadupla, Tunico e Tinoco. A pedido da nossa ouvinte Patrícia de Uberlândia, Minas Gerais. Antes teve os pedidos do Décio Miranda e da mãe dele, da cidade de Terenos, no Mato Grosso do Sul. A Garota do Lago, com Veloso e Velozinho, e Sardade de Araraquara, com Zé Carreiro e Carreirinho. Então, para Patrícia, para o Décio e para a mãe do Décio, o meu grande abraço e meus mais sinceros agradecimentos. E você? É, você mesmo, que ainda não pediu sua moda aqui no programa. Chegou a hora de tomar nota do número do nosso zap para a moda você brilhar por aqui também. O DDD é 61, aqui da Capital Federal do Brasil, 98611-9591. Outra vez para quem pangou, 61-98611-9591. Só não se esquece de se alembrar que tem que falar seu nome, sua cidade e que a moda de viola tem que ser bem raiz e antigona, mais velha que o rascunho da Bíblia.

0: E eu tô esperando o seu pedido pra tocar aqui nos programas vindouro. E agora, o Nas Cordas da Viola vai dar mais uma paradinha pros reclame. Mas volta num piscar de zóio. Com as duplas Palmeira e Biá, Belmiro e Badalo e o trio Batista, Batistinha e Linomar.
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2: O anjo do Senhor anunciou a Maria e ela concebeu do Espírito Santo. Ave Maria, cheia de graça, o Senhor é convosco e bendita sois vós entre as mulheres e bendito é o fruto do vosso ventre, Jesus. Santa Maria, Mãe de Deus, rogai por nós, pecadores, agora e na hora de nossa morte. Amém. Eis aqui a serva do Senhor, faça-se em mim segundo a tua palavra. Ave Maria, cheia de graça, o Senhor é convosco e bendita sois vós entre as mulheres e bendito é o fruto do vosso ventre, Jesus. Santa Maria, Mãe de Deus, rogai por nós, pecadores, agora e na hora de nossa morte. Amém. E o Verbo divino se fez homem e habitou entre nós. Ave Maria, cheia de graça, o Senhor é convosco e bendita sois vós entre as mulheres e bendito é o fruto do vosso ventre, Jesus. Santa Maria, Mãe de Deus, rogai por nós, pecadores, agora e na hora de nossa morte. Amém. Rogai por nós, Santa Mãe de Deus, para que sejamos dignos das promessas de Cristo. Glória ao Pai, ao Filho e ao Espírito Santo, como era no princípio, agora e sempre. Amém. Glória ao Pai, ao Filho e ao Espírito Santo, como era no princípio, agora e sempre. Amém. Glória ao Pai, ao Filho e ao Espírito Santo, como era no princípio, agora e sempre. Amém. Oremos. Infundi, Senhor, vos rogamos, a vossa graça em nossos corações, para que nós, conhecendo pela anunciação do anjo a encarnação de Jesus Cristo, vosso Filho, cheguemos por sua paixão e morte de cruz à glória da ressurreição. Pelo mesmo Cristo, Senhor nosso. Amém.
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0: O terceiro bloco do programa, que começa agora, é aquele que eu proseio pouco. Vamos ouvir agora Belmiro e Badalo no sucesso Fuscão Preto.

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é de chorar e arrepiar. Esses foram Palmeira e Biá no clássico Coro de Boi. Antes teve a moda Rancho Modesto, com o esquecido trio Batista, Batistinha e Linomar. Mas o Nas Cordas da Viola tá aqui para resgatar também os desconhecidos. E comecemos o bloco com Belmiro e Badalo na música Fuscão Preto. Presta atenção, o programa tá rumando pro fim. Mas antes de acabar de vez, você ainda vai conferir nossa homenagem a Raul Torres na Rapa do Tacho, depois do intervalo. Se você não sabe por que ele merece ser homenageado, você trate de ouvir a Rapa do Tacho. E se você sabe por que ele tem que ser homenageado, tenho certeza que você não vai me desligar.

0: 6:13.
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2: Toda rapa do tacho é especial, mas essa é mais especial ainda. Isso porque nesse sábado, 11 de julho, lembramos 120 anos de nascimento de Raul Torres. E o domingo, 12 de julho, marca os 56 anos da morte dele. Eu fiz uns cálculos aqui e o Raul Torres morreu um dia depois do aniversário dele de 64 anos. Quem acompanha aqui o programa Nas Cordas da Viola já tá cansado de ouvir o nome dele e as músicas dele. Ou ele aparece cantando em dupla com o Florêncio, ou aparece como compositor de um grande sucesso do sertanejo raiz. Agora, eu vou passar um curta musical, um programa dentro do outro programa, e você vai se inteirar da história do Raul Torres, que é um dos nomes mais importantes do sertanejo raiz. A locução do curta é da minha comadre Raquel Teixeira. E depois, você ainda vai escutar Cabocla Tereza, Chico Mulato e A Moda da Mula Preta. Tudo dele. E cantada por ele em dupla com Florêncio. Sorta o play pra nós, João!
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6: Raul Torres foi quem fez nossas modas conhecer.
7: Pouco lembrado hoje em dia, Raul Torres teve papel fundamental na popularização do sertanejo, que antes era bem diferente.
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7: Espécie de elo entre as raízes rurais e os meios de comunicação, em meados do século passado, Raul Torres foi um dos grandes divulgadores da música caipira, como radialista, cantor e compositor de sucessos, entre eles Cabocla Tereza, Saudades de Matão, A Moda da Mula Preta e Pingo d'Água.
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7: Nascido em 1906, na cidade de Botucatu, interior de São Paulo, Raul Torres começou a tocar e cantar em festas locais, prática que ele manteve depois que se mudou com a família para a capital do estado. Enquanto trabalhava como cocheiro na prefeitura, ele cantava para espantar a solidão.
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7: Em 1927, Raul Torres estreou na Rádio Educadora, tocando modas de viola. E o sucesso logo fez com que ele fosse disputado por outras emissoras, como a Rádio Record, na qual comandou o programa Os Três Batutas do Sertão, por mais de 20 anos.
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7: Paralelamente, Raul começou a gravar discos. E nos anos 1930, iniciou a parceria com João Pacífico, outro grande compositor sertanejo. Juntos, eles criaram as toadas históricas, que são aquelas modas com uma parte declamada no início. A primeira delas foi Chico Mulato.
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7: Além de João Pacífico, Raul Torres teve outros célebres parceiros, como seu sobrinho Serrinha, com quem formou dupla nos anos 1930. E também o violeiro Florêncio, com quem Raul cantou de 1942 até a sua morte, em 1970.
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7: Nas palavras do jornalista botucatuense Sérgio Santa Rosa, não há cantor sertanejo que se preze que não tenha gravado Raul Torres. Entre eles, temos Tunico e Tinoco, Tião Carreiro e Pardinho, Inesita Barroso, Sérgio Reis, Irmãs Galvão, Roberta Miranda, Daniel e Chitãozinho e Chororó.
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7: Agora, para relembrar a importância do pioneiro Raul Torres, vamos ouvir a segunda toada histórica criada por ele, em parceria com João Pacífico. O sucesso Cabocla Tereza, com Raul Torres e Florêncio.
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0: nessa nossa homenagem ao cantor, compositor e radialista Raul Torres, escutemos três músicas com a dupla Raul Torres e Florêncio. Os clássicos Moda da Mula Preta, Chico Mulato e Cabocla Teresa. A nossa homenagem a Raul Torres foi porque está fazendo 120 anos que ele nasceu e 56 que ele morreu. E também porque o homem merece. Afinar foi um dos maiorais da música caipira. E agora chegou a hora de dizer em até mais ver. Mas antes, vamos dar nome aos bois que trabalharam para que esse programa chegasse até seus ouvidos. Na produção e na apresentação, eu, Guilherme Michelucci. Na operação de áudio, nosso querido compadre João Lira. A voz das vinhetas é da Regina Pinheiro e as trilhas originais do programa, que nós chama por aqui de BG, foram compostas e gravadas pelo Carlos Andrade, também conhecido como Pinduca. O Nas Cordas da Viola é um programa da Rádio Senado, transmitido também por emissoras parceiras. Inclusive, no site da Rádio Senado, tem uma página com tudo que você pode precisar aqui do programa. Então, minhas comadres e meus compadres, e até mais ver, semana que vem, no próximo Nas Cordas da Viola.
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8: 6:33.

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1: 6:50.

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O Senhor é meu pastor, nada me falta. Em pastagens verdejantes faz-me deitar. Para águas repousantes me conduz e reconforta a minha alma. Por veredas de justiça me guia, por amor do seu nome. Mesmo se eu tiver de andar por um vale de sombra mortal, não temerei os males, porque estás comigo. O teu bordão e o teu cajado são eles que me confortam. Diante de mim preparas a mesa, em frente dos que me afligem. Com óleo me unges a cabeça e meu cálice transborda. Pois a bondade e a misericórdia me seguirão todos os dias da minha vida. E habitarei na casa do Senhor por dias sem fim.

0: O Senhor é o meu pastor, nada me faltará. Deitar-me em paz em verdes pastos.
1: Senhor Jesus, bom pastor, pastor de nossas vidas, a tua misericórdia me seguirá todos os dias da minha vida. Senhor, ajuda-nos a entender no tempo a tua misericórdia. Misericórdia que sempre nos é enviada na hora certa. Misericórdia que é certeza da intervenção de tua bondade, Senhor. Misericórdia, complacência de Deus, bom pastor, e conversão do coração humano. Misericórdia. Graça de Deus, dom e tarefa. Dom de Deus, graça de Deus, tarefa humana, trabalho humano, transformação, reconciliação, humildade, correção de costumes, correção de caminhos tortuosos. Senhor Jesus, bom pastor e pastor de nossas vidas, dá-nos sempre a tua misericórdia e faze-nos cooperadores desta misericórdia, que ela seja dom, iniciativa, graça e gratuidade que vem de ti, e que ela seja uma resposta orante, operante e transformadora a partir de nós, Senhor. Obrigado, Senhor, por nunca permitir a falta da misericórdia em nossas vidas. Por isso, a bondade e a misericórdia me seguirão todos os dias da minha vida e habitarei na casa do Senhor, então, por sempre, para todo sempre. Bom dia.

0: Bom dia, Regis.
1: Bom dia, Dom Neri, bom dia, ouvintes, bom dia aos telespectadores que nos acompanham.
0: Tudo bem com você?
1: Tudo bem.
0: 100%?
1: 100%.
0: Embalado ainda pelo arraiá de ontem?
1: Isso, o arraiá da Nazaré.
0: Quero ver o que vocês aprontaram de bonito.
1: Ok, Lucas.
0: Lucas registrou, né? Muito bem, muito bom dia. Bom dia, queridos amigos e amigas de longe e de perto. Bom dia, comunidades. Bom dia, paróquias. Bom dia, animadores e animadoras. Em primeiro lugar, os padres, que têm essa missão de coordenar e de animar as pastorais, os movimentos em nossas paróquias. Deus abençoe a cada um desses primeiros missionários e missionárias que estão na linha de frente, no caminho de evangelização, no serviço pastoral, no cuidado com a pessoa humana, com a vida no seu todo. Um bom dia desde Brasnorte, porta de entrada. Lá na comunidade, no loteamento Tupã, né? Primeira comunidade. Depois segue para Campo Novo. Mas aquela primeira comunidade de portas abertas nos recebe e também é o ponto de referência como igreja, como comunidade, como povo de Deus, ali no assentamento. Aliás, é loteamento. Loteamento Tupã é diferente. Muito bem. Que é um espaço bonito, cercado de eucaliptos, né? Um bom dia a todos os servidores na área de saúde, na segurança pública. Nosso muito bom dia a todos os que passam a noite cuidando dos outros. Na segurança pública, né? Os que vigiam a cidade, os que guardam a cidade, mas também aqueles que guardam e cuidam dos doentes em nossos hospitais. Que Deus abençoe a cada pessoa e a cada gesto de ternura, de bondade, de presença, de proximidade, de paciência, de amor e de cuidado especial com aqueles que estão precisando e buscam a saúde. Bom dia a cada um e a cada uma que em seu ambiente de comunidade, no grupo de reflexão, ou grupo de família, ou na pastoral, ou no movimento, ou no Conselho de Assuntos Econômicos, ou no Conselho de Assuntos Pastorais, nas paróquias e nas comunidades, as coordenações de pastoral, não? Os que animam as pastorais, os que organizam, desde a equipe diocesana de pastoral, que é coordenação diocesana de pastoral, conselho diocesano de pastoral, assembleia diocesana de pastoral. O evangelho do domingo passado e o evangelho de amanhã, deste final de semana, vai nos falar de novo da semente, o quanto é preciso semear e semear sempre. Portanto, queridos amigos e amigas, vocês que estão entrando agora, você que ligou o rádio agora, você que talvez está lá no sítio, né? Lá perto dos seus bichinhos, tratando os animais, de manhã cedo é costume jogar o milho lá no pátio, né? Na roda de casa. E até imagino essas imagens. E se alguém está fazendo isso, se tirar uma foto e mandar para nós, fica mais bonito ainda. Porque a vida do sítio é esta. É o cuidado com os bichinhos, é o levantar cedo, é o tratar cedo. Em primeiro lugar, parece que são os bichinhos, né? Depois nós. Primeiro trata os porquinhos, as galinhas, tira o leitinho, né? Cuida do gado, enfim. E depois vai para a cozinha, leva o leite, né? Leva o leite para a cozinha. Imagina o leite da vaquinha do sítio, hein? Diferente, né? Aquela caixinha que sai diretamente, caixinha da vaca, né? Não é a caixinha do mercado, né? Diferente, é outro sabor, outro gosto. É isso aí. Então, nosso bom dia a todos. Nós vamos estar juntos até às 9 horas. No sábado passado estiveram aqui os coordenadores do Congresso das Juventudes, né? Congresso que já está à porta, está todo mundo correndo. Está todo mundo se mexendo, reuniões esta semana. Na segunda-feira, uma reunião com a equipe de decoração do espaço do Centro de Eventos da Diocese de Juína, anexo ao Colégio São Gonçalo. Na terça-feira vai ter uma reunião com todas as equipes de serviço e também outras reuniões menores com serviços e responsabilidades específicas. Nós estamos com, eu acredito, com uns 550 inscritos confirmados. Queria ver aqui se os nossos jovens conseguem nos atualizar. Vamos ver, né? Mas estamos aí para fazer um ótimo congresso. Até será um número muito bom para poder trabalhar melhor, porque nós acreditamos que aquele objetivo sobre a formação de lideranças já despertou naturalmente pessoas no seio da juventude. É natural. Eles se mostram de maneira tão espontânea e tão livre. Eles mostram seus dons, eles mostram as suas capacidades, eles despertam, já dão ideia, já correm atrás, já mobilizam, organizam, incentivam, articulam. Já se mostraram muitas novas lideranças que vêm do coração da juventude. É um dos objetivos do Congresso, é este: formar lideranças para o dia de amanhã, para o hoje e para o amanhã. Essa é a igreja que não para mesmo, não pode. Ela tem que se atualizar, ela tem que se rejuvenescer. E o rejuvenescimento vem com a energia daqueles que vêm chegando. Os jovens, filhos de outra época, filhos de outra tecnologia, filhos também de uma outra realidade. Olha, quem nasceu de 15 anos para cá, o mundo, o Brasil, tem mudado muito. E essa mudança está também no coração da juventude. E por isso nós dizemos que eles são portadores de esperança. Portadores de esperança porque eles próprios são a esperança. E nós queremos aproveitar, nos cabe como igreja, criar o espaço para que o jovem se diga, dizer-se quer dizer, de fato, estou aqui, tenho sonhos, tenho alegrias, tenho desafios, tenho esperanças. 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
1: Sim, sim.
0: Aqui é 25 horas por dia a máquina, né? E de fato não para mesmo, né?
1: Não.
0: A rádio está no ar 24 horas sim, por dia, né? Sim. E o ar-condicionado ligado também. 24 horas por dia. Aliás, lá no servidor são três.
1: Três.
0: Três ar-condicionado. Por exemplo, um falhou, tem que operar um em seguida o outro, porque não pode faltar o ar-condicionado. Então, por isso que a energia também se torna cara, né?
1: Uhum.
0: E por isso nós precisamos desses amigos apoiadores culturais, né? 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Quem fez o café hoje?
1: A Sandra.
0: Sandra. Sandra, de novo Sandra, né? Puxa, café gostoso. Obrigado, Sandra. E imagino que esse café e os outros ingredientes que estão aqui, tem ainda, aqui tem, vocês trouxeram da festa de ontem, né?
1: Isso.
0: Vamos depois.
1: Canjiquinha.
0: A canjiquinha, vamos depois fazer o teste e fazer a propaganda, que imagino que deve. Não é que sobrou, porque tinha bastante.
1: Uhum.
0: E guardada especialmente para mim.
1: Isso.
0: Então eu agradeço esse carinho também. 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Que máquina, hein? Bonito. Investimento grande. E gente jovem. Me encontrei com um dos sócios, né? Bem jovem. Jovem. Tocando, que bonito. E aqui em Juína também está sendo bonito, muitos negócios que estão fazendo a transição de geração para geração. Né? Quem chega aos 60 começa a passar o bastão para que os filhos, de fato, continuem o negócio dos pais. Isso é muito bonito. E sempre em diálogo com a experiência e a sabedoria de quem é idoso. E aproveitando a energia, a coragem, a sabedoria, a competência e a preparação de quem é jovem que está chegando. Bom, assim a gente vê futuro, a gente vê segurança, certeza de que aquilo que foi feito com tanto carinho pode ser muito bem continuado e melhorado. E assim vale na igreja, sabe? Na igreja também é assim. Os padres jovens, eles também têm os seus desafios, mas trazem também muitas novidades importantes, não é? Se eu olho para os nossos colégios, eu fiz o que pude, segurei as pontas por 15 anos. Mas é normal que agora seja delegado para quem gosta dos colégios, para quem gosta de educação. E o colégio é uma paróquia. 500 e tantos alunos num colégio, é uma paróquia praticamente, mas é uma paróquia muito intensa, porque a vida é muito intensa, porque a família é muito presente e também os problemas então se tornam mais prementes e aparecem também. E é por isso que temos então também não só o Padre Gustavo, que cuida do Instituto como um todo, pela busca do aprimoramento, de servir mais, fazer mais. Não é por acaso que nós temos ali 200 bolsas dadas para as pessoas que têm menos condições. E é preciso que isso aconteça, porque sempre dizia, não, o Colégio São Gonçalo é dos ricos. O Colégio São Gonçalo tem uma missão de formar bons cristãos, honestos cidadãos, e é uma escola que tem que estar aberta ao alcance de todos. Por isso, 200 bolsas. Não é pouca coisa, não. E, além do Padre Gustavo, tem o Padre Wagner. O Padre Wagner cuida da parte espiritual, direção espiritual, 2 dias por semana, se não me engano. Confissões. Muitos alunos pedem para se confessar. Muitos alunos querem direção espiritual. Tem as celebrações que acontecem com os alunos. Enfim, é uma outra paróquia. E não levar a sério. Aqui eu me convenço que aquilo que Dom Franco começou, ele sabia o que queria, não só porque era ligado à educação, sendo salesiano, mas Dom Franco sabia que a nossa região precisa de uma educação também cuidada, com muito mais carinho e amor. Então, por isso que também deve se delegar para que gerações que vêm vindo possam aprimorar aquilo que foi começado há 25, 27 anos atrás. Muito bem, Regis, nossa canção, e você que está em nossa companhia, envie a sua intenção, o seu pedido, para que 10 minutos antes das 9, nós façamos o anúncio do seu coração. Quem envia mensagem para cá, está enviando o seu coração. Agora, temos imagens. O Lucas está onde estavam essas imagens guardadinhas? Eita, o arraiá de ontem à noite.
1: Isso.
0: Lá na paróquia Santo Agostinho. Vocês nem gostam, né? O povo não gosta de dançar, né? E dançar é uma terapia, né? A gente vê quando nós visitamos as casas dos velhinhos lá no sul. Lá no sul é muito costume, mas aqui também tem o clube Vovó Paixão? É? Vó Paixão. E a Associação do Idoso,
1: isso,
0: né?
1: Isso.
0: Que passa um domingo dançando, né? Todo domingo. E a dança é uma terapia, não tem dúvida, é saúde. Uma dança sadia, como fazem os velhinhos que a gente vê. Volta e meia a gente também dá uma espiadinha rapidamente, né? Mas faz parte, faz bem, é saudável. Pensemos, então, na festa do arraiá, ali, mostrada ontem à noite. O arraiá, mas me conta, ela é de quem é a iniciativa?
1: O Arraiá da Nazaré?
0: Ah, então.
1: Agora. Isso, na rádio, da Fundação Rádio e TV Educativa, para reunir a família, uma tradição já, né?
0: E a Cidete está lá, tá lá distribuindo para o povo, né?
1: Eu lembro que o primeiro foi realizado aqui no estacionamento.
0: Ô, Jesus!
1: Aí foi ampliando, foi aumentando o número de participantes.
0: Foram na Casa de Retiro?
1: É, depois foi na Casa de Retiro.
0: E não cabia mais?
1: E agora fomos para Santo Agostinho.
0: Bom, e lá vai caber todo mundo?
1: Por enquanto está cabendo. Olha ali.
0: Olha ali, ó. Que bonito.
1: Maravilha.
0: Parabéns, parabéns. Então é uma iniciativa da Fundação Rádio e TV Educativa de Juína. Como é bonito ver que
1: partilhado, Dona Eli, tudo partilhado. Não teve
0: nada de venda. Nada de compra e venda?
1: Não. Tudo na partilha.
0: É isso que tem que ser, bonito. E é uma obra, uma atividade da Fundação, né? É a presença da Fundação, não é só aqui na rádio, né? Não é só aqui no estúdio, de longe, mas é também animar as comunidades. E a festa do Arraiá, que sempre tem a tônica da festa de São João, né?
1: Isso.
0: Então tá bonito. Muito bem. Parabéns. Olha ali, quem que é esse menino aí?
1: O William.
0: Cadê o William? Ele tá dormindo, será agora?
1: Eu acho.
0: E já deu as risadas dele ontem ou não?
1: Foi.
0: O povo de casa gosta de acompanhar as risadas também. Faz parte. A risada é uma atitude de liberdade e de saúde também. Muito bem. Regis, nossa canção, nós temos que fazer várias coisas. Hoje temos o Evangelho, que é sempre o norte da nossa programação. E também tem alguns anúncios importantes, já que se fala muito de a boa semente que é semeada na terra. E onde está, o que é essa semente? A quem cabe semear? Que terreno somos nós? Enfim. Nós temos três parábolas no Evangelho de amanhã, que são parábolas relacionadas à semente. Vamos lá!

0: Olha ali a entrega da cesta, né? E a Cidete está com o vestido de São João? Vestido de São João?
1: É.
0: É da bisavó aquele vestido? Ô, Cidete. Olha. Ah, esse aqui é o que fez a festa, que animou também?
1: Nosso amigo Juan, né? Juan Carlos.
0: Tudo no 0800.
1: Tudo, tudo.
0: Muito bem, parabéns, parabéns, Cidete. Parabéns. Ela que é diretora executiva desta casa. Parabéns à equipe de vocês, Regis, William, Lucas, Marcos, Rose, Renilda. Quem mais? Sandra.
1: Júnior Lupes.
0: Júnior Lupes.
1: Carlos
0: Pedroso. Nosso time todo,
1: Teixeirinha.
0: Né?
1: Teixeirinha.
0: Teixeirinha também. Olha, ó, Cidete de novo. Obrigado, parabéns. Como é bom proporcionar momentos de descontração, momentos de liberdade, momentos de dança também, saudável, num ambiente agradável para todos. É isso. É a missão da nossa Fundação Rádio e TV Educativa de Juína. Muito bem, parabéns, muito obrigado também a todos os que fizeram a sua doação, né? Porque se não teve compra e venda, alguém fez a doação, né? Alguém fez o seu gesto de generosidade. Que Deus abençoe a cada um e a cada uma. Como é engraçado, e tivemos umas 400 pessoas.
1: É por aí.
0: Mas vocês conseguiram tudo de graça?
1: Foi. É porque foi partilhado, né? Então cada um levou um prato de doce, okay, ou salgado, né? A gente teve só uma rifinha da cesta premiada para, às vezes, custear algum refrigerante, algo assim que precisou acrescentar.
0: Muito bem. É isso aí. Parabéns. Depois o Lucas vai mostrar de novo o povo dançando também. Festa do Arraiá é uma festa... Sem quadrilha, não existe Arraiá, não é?
1: É.
0: Muito bem, então nós temos, neste mês, no dia 25 e 26, nós temos a formação das catequistas aqui na Paróquia Sagrado Coração de Jesus para o Regional de Juína. Dia 1 e 2 de agosto será em Colniza. O mesmo, a formação, o padre Vanildo, que está vindo, um grande assessor indicado pela CNBB, e vai nos ajudar, então, a entender essa dinâmica da iniciação cristã. E é muito bom lembrar que também, no dia 29 e 30, teremos a formação com os padres, também os seminaristas, para tratar do mesmo assunto, iniciação à vida cristã. Estou olhando as diretrizes da ação evangelizadora da Igreja no Brasil 2026-2032, que foram aprovadas na última Assembleia dos Bispos, e agora chegou o texto, está aqui, muito bom. Na página 64, quando se fala de indicações pastorais, no número 115, na letra C, está escrito assim: aprofundar a iniciação da vida cristã com o clero e os seminaristas, para que a assumam como prioridade de sua missão, garantindo sua participação no processo. E é o que vai acontecer, então, dia 29 e 30. O projeto de iniciação à vida cristã é o projeto da Igreja do Brasil. Não é o projeto de um catequista, de um padre, de um bispo, não. É o projeto de uma igreja brasileira. Igreja católica, apostólica, romana, no Brasil. Por isso que as diretrizes dizem: diretrizes gerais da ação evangelizadora da Igreja no Brasil. Né? De todo o Brasil. Para todos nós, então, está aqui agora o norte de nossos planos de pastoral também, né? Nosso plano que está em construção E nós temos recebido já um monte de ideias, de sugestões, de carências do que nós precisamos enfrentar e assumir no próximo plano diocesano de pastoral. E também nós estamos em andamento com as conclusões. Nossa pastoral não parou nunca, mesmo que não tivéssemos um plano diocesano atualizado de pastoral. Mas nós sempre tivemos nossas decisões tomadas em Assembleia Diocesana de Pastoral. E aqui nós temos nosso empenho, o que temos que fazer em nossas paróquias, envolver as pastorais, olha, o Congresso da Juventude, por exemplo, envolver as pastorais e movimentos para darem suporte ao evento do ponto de vista logístico, da alimentação, acolhimento e toda a infraestrutura. Fazer com que o Congresso seja visto como fruto da vivência da fé. Depois incentivar para que todos se mobilizem e participem ao máximo. Divulgar e motivar nas diferentes redes da pastoral da comunicação diocesana e paroquiais. Que o Congresso seja uma formação espiritual. Ajudar na preparação espiritual dos jovens, com momentos de oração, catequese e convivência. Os mini-congressos, né? Duas vezes a coordenação tem ido nas paróquias para fazer isso. Ajudar a comissão organizadora a pensar em relação ao cuidado melhor possível com os jovens que estão se organizando para participarem de nosso Congresso Diocesano da Juventude. Depois também foi dito na Assembleia Diocesana de Pastoral do ano passado que os pobres precisam ser cuidados. E foi difícil definir quem é pobre, sabe? Os mendigos, os andarilhos, os sem-tetos indígenas, os idosos e doentes da periferia, os assentados. Por que os assentados são pobres? Porque são indefesos. Porque eles estão na insegurança. Porque falta segurança jurídica, né? Não tem documento. Então, o sofrimento deles, a instabilidade, o medo, enfim. Também os moradores de rua e os próprios presidiários são os pobres necessitados da presença da igreja. São as pessoas que carecem de bens essenciais à vida digna e excluídos também da sociedade. Depois tem os pobres de espírito, que são os que ainda não tiveram um encontro com Deus. Então estão ali. Os blocos da família, por exemplo, pastoral familiar. Olha, 26 de julho, celebração dos avós em todas as paróquias. Dia 26 é o dia de São Joaquim e Santana, que são os avós de Jesus, os pais de Nossa Senhora. Dia 26 de julho, então, a celebração dos avós nas paróquias. Semana da Família, olha ali, ó, dias 9 a 16 de agosto, em todas as paróquias. E, aqui em Juína, o Congresso da Juventude, 14, 15 e 16, dentro da Semana da Família. E, por isso, no encerramento do Congresso, no dia 16, na missa de encerramento, toda a comunidade precisa estar presente para encorajar, animar e enviar os jovens para a missão. Nós também temos distribuído como bloco dinâmico pastoral da terra, pastoral da saúde, ASEBs, comunidades eclesiais de base, comunidades indígenas, também Vidas por um Fio. Campanha Vidas por um Fio são aquelas vidas ameaçadas de lideranças que muitas vezes, infelizmente, também na nossa região já tivemos muitos tombamentos de lideranças. E no Brasil, então, existe essa campanha de como proteger estas lideranças e estas vidas, vidas por um fio. O que quer dizer vida por um fio, Regis? Dá para entender fácil, né?
1: Dá.
0: Quem caiu dentro de um rio e foi água abaixo, a vida ficou, sobrou por um fio, é?
1: É.
0: Isso foi com quem isso aí? Como é que foi?
1: Antes de eu nascer, né? Minha mãe caiu de uma ponte de cima de uma caminhoneta. E aí ela estava poucos dias aí para eu vir ao mundo, né?
0: Para você nascer.
1: E graças a Deus não aconteceu nada com ela. E depois deu tudo certo. Sem nenhum trauma, sem nenhuma...
0: Sim.
1: Algo assim mais grave, né? O susto.
0: O susto,
1: né?
0: Mas foi vidas por um fio.
1: Foi por pouco.
0: Eu já estava poucos dias antes de você nascer, caiu no rio. A caminhonete caiu.
1: Era uma picape, né? Daquela,
0: na época. Mas chegou a cair.
1: E ela ficou pendurada.
0: Ah, sim.
1: Na ponte, né? A caminhoneta. E aí as coisas tinha... Naquela época fazia compra pro mês inteiro.
0: Uhum.
1: Né? Então, assim, era botijão de gás, coisas pesadas, fardos de arroz. Né? E tudo isso caiu...
0: Dentro do rio.
1: Dentro do rio, e o botijão de gás, assim, caiu do lado da mãe, poderia ter, né, acertado na cabeça, enfim. Então, nada acertou ela.
0: Então, vidas por um fio também ali, né?
1: Foi por um fio.
0: Exatamente, para o pessoal entender, né?
1: Uhum.
0: E também vidas por um fio aqui também significa exatamente aquelas pessoas ameaçadas, que são perseguidas, pessoas que ficam atentas onde andam, para, aliás, ainda quantas pessoas que são juradas de morte, infelizmente, né? Volta e meia aparecem mortes estúpidas, vamos dizer assim. Nem se sabia de nada, mas alguém tinha jurado de morte. Vidas por um fio. Vidas ameaçadas e perseguidas. Depois, o bloco orgânico, que tem a pastoral da liturgia, catequese, pastoral do dízimo, pastoral presbiteral, PASCOM. Atividade retiro para os agentes de pastoral 4 e 5 de julho na Casa de Retiro. Os movimentos Lareira, Renovação Carismática Católica, Emaús, Movimento Sacerdotal Mariano, Acampamento, Ordem Franciscana Secular. Atividade, 18 de outubro, Dia da Ação Social. E aí vem o Bloco da Juventude, PJ, Ministério Jovem, Emaús, Acampamento Jovem, JPS, acho que é, e Emanuel, e tem outras denominações. E o grande evento é o congresso do próximo mês. Muito bem. Então vamos lá. Vamos lá, né? Nossa semeadura, vamos dizer assim. A palavra de Deus, o pedido de Jesus é que se semeie sempre. Que se semeie sempre e constantemente. Nossa canção, tem gente conosco, não é? Sim?
1: Tem.
0: Vamos lá. Então você anuncia e depois a canção.
1: Em nossa companhia, portanto, através do Facebook, pela TV, a Ivani Dalla Costa. Bom dia, família querida, família Nazaré. Sua bênção, Dom Neri. Pedimos oração para as famílias. Nosso abraço, Osmar, Ivani e família. Também em nossa companhia, a Geja Zacani. Bom dia, Dona Eri. Bom dia, família Nazaré de Comunicação. Deus abençoe a todos. Peço sua bênção, Dona Eri, para mim, para minha família, todos que precisam de oração. A Dulce Maria Polis, em nossa companhia. Bom dia, sua bênção, Dona Eri. Peço oração por toda a minha família, todos os doentes, também pelos nossos idosos. Está conosco também o Osvaldo Luiz Tondello, deixando aqui o seu bom dia. Temos a nossa amiga Luzia Pires em nossa companhia. Bom dia, sua bênção, Dom Neri. Peço oração a todos os doentes. A Silene Aparecida, bom dia. Ofereço as orações para minha família, todas as irmãs do mosteiro, para todos que estão acompanhando. Silene Aparecida Ezequiel oferece orações a todos em sintonia, ao Dom Neri. Em nossa companhia está também a Irene Ferreira. Bom dia, sua benção, Dom Neri. Peço orações pela paz no mundo e conversão da humanidade. Peço também pela minha saúde e por todos da minha família. Sônia Guebara, em nossa companhia. Bom dia, Dona Eli. Peço oração aos meus pais, Neuza e Miguel, para todos da família, para todos da igreja, pela paz mundial. João Francisco Campitelli, em nossa companhia, pede oração a toda a família, todos que precisam de oração. Também a Nena está em nossa companhia pedindo oração. A Érica Vieira de Santana, em nossa companhia. O Edivaldo Rigg, bom dia, meu amigo, estou na escuta, peço oração. A Alaide Matheus, em nossa companhia, bom dia, Regis, sua bênção, Dom Leri. Peço oração para mim, para todos que precisam de oração. Tenhamos um abençoado final de semana a todos. A Alvorinda está em nossa companhia também, pedindo oração a ela, a toda a família. Leonir também, nossa companhia, lá na Iracema 2, em Filadélfia. O Padre Jefferson, bom dia, Dom Neri, bom dia, Regis. Sua bênção, Dom Neri. Estamos em missão hoje para as comunidades Nossa Senhora Aparecida, no Rio do Ouro, e Nossa Senhora das Graças, na escuta, levando junto vocês em oração. Também mando um abraço para todos os voluntários da AME pela missão e dedicação de cada um, minhas orações. A Jane Santos em nossa companhia, bom dia Regis, bom dia Dom Neri, sua bênção, peço oração para minha família, ao Dom Neri, para você Regis, para todos os nossos padres, para todos da rádio também, todos que precisam de oração. Cecília Nunes em nossa companhia também, ela que pede oração a ela e a toda a família.
0: Muito bem, e a canção?

0: Muito bem, bela canção. Vamos, agora são 7h55 e agora nós vamos fazer nosso encontro, nossa viagem de encontro com a Palavra de Deus, com o Santo Livro. Tudo que foi dito até aqui encontra ressonância. Ressonância no Santo Livro. Nada pode ser feito fora deste livro santo da palavra querida de Deus. Até mesmo o arraiá. Alguém pode dizer, mas é permitido dançar? Dentro de um ambiente familiar, como é o arraiá, alegria, festa. Os salmos falam muito em exaltar o Senhor com a vida, com a flauta, com o instrumento, com a dança. E até Jesus em algum momento fala, olha, estive nas praças, cantei e não dançastes. Cantei e não dançastes. Pois bem, é assim que a nossa vida pode ser dom na medida da gratuidade, da doação, da alegria. E se a gente não cuida um pouco, no tempo da alta tecnologia, sobretudo da comunicação, nós podemos viver desconectados. O arraiá é uma conexão de gente. Ninguém está com o celular ali, né? Dá uma olhada nessa imagem. Tem alguém com o celular na mão? Não.
1: Não.
0: Conseguimos fazer isso? Conseguimos tirar o celular por meia hora, será? Já pensou? Você pensou?
1: É.
0: Nos encontros nacionais sobre os colégios, em São Paulo já ficam surpresos, porque nós ainda temos contato com a terra em nossos colégios. Você já pensou? Em São Paulo, no Rio, nos grandes centros, os colégios não têm mais terra, é tudo concreto, já pensou? E aí, quando você fala de mudanças climáticas, nós estamos formando gente sem contato com a natureza. Nós estamos formando gerações do futuro que nunca vão se preocupar, nunca vão entender o que é uma mudança climática, o que é um problema ambiental, nunca. E eles ficaram surpresos porque nossos colégios, graças a Deus, têm espaços grandes e ainda têm um contato com a terra, com a natureza. A gente tem que se pensar, se chocar. Agora, vendo essa festa do arraiá, parece tão pouco, tão pequeno, mas essa dança conseguiu tirar o celular da mão. Por isso que uma das palestras para os jovens, também no congresso, é desconectar-se do aparelho. Aliás, essa semana eu fiquei uns dias sem aparelho, sabe? Né? Quando domingo passado, durante a missa, algumas caminhonetas aí escolhidas especialmente foram visitadas, né? Visitada por outros. Enquanto se falava de semear dentro da catedral, outros do lado de fora estavam fazendo colheita em terreno alheio. Mas, em detrimento disso, ficamos 5 dias sem telefone. Está tudo recuperado, claro, já. Mas

E a gente tem que agradecer o trabalho da polícia, né? A polícia de aqui de Juína, o estado do Mato Grosso interligado com o estado de Rondônia, força de serviço de inteligência, e não demorou, né? Não demorou para localizar, identificar quem tinha praticado este ato, né? E estão ainda respondendo, e ainda não estão livres, até onde eu sei, não é? Mas estão respondendo, eu digo assim também, mexeu com a igreja, mexer com as coisas de Deus ou com as pessoas ligadas a Deus, não vai longe, né? Deus não deixa, Deus está cuidando. Mesmo que foi um susto, quando eu saí vi as pessoas nervosas, até muito preocupadas, tristes, assustadas, porque não se tem a mínima ideia, enquanto você está rezando de boa, outros estão fazendo, praticando atos desconexos com aquilo que se espera de um mundo cristão, de um mundo civilizado, de um mundo decente. Mas acontece e aconteceu, mas também se viu a força imediata do controle da segurança pública. Acho que isso é um ato de louvor e é um ato de gratidão que devemos prestar. Mas cheguei a este assunto porque fiquei 4 dias sem o celular, né? Logo foi bloqueado e tal, né? Mas o fato de não ter o celular por 4 dias também foi interessante. Só me ocupei de um celular do padre Igor em algumas emergências mesmo, mas vamos dizer que 98% eu fiquei desconectado. Foi bom, hein? Foi bom. E olha, se eu não recuperasse o celular que já está aqui, né? Se eu não recuperasse esse celular, sinceramente, eu ia pensar muito se eu ia ainda ter celular daqui para frente. Ia pensar muito. Seria possível viver sem celular? Não sei. Mas ia fazer um teste nos 2 meses, sim. Porque nós não temos vida. É dia e noite. E todo mundo tem acesso. Isso é muito bom até, de ter essa proximidade e tudo. Mas é impossível atender a todo mundo. E então, vem o fracasso. Vem o desânimo. Ah, não dei conta, não consegui. E as pessoas se queixam porque não deu atenção. É impossível. É impossível. Então, sinceramente, eu ia pensar muito se eu ia ter de novo um celular na mão. Mas parabéns, Araiá. Conseguiram tirar por meia hora ou mais, não sei quanto, o celular da mão das pessoas. Que aventura, hein? Muito bem. Então, agora é que nós queremos ver o que nos diz a sagrada, santa, querida Escritura de Deus. E quero exatamente começar com o Evangelho. Depois tem uma leitura que é do Livro da Sabedoria, e São Paulo fala aos Romanos, são 2 versículos só. Quero ver se eu chego lá, mas eu quero pegar o texto do Evangelho, que é um texto mais comprido, para ver o que Jesus quer passar para nós hoje. Vamos lá? 8:03. E nós vamos ouvir do próprio autor sagrado. Começa quase sempre assim o texto litúrgico. Naquele tempo. Que quer dizer no tempo de Jesus. No tempo de Jesus, no tempo de Deus. Nós falamos também muitas vezes na hora de Deus, no tempo de Deus, naquele tempo, no tempo de Jesus. Pois bem, então voltemos ao tempo de Jesus. E o autor, protagonista deste relatório do Evangelho, que é quase um relatório, é o próprio Jesus, que contou outra parábola à multidão. Eu não sei se Jesus... Eu imagino que Jesus criava as parábolas, né? Todas. Alguma que outra, talvez ele também buscasse, já na tradição, no Antigo Testamento. E também Jesus era um ótimo observador da natureza, então ele criava as comparações, ele observava os detalhes do sol, a mudança da cor dos trigais, do verde para o amarelo,
as verdes, videiras, enfim, o azeite, ele usava muito. Então ele era um observador fino. E aí, vendo tudo isso que ele vivia, como um grande contemplativo, e Jesus não era um homem apressado como nós somos hoje. Mais do que apressados, nós somos agitados. E por isso, muitas coisas passam desapercebidas, sem o sentido, sem o sabor, sem o degustar. Parece que não dá tempo para degustar tanta coisa maravilhosa que acontece. Então Jesus, um grande contemplativo, ele começou assim: o reino dos céus é como um homem que semeou boa semente. Olha ali, é boa semente, não é qualquer semente, tá? É semente de qualidade. É até engraçado. Eu vou muito para Cuiabá e muitas vezes vou sozinho e vejo as plaquinhas escritas com as marcas das sementes. Experiências do Embrapa, às vezes são experiências também de iniciativas privadas, e colocam os lotes, né, para dizer essa marca. Aí você vê um monte de espiga, né? Como é impressionante, agora que é hora de colheita, você passa pelos milharais, aquelas extensões, e você vê numa certa altura, que dá 1,5 metros, eu imagino, você vê a linha das espigas. É impressionante. Só aquela altura você vê a diferença do pé. Você vê as espigas, impressionante. Então Jesus fala da boa semente. Boa semente no seu campo que foi semeada. Pronto, primeira frase. A segunda frase: enquanto todos dormiam, veio seu inimigo. Mas quem será esse inimigo? E ele veio e semeou joio. Capeta, hein? Né? Você achou graça? Veio o inimigo, semeou joio no meio do trigo e foi embora. Domingo passado se falava também da semeadura. Eu me criei no meio de 16 irmãos, né, 17 comigo, e o meu pai semeava o trigo. O trigo é um companheiro de vida. O trigo é o companheiro do pão. O trigo é o companheiro da massa. Quando minha mãe não tinha nada de máquina, minha mãe fazia os tortéis. Tortéis é um prato completo, gostoso, onde você, principalmente quando coloca o recheio de abóbora, né? Caprichado, um recheio com aqueles temperos, um pouco de sal, um pouco de açúcar. E você faz um tortéis, que é um prato perfeito, completo. E a mãe espichava aquelas folhas e chamava de tagliatelle. E era uma mescola, diziam em italiano. E iam aprimorando, não é aquelas máquinas que nós temos hoje, era tudo manual. Por exemplo, essa mesa aqui, a mãe fazia um esfólio de massa para fazer os tortéis. Que nem essa mesa aqui, ela cobria com a mescola manual. Então, quando a gente pensava no trigo, semear o trigo, a gente pensava que o trigo era pão, aquele pão que ia lá no forno, aquela cuca gostosa que ia lá no forno, aquelas paneladas de massa. Às vezes faziam strecchini, que até no mercado tem hoje, né? Mas eram aqueles pedacinhos de massa apertado para comer com uma sopa de feijão, por exemplo. Ou sopa com caldo de galinha de caipira. O trigo é sinônimo de tanta coisa, de tanta vitalidade. É companheiro. Você vê tudo isso. E
e o pão que não pode faltar. Então tá, semeou o trigo. E veio o inimigo, semeou o joio no meio do trigo. Por que estragar o trigo? Por que corromper o trigo? E o que é que me dá de produto o joio? Abafa o trigo. O trigo não produz. E ele foi embora. Esse inimigo eu chamei de capeta, né? Tem esse nome, Regis? Você só riu, mas não disse nada. Quando o trigo cresceu, isso mesmo, quando o trigo cresceu e as espigas começaram a se formar, apareceu também o joio. Você viu como é que é? Quando o trigo começa a se mostrar, o joio também quer aparecer. Os empregados foram procurar o dono e lhe disseram: Senhor, não semeaste boa semente no teu campo, meu Deus? De fato, eu lembro bem do joio. O joio, no dialeto italiano, se chamava l'olio, que era esse incho, que ele vinha já por si, por natureza, que já existia, mas quem semeava a gente não sabia. Mas nunca foi semeado nos terrenos de meu pai. Mas ele já é um incho que está ali, que ele se apropria da oportunidade e cresce junto. Senhor, não semeaste boa semente no teu campo? Já pensou uma grande fazenda como aqui no Mato Grosso? Altos investimentos, uma plantação de soja, né? Uma semente que não foi bem cultivada. Você imaginou o prejuízo que dá? Né? A boa semente, então, semente de qualidade. Senhor, não semeaste boa semente no teu campo? E aí eles perguntam, de onde veio então o joio? Foi um só que semeou durante o dia, e semeou trigo. Mas a frase antes dizia que veio o inimigo e semeou joio. E avançando, o dono respondeu, foi algum inimigo que fez isso. Mas espera aí, então já não é, deixa eu ver, o inimigo de novo, né? Mas quem é esse inimigo? Inimigo significa dizer mais que adversário. Aquele que quer o mal do trigo. Mas querer mal do trigo é querer mal daquela família que precisa do pão que vem do trigo. Você viu? Então, esse inimigo que semeou o joio, ele é inimigo daquelas crianças que precisam do pão. Aqui está sobre a mesa, canjica, canjiquinha, né? Veio da onde? Não tem milho? Este bolinho que está aqui não é bolo de milho? Veio da onde? Veio da roça. E aí tem um pãozinho de queijo, de onde veio também? Farinha, de novo, do trigo. Os empregados lhe perguntaram, queres que vamos arrancar o joio? Esta agora é uma pergunta bem engraçada, que também entre nós, às vezes, queremos arrancar de súbito o joio. Ou seja, alguém não está maduro, alguém entrou num... Quando as pessoas fazem um processo de conversão depois de uma vida desregrada, e prometem melhorar, prometem se converter, enfim, e elas entram na caminhada, são muito chucro ainda. A conversão não é que se dá uma transformação da noite para o dia, né? E melhora tudo. Era capeta ontem, hoje virou anjo. Não é. Não é assim, né? É um caminho. E às vezes essas pessoas com muita boa vontade, então não acertam, desacertam, enfim. E as pessoas acham, ah, é perca de tempo, é joio, vamos deixar de lado. Vamos deixar de lado. Vamos arrancar fora. E aí o dono, sabiamente, de novo, intervém assim. Não pode acontecer que, arrancando o joio, arranqueis também o trigo. E é bem assim.
Eu recordo quando o joio aparecia no meio do trigo, meu pai pedia, que era para ir arrancar, mas muito cuidado, porque senão vocês podem arrancar também o trigo. E se fosse colher, de fato, no final, na colheita, então meu pai dizia, separar o que é joio, tirar fora, deixar somente o trigo. E dava trabalho, às vezes, muito trabalho, porque no final, muitas vezes, cresciam juntos. Deixai crescer um e outro até a colheita. E no tempo da colheita, direi aos que cortam o trigo, arrancai primeiro o joio e amarrai-o em feixes para ser queimado. A gente não fazia isso. A gente não amarrava os feixes e queimava. A gente não fazia, jogava fora simplesmente. Só que aqui o evangelho dizia queimar é porque não poderia sobrar semente para o ano que vem, né? Queimar. Eliminar por si, mas é no fim da colheita, não é durante o cultivo da roça. Recolhei, porém, o trigo no meu celeiro. É isso que se fazia. Engraçado, sabe que essa leitura parece que ela aconteceu dentro de nossas casas, porque eu me criei plantando trigo. E o pai era o nosso professor, né? E o pai era tão danado no capricho, no cuidado. Sabe que ele, quando tinha pedra, ele não jogava a semente por cima, não semeava dessa forma. Ele jogava a semente ao lado das pedras, para que não se perdesse nada. No domingo passado, né? O evangelho dizia que algumas sementes caíam nas pedras e não deu em nada. Então meu pai semeava assim. Onde tinha pedra, ele colocava as sementes bem pertinho da terra, para não perder nada. Então eu recolhei o trigo no meu celeiro. Jesus contou-lhes uma segunda parábola. Essa foi a primeira, a boa semente. E a segunda parábola. O reino dos céus é como uma semente de mostarda que um homem pega e semeia no seu campo. Ela é uma semente pequena, bem pequena, entre todas as sementes. Quando cresce, fica maior do que as outras plantas lá na horta. E torna-se até uma árvore, e os passarinhos fazem seus ninhos em seus ramos. E Jesus vai contar uma terceira parábola. E a terceira parábola é assim. O reino dos céus é como o fermento que uma mulher pega e mistura com 3 porções de farinha. Regis, pensei que nós poderíamos interromper aqui e você colocasse uma canção sobre a semente. Acho que você preparou, não é? Para que a gente continue a pensar, para mudar um pouco esse ritmo, porque a parábola ela é muito bonita, muito intensa, muito extensa ao mesmo tempo, e é um... São 24, são quase 20 versículos, é um evangelho extenso. Nossa canção, portanto, para a gente continuar a pensar em nossas vidas de semeadura.

0: Olha, o café. Café também é produto, é semente, né? É semente. Olha, começa com flor. Olha que espetáculo. E depois ele vem para a mesa. Ou, para falar nisso, me serve um pouco de café, Regis? A gente fala de café. Ele começa com aquela flor branca, se transforma naquele grão vermelhinho. E depois, se o Lucas quisesse, encontraria o café sapecado lá no sol, né? E depois ele é triturado e depois ele vem para a xícara. Olha ali, ó, café florado. Tá, o café gostoso. Sandra que preparou, né? Obrigado, Sandra, pelo café. Ó, Lucas achou, Lucas. É isso aí. O processo do café é muito interessante, muito, muito, né? Mas você vê como ele tem o seu ritmo, como ele tem a sua paciência também de espera, tem que botar, esperar ali. Sorte que aqui chove pouco nessa época, né? Mas esses dias está dando um pouco de trabalho até. Chuva muito boa, mas o algodão, por exemplo, o algodão que é uma alta produção no Mato Grosso, e a chuva, neste período, acaba também tendo perda na qualidade do produto, né? Engraçado. Tudo é assim, né? Vamos ler agora o que diz a terceira parábola. O Evangelho de amanhã são três parábolas. A boa semente semeada no campo, primeira parábola. Depois, a segunda parábola é a mostarda, que cresce, se torna a maior das hortaliças. E a semente é a menor. Engraçado, depois tem uma interpretação sobre isso. Porque ele fala desse jeito o reino dos céus, né? E o reino dos céus, diz Jesus, é como o fermento. Ah, interessante isso aqui, não é? Sabe que a minha mãe me ensinou a fazer pão. Me ensinou muito a fazer pão. Minha mãe gostava muito de ver o pão bonito. 5 da manhã, no sábado. Sempre no sábado. 5 da manhã, ela me chamava e preparava ali a panela, colocava água morna, por causa do frio do sul, né? Para levedar, para crescer o pão. Ela colocava uma medida de água, gostava de colocar uma boa medida de leite junto. Lembro que ela colocava um punhado de açúcar, um punhadinho de sal, 7, 8 ovos. E, por último, não digo por último, de tudo, aí vinha o momento do fermento. E acho que ainda fazem assim, eu não sei como é que é. Mas aí colocava o fermento dentro. Às vezes era fermento de massa, muitas outras vezes era fermento de batata, feito em casa, com aquele fermento caseiro, que eu sei que aqui em Juína também tem gente que ainda faz. Era guardado em garrafa e depois ele se mantinha o tempo todo, né? Tinha a semente, como falam, e se jogava dentro. E era engraçado, quando aquela água, aquela mistura dos ingredientes todos, formava por cima uma espécie de... Que era o produto próprio do fermento. Quando ele se derretia, ele subia, ficava essa camada por cima, era indicativo que era hora de misturar bem e trazer a farinha. Aí vinha a farinha. Mas que processo manual engraçado, mas artesanal, fantástico, meu Deus do céu.
1: A mãe faz até hoje.
0: Faz assim?
1: Sim. Só usa esse.
0: Nossa, você viu como é que é? E era, o sabor é outro, a qualidade é outra, né? Então, o reino dos céus é como o fermento que uma mulher pega e mistura com 3 porções de farinha, até que tudo fique fermentado. Mistura. E essa mistura do fermento é uma coisa engraçada, porque talvez seja a parte menor de todos os ingredientes. E ele desaparece, você não vê, você não vê. No meio da quantidade de farinha, de água, de leite, de ovos, de açúcar e de sal, ele desaparece, você não identifica mais o fermento. Tudo isso Jesus falava em parábolas às multidões. Nada lhes falava sem usar parábolas para se cumprir o que foi dito pelo profeta. Olha só, profeta, deve ser Isaías. Abrirei a boca para falar em parábolas. Vou proclamar coisas escondidas desde a criação do mundo. Que sábio! Que sabedoria esse Jesus! Como ele contemplava, como ele meditava, como ele observava, como ele lia a Sagrada Escritura do Antigo Testamento, como ele observava, enfim, as movimentações, e nas movimentações da natureza, as transformações, Jesus percebia que tinha uma força escondida nisso. Mesmo que a gente semeia, vai dormir, mas enquanto a gente dorme, o trigo cresce. Cresce. E de onde vem essa energia? Vem da terra, do sol, da chuva e do vento? Sim. Mas quem é criador do vento? Quem é criador da terra? Quem é criador da água? Quem é criador do sol? Então Jesus deixou as multidões e foi para casa. Pronto. Foi para casa e seus discípulos aproximaram-se dele e disseram. Eles se incomodaram com a parábola do joio. Parecia que tudo o resto estava perfeito, não é? Até o pão, quem que mandou o pão aí? Manda lá para a telinha.
1: Certo.
0: Viu como é que é? Tem gente em casa fazendo pão nesta hora? Será que é a sua mãezinha?
1: Não, é a Susana Green.
0: É.
1: É isso.
0: Manda lá. Então, por que que os discípulos ficaram intrigados com a palavra joio? E esta parábola contada por Jesus. E aí Jesus então responde assim. Vamos cuidar bem. Aquele que semeia a boa semente é o Filho do Homem. Quem é o Filho do Homem? É Jesus. É Jesus que semeou a boa semente. Ele é o semeador. É Jesus que semeia. No Evangelho domingo passado, dizia-se também de que a palavra de Deus é como a chuva que desce e não volta para o alto sem produzir o seu efeito. E assim é a palavra de Deus que nós escutamos. Eu dizia, esta é a força da igreja. A pregação da palavra, o anúncio da palavra, a semeadura da palavra, que não é palavra nossa, não é nem do Papa. O Papa entrou na história quando já tínhamos tantos anos, tantos séculos de caminhada, de evangelização. Outros tantíssimos antes de nós guardaram a palavra, protegeram a palavra. Às vezes nós temos alguns que outros que se acham donos da Bíblia, pelo amor de Deus. Donos da Bíblia. E esta é a Bíblia certa. É desde Jesus Cristo que a nossa querida Igreja Católica guardou a palavra. É desde Jesus Cristo que de sucessão em sucessão apostólica, sucessão em sucessão petrina de Papa, esta palavra se conservou, foi protegida, foi guardada. A gente tem que levar a sério isso. porque tem pessoas que entram agora no caminho e acham que eles são os donos da palavra, donos da Bíblia, porque esta é a Bíblia certa, esta tradução que é a certa. Cuidado! São mais de 2000 anos que de preço, o custo da Igreja Católica é este, de guardar com seriedade, com a veracidade da Sagrada Escritura, como um tesouro da Sagrada Tradição. Então não dá para dizer que grupos fanáticos, talvez, venham e digam, esta é a Bíblia certa. Bíblia certa, tem que ter cuidado. Até tem gente que passa aqui pela região vendendo Bíblia a R$800. Eu conheço gente aposentada que pagou em 12 vezes. Para quê? Por quê? Por que enganar o povo? Uma Bíblia, olha, aqui eu tenho da CNBB, eu acho que é R$50. E você tem a Bíblia da fidelidade, da sagrada tradição, enfim. E Jesus vai dizendo, olha, aquele que semeia a boa semente, então, é o Filho do Homem, é Jesus. Dizia eu, domingo passado, a roça de Deus é o mundo. O campo é o mundo, disse Jesus. A boa semente são os que pertencem ao reino. Então, quantas boas sementes que entram aqui. Quantas pessoas fiéis que estão ali, presentes o tempo todo. Boas sementes que não cansam de serem semeados, de lançar-se à semeadura. Quantas pessoas que são boas sementes o tempo todo, a vida inteira, os santos, não é? No próximo mês, no congresso, nós vamos ter os jovens ali. Tem o Frassati, que é um jovem santo. E também tem o Carlo Acutis, outro jovem santo. São as boas sementes, incompreensíveis, muitas vezes incompreensíveis, parecem doidos, como diziam para São Francisco de Assis. Le testardo come na mula. É um testardo, cabeça dura. Os santos são assim. Baixam a cabeça, são boa semente, querem primar, querem preservar, querem salvaguardar a boa semente. O joio. Quem é o joio agora? O joio são os que pertencem ao maligno. Eu disse que quem semeou foi o capeta, não é? Só que joio é uma semente. O trigo é uma semente. Semente de gente boa, o trigo. E o joio é semente de gente ruim. Maligna. O joio são os que pertencem ao maligno. É muito duro essa frase de Jesus. O inimigo que semeou o joio. Eu falei capeta. E Jesus disse, é o diabo. É o diabo. Eita. O diabo veio e semeou o joio. A colheita é o fim dos tempos. E aí vem os ceifeiros, que são os anjos. O joio é recolhido e queimado ao fogo. Assim também acontecerá no fim dos tempos. O Filho do Homem enviará os seus anjos, e eles retirarão do seu reino todos os que fazem outros pecar. Você vê que muitas vezes uma inverdade Infelizmente, o tempo nosso é um tempo de muita mentira. E a mentira induz a outros pecar. E esses são retirados do reino, é? São retirados do reino. Porque as mentiras induzem outros a pecar e acreditar que aquela mentira é verdade e não é. E serão lançados na fornalha de fogo, eliminados. Fornalha é para eliminar. Quando você pensa em eliminar, aliás, o mundo é craque nisso, né? Craque. Craque significa dizer preparado, sabe fazer bem feito quando quer queimar arquivo. Até pessoas às vezes são queimadas e são matadas para queimar como arquivos. Ih, o Brasil, hein? Aí haverá choro e ranger de dentes. Então os justos brilharão como o sol no reino de seu Pai. E a última frase de Jesus é uma cacetada. Quem tem ouvidos, ouça. Num bom dialeto italiano, lá no sul do Brasil, o meu pai dizia, ghetto capio? Ghetto capio? O que quer dizer? Entendeu? Entendeu? Por isso Jesus está dizendo, quem tem ouvidos, ouça. Pronto. Minha parte está feita. Vocês pediram explicação, quem é o trigo, quem é o joio? Eu falei, expliquei, disse, quem tem ouvidos, ouça. Cacetada final. Dada a lição, agora é por conta de vocês, por conta dos alunos. Jesus, nosso mestre, nos ensinou. Agora é a nossa vez de alunos levarmos adiante ou não. Quem tem ouvidos, ouça. Preparou a canção? Vai lá.

0: Muito bem. Canção bonita, vai e envio você para semear. Padre Jefferson, que está em missão pelas comunidades do interior, né? Semeando, padre. Semeando a palavra, levando a palavra. E semeia só trigo, tá? E não permite que o diabo semeie o joio. Vamos ver as imagens. Eu acho que o Lucas tinha umas imagens bonitas do pão. Vamos lá. Será que ele conseguiu achar? Enquanto isso, eu vou ler aqui. A dona Nina, lá da Itália, ela disse: bom dia, Dona Iri, sua bênção. Ótimo final de semana para o senhor. Mandei mensagem pedindo oração. Você já leu?
1: Vou chegar lá ainda, então.
0: Não chegou lá? Olha que ela está de olho, hein?
1: Sim.
0: E depois ela diz assim: nossa, muito bom o fermento de batata. Este pão é feito com fermento de casa, Regis? Este?
1: Sim, esse. Todos esses que apareceu agora ali são fermentos
0: Mas
1: caseiros.
0: Que povo esperto. Graças a Deus. Parabéns, parabéns. Este é o bom fermento de casa. Vai mostrando, Lucas, outras fotos. Olha ali, esse tá prontinho. Nossa, que mais? Ô, Lucas, e as imagens do trigo? Achou? Mostra para nós, trigais, de onde vem o pão nosso de todo dia. Quem trabalha a terra, quem cultiva a terra... Benditas mãos. Achou? Esse é o trigal. E não se vê joio ali no meio, não. Muito bom. Muito bonito. Eu lembro quando... Como era tão... Meu Deus do céu. A tecnologia de hoje é muito diferente, né? Claro que em casa era um trabalho artesanal... Mas o trigo era guardado em uma caixa enorme, a semente, né? Olha ali, a colheitadeira. Era guardado num caixão grande. E olha que engraçado, sabe o que se fazia? Aquela fornada de pão era guardada no trigo. Parecia que o trigo conservava até o pão sempre macio. Que engraçado. As tecnologias manuais, artesanais de casa, né? Deixa eu ver aqui, eu tinha uma mensagem também recebida lá de Castanheira. Vamos ver. Sua bênção, peço suas orações pela jovem Fernanda Rissato, jovem de 19 anos. Começou a sentir fortes dores de cabeça no último domingo. Após exames, descobriram um tumor evoluindo muito rápido... E foi levada para Cuiabá. Provavelmente será amanhã a cirurgia. Está realizando mais exames. Mas devido à localização do tumor, estão clamando por um milagre. Olha só, você viu? Quem mandou essa mensagem, acho que é Ângela Nava, isso, lá de Castanheira. Então, unidos em oração... por esta jovem chamada Fernanda Rissato, de 19 anos, e que agora despertou um tumor na cabeça. Peço que, em nossos ambientes de casa, rezemos por esta menina, muito jovem. Peçamos ao bom Deus, o Pai da Misericórdia, que Ele olhe com carinho para esta jovem Fernanda Rissato. Também recebi aqui a resposta do Rafael, da coordenação do Congresso dos Jovens. São 552 inscrições firmadas. Temos chance ainda de subir, né? Mas é um grupo grande, bonito, bom, e queremos com estes, com a graça de Deus, cuidar e fazer com que eles se tornem gigantes, líderes de nossas comunidades e de nossa igreja. Que Deus ajude, que o Congresso seja um momento de oração forte, de despertar a consciência e o coração, para que em nossas famílias, em nossas comunidades, paróquias. Brilhem estes jovens como a luz de Jesus. Regis, temos gente conosco ainda, né? Quer anunciar para nós?
1: Ok. A Nina está em nossa companhia. Bom dia, Dona Neri. Bom dia, Regis. Bom dia a todos. Sua bênção, Dona Neri. Abençoada semana para todos nós. Hoje peço orações para que Deus dê conforto aos familiares e amigos de dois jovens que ontem sofreram um acidente, onde a moça de 22 anos faleceu no local e o rapaz se encontra em estado grave na UTI. Eles eram funcionários do meu genro. Eles tinham acabado de deixar o trabalho, indo para casa, onde foram atingidos por um carro na calçada. Isso aconteceu no Reino Unido, muito triste, tão jovens. Peço oração para todos os doentes, todos os jovens, para quem precisa de orações. Abraços a todos, fiquem todos com a paz do nosso querido Deus. João Paulo em nossa companhia, bom dia, sua bênção, Dona Neri, peço oração. A todos que estão na escuta, que a palavra de Deus possa reinar, raiar um novo dia nos corações de todos. Alaide Mateus, lá em Terra Roxa, está em nossa companhia. Vani Maria dos Santos também acompanhando o programa. Pede oração a toda a família, todos os doentes. A Ione Terezinha, bom dia, Regis, bom dia, Dona Neri. Peço oração para mim, ao esposo, para os filhos, netos, para toda a família. Ao Dom Neri, a você, Regis, por todos os padres, por todos os doentes. Liversina Sanzovo, em nossa companhia, bom dia, Regis. Sua bênção, Dom Neri, peço oração para todos os meus familiares, afilhados, amigos. Ao nosso bispo, Dom Neri, por todos os padres e pelo mundo inteiro. A Lúcia Andrade, lá na Palmeira, também nossa companhia, pede oração. Suzana Green está acompanhando também o programa. E ela que mandou a foto dos pães caseiro, né? Com fermento caseiro, cilindrei cedo e já estou assando. Subelida Flor da Serra em nossa companhia, também a Ambrosina acompanhando, pede oração a todos que estão na escuta. Ana Maria na Fazenda Londrina, bom dia, Dona Neri, peço oração e bênçãos para mim, para minha família, todos a rádio, todos os sacerdotes. Também está conosco Patrícia Bastos. Bom dia, Dona Neri. Peço oração por minha mãe, que Deus restaure a saúde dela. Temos também a Marisa Bonato. Bom dia, Dona Neri. Sua bênção. Carmen Bigaton em nossa companhia. Bom dia, Dona Neri. Estou longe de Juína, mas estou ouvindo. Deus o abençoe. A Marisa Bonato diz assim, que saudades deste tempo, né, do trigo e de todo o contexto aqui das informações da programação. Também a Geni Tondello está em nossa companhia. Bom dia, Dona Neri. Peço oração para mim, para minha família, todos os doentes do mundo inteiro. Um abençoado dia, gratidão. Também está em nossa companhia Dirce Piovesana. Bom dia. Ofereço orações para todos da minha família.
0: Muito interessante ver que a tradição tem seu peso e diante da inovação tecnológica, aliás, acho que as duas coisas que devem combinar sempre é a inovação tecnológica sem perder a tradição. Por isso a arte de fazer o pão caseiro com o fermento antigo, sempre novo, né? É a tradição que se renova sempre. Então, nós precisamos da inovação tecnológica, até porque ela não para mesmo, e ela é produto da inteligência humana e sempre deve ser colocada a serviço da vida e a construção da civilização do amor. Mas esta inovação tecnológica não pode atropelar a sabedoria da tradição. Né? Atropelar a sabedoria da tradição. Que a própria sabedoria diz aqui no texto sagrado, não há, além de ti, outro Deus que cuide de todas as coisas e a quem devas mostrar que teu julgamento não é injusto. A tua força é princípio da tua justiça e o teu domínio sobre todos te faz para com todos indulgente. Mostras a tua força quem não crê na perfeição do teu poder e nos que te conhecem castigas o seu atrevimento. No entanto, dominando tua própria força, julgas com clemência e nos governas com grande consideração. Pois quando quiseres, está ao teu alcance fazer uso do teu poder. Assim procedendo, ensinaste ao teu povo que o justo deve ser humano, e a teus filhos deste a confortadora esperança de que concedes o perdão aos pecadores. Da sabedoria do alto. A tecnologia não pode abafar ou assaltar, sequestrar a sabedoria da tradição. Isso é importante, mas isso não depende da inovação tecnológica, depende de nós, de fazermos esta síntese, dizer, nossa, que inovação bonita, e pode fazer tanto bem, pode servir aqui, pode servir lá. E aí vem a sabedoria dos antigos, da tradição. Nossa, como é que combina então a sabedoria da tradição com a inovação que vem chegando? Para que não se perca a essência. Essência. E a essência é aquilo que é vital, aquilo que não pode faltar. Nem no bisavô, no tataravô, no papai, no filho, no neto, bisneto, tataraneto e assim por diante, que não pode faltar ontem, não pode faltar hoje e não pode faltar amanhã. Essa sabedoria, esta essência vital que reproduz a vida de geração em geração, abraçando novas tecnologias a serviço da vida, sem perder de vista a sabedoria e a essência da tradição. Regis, quase terminando, né? Nossa programação de hoje. Regis, quase terminando, né? Nossa programação.

0: da peregrinação de São Cristóvão, né? São Cristóvão que sai de casa, dia 15, posto ABL, dia 16, no posto Marinho, hoje é no Recap Pneu, amanhã, dia 18, hã?
1: 18 é hoje.
0: É hoje?
1: Isso.
0: Verdade.
1: Uhum.
0: Verdade. Então, hoje, 18, posto Juína.
1: Isso.
0: Amanhã, posto Pascoaloto. Segunda-feira, posto Valvic. Terça-feira, posto Preto e Preto. Quarta-feira, posto Reipe 77. Quarta-feira, dia 23, Orlando Trator. 24 de julho, encerramento na comunidade. Dia 24, quando?
1: Sábado.
0: Sábado próximo. Então está ali a programação do nosso querido São Cristóvão, este Cristóforo.
1: É sexta.
0: É sexta?
1: Sexta-feira, dia 24.
0: Ótimo, então, isso. Corrigido. Isso. Obrigado. Então, sexta-feira, encerramento na São Cristóvão. Servidor eras tu, só da morte. Nem sabias quem era Jesus. E ao buscares um reino mais forte, Deus te deu o serviço da cruz. Nas águas profundas, os fracos carregas. Agora de todos fiel servidor. Feliz São Cristóvão, pois levas nos ombros, criança que é vida, o próprio Jesus. Um cristão Deus te fez de verdade, tão disposto a viver só do bem, e teu nome já diz na humildade que transporta o Cristo que vem, e o Cristo também. Condutores nos passos da vida, sempre aqui tu proteges na paz. Ele mostra na cruz a medida, amor puro, limites não traz. Tua força fez vidas felizes e o martírio exaltou tua voz. Hoje sempre ao Senhor que bendizes, roga pois São Cristóvão por nós. O hino de São Cristóvão, que oração bonita, não? Muito bem, então podemos chegar agora ao nosso encerramento, né? Deixa só ver no celular se tem algum recado, alguma, acho que foi dito. Muito bem. Então, com o autor sagrado, nós queremos fazer a oração final do dia de hoje. Tem gente machucada lá na Inglaterra, né? Lá na Inglaterra. E são pessoas ligadas, me parece, gente daqui, né? Vimos também Fernanda Rissato, uma menina jovem que precisa da nossa oração. E outras pessoas, outras oportunidades, situações em que são levadas ao nosso coração, ao nosso pensamento para a oração. Fiquemos atentos. Façamos contemplação como Jesus. Não deixemos que a vida me leve, né? Como é que é? Vida leva eu, né? Não, levemos a vida. Sejamos pilotos de nossa vida. Vamos pilotar nossa vida. Pilotar para que esta vida chegue ao ponto final, nos braços de Deus. Sejamos pilotos na estrada de Jesus, semeadores do trigo, capazes de conter o diabo que quer semear o joio. Tantas maravilhas Deus operou em favor da humanidade. E o diabo quer se aproveitar. E muitas vezes, até nós, talvez, emprestamos o nosso ser para servir ao diabo.

0: nossa boca, nossos braços, nossas palavras, nossas fofocas, falar pelas costas, ridicularizar. Eita capeta, hein? Semeador de discórdias, semeador de joio, de banalizações. Sejamos servos, semeadores da boa semente. Senhor, vós sois bom, sois clemente e fiel. Ó Senhor, vós sois bom e clemente, sois perdão para quem vos invoca. Escutai, ó Senhor, minha prece, o lamento da minha oração. As nações que criastes virão adorar e louvar vosso nome. Sois tão grande e fazeis maravilhas. Vós somente sois Deus e Senhor. Vós, porém, sois clemente e fiel, sois amor, paciência e perdão. Tende pena e olhai para mim, confirmai com vigor vosso servo. Glória ao Pai, ao Filho e ao Espírito Santo, como era no princípio, agora e sempre. Amém. Ó Senhor, vós sois bom, sois clemente e fiel. Tá bom por hoje, Regis? Basta? Tem mais gente?
1: É a Hélida em nossa companhia. Bom dia, Regis. Bom dia, Dona Hélida. Peço oração por mim, por minha família, todos os doentes, todos que precisam de oração. Peço a recuperação da saúde de todos da minha família. Também, Dona Joana em nossa companhia. Sua bênção, Dona Hélida. Bom dia, Regis. Agradeço pelo meu terço, por tudo. Peço oração para minha Marcinha e também para o Júlio César, para mim e para todos que precisam. E fui aí para conhecer o Regis. Abençoado final de semana. Foi ontem. A Dona Joana veio buscar o terço que ela ganhou no programa A Voz do Pastor. E aproveitou, ela não me conhecia, ficou feliz em conhecer também. Fiquei feliz em conhecer a Dona Joana, nossa ouvinte fiel.
0: Bom, obrigado, é isso mesmo. Estava vendo, nós estamos produzindo o plano diocesano de pastoral e mandamos um trabalho para as comunidades e as paróquias e estamos pastorais movimentos e temos recebido já bastante conteúdo e muitos pedidos, por exemplo, levar em conta, retornar, recuperar os grupos de reflexão. É uma ideia forte, a ideia da proximidade do grupo de reflexão, a hospitalidade acolhida, também é uma, provavelmente a palavra que mais aparece, hospitalidade e acolhida. Iniciação à vida cristã também muito apareceu. Os itinerários, tanto do batismo como das famílias, do matrimônio, né? E o laicato aparece também como um sujeito eclesial nas diretrizes. Então, o que é dito de sugestão que não pode faltar no plano de pastoral que vem das comunidades é também a força do laicato. Laicato são os leigos, né? Leigos e leigas. E graças a Deus, em nossa diocese, são muito vivos, muito presentes, muito atentos também, muito colaboradores, muito animados, muito presentes. É uma igreja eclesial onde temos todos os serviços, temos que ter todos os serviços para sermos uma eclesialidade que serve e que evangeliza. Todos, a partir do batismo, temos o mesmo ponto de partida para cada um exercer o seu ministério, o seu serviço. O bispo tem o seu ministério, os padres têm o seu ministério, As irmãs têm o seu ministério. Os catequistas, os liturgistas, os animadores, animadoras, os conselhos, todos são ministérios, que sejam serviços à igreja, serviços à comunidade e à vida. E assim concluímos. Que Deus abençoe a todos e a cada um e a cada uma de vocês. E até uma outra oportunidade, em nome do Pai e do Filho e do Espírito Santo. Amém. Grande abraço a todos.

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3: 11:02.

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7: 11:33.

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1: Sábado 18 de julho, festa de São Francisco Solano, conhecido como o Apóstolo Novo, nascido em Montilla, Espanha, em 1549, Francisco tornou-se frade franciscano e dedicou sua vida a evangelizar povos indígenas na América do Sul. Abençoai, Senhor, os missionários e missionárias espalhados pelo mundo afora, principalmente aqueles que chegam à realidade dos últimos povos indígenas, assentados, quilombolas, ribeirinhos, enfim. Abençoai, Senhor, o nosso alimento que está posto à nossa mesa e que Ele nos mantenha no santo serviço. Em nome do Pai, e do Filho, e do Espírito Santo. Amém. Um bom almoço e uma boa tarde.

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8: Meio-dia e três.
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10: Olá, no programa de hoje nós vamos conversar sobre a artrite reumatoide e os quadros de saúde mental que são associados, como a depressão e ansiedade. E a nossa convidada é a doutora Mariana Ortega Pérez, que é reumatologista e diretora da Regional São Paulo da Imuno Brasil. A doutora Mariana é reumatologista e doutora pelo Hospital das Clínicas da Faculdade de Medicina da USP, Universidade de São Paulo. Doutora Mariana, tudo bem?
11: Olá, Humberto. Um prazer estar falando com você e com seus ouvintes.
10: Doutora Mariana, antes de tudo, para a gente situar o tema, o que é exatamente artrite reumatoide?
11: Humberto, artrite reumatoide é uma doença reumática que ela acomete as articulações, as juntas do corpo. Então, o paciente normalmente é uma mulher, em idade de mais ou menos 30, 50 anos, que vai começar com um quadro de inflamação nas articulações, nas juntas, principalmente das mãos, dos punhos, dos pés e também articulações maiores, como joelhos, tornozelos, ombro. Então é uma doença reumática autoimune, em que existe uma inflamação nessas articulações, levando a dor, a muita rigidez no movimento, né? E muito comprometimento na movimentação, na mobilidade.
10: E doutora Mariana, além das articulações, a artrite reumatoide pode ter outras áreas do corpo que ela atinja também?
11: Isso é uma pergunta muito importante, porque embora as articulações sejam, né, o grande acometimento da doença, a artrite reumatoide ela é uma doença sistêmica. O que isso significa? Significa que pode comprometer também outras estruturas do organismo, né? Então, o paciente pode chegar com sintomas muito inespecíficos, como fadiga, que é uma sensação de muito cansaço, exaustão no corpo, pode vir com quadro de perda de peso, de febre, justamente como reflexo dessa inflamação sistêmica. E além disso, existem os comprometimentos extra-articulares, que são mais raros, mas podem acontecer, como por exemplo, uma pneumopatia, que é uma inflamação do pulmão, uma pericardite, que é uma inflamação da membrana que envolve o coração. Os pacientes também podem apresentar um quadro nos olhos que a gente chama de esclerite ou epiesclerite, que é a inflamação de uma estrutura do olho, que é a esclera. Então, esses são acometimentos sistêmicos extra-articulares que são raros, mas podem acontecer em pacientes com artrite reumatoide.
10: E, doutora Mariana, o diagnóstico é fácil de ser feito?
11: O diagnóstico, ele muitas vezes não é fácil, especialmente quando é no começo da doença. Mas o que, que a gente sempre orienta, né? O paciente que tem algum desses sintomas, dor nas articulações, principalmente quando acorda, porque a inflamação, ela piora no repouso. Então, o paciente está dormindo, ele acorda de manhã com as juntas das mãos inchadas, doloridas, rígidas, que tem dificuldade para abrir a torneira do banheiro, para escovar o dente, né? E essa rigidez vai melhorando ao longo do dia com o movimento. Então, o diagnóstico, ele é feito como? Ele é feito através desses sintomas que eu estou dizendo, dor, inchaço, rigidez nas juntas, não só das mãos, dos punhos, mas como nas outras articulações que eu falei. Além disso, o paciente, ele pode ter alguns marcadores de inflamação elevados, entre eles dois que nós pedimos de rotina, que é o VHS, velocidade de hemossedimentação, e o PCR, proteína C reativa, que podem estar altos, são marcadores de inflamação. Mas tem pacientes que têm eles absolutamente normais. Existem pacientes que também têm dois exames positivos, que é o fator reumatoide e o anti-CCP, que são também marcadores que podem indicar doença. Mas lembrando, tem pacientes que têm eles completamente negativos. Então, o diagnóstico é feito através de sintomas clínicos, do que o médico, o reumatologista, vai examinar, desses exames laboratoriais, e também exames de imagem, que vão fazer um mapeamento das juntas para avaliar a inflamação. Por exemplo, um ultrassom, por exemplo, uma ressonância de mãos e punhos ou da articulação acometida. Muitas vezes o paciente está bem no início do quadro e o raio-x das juntas não vai mostrar nada, vai ser absolutamente normal. E aí a gente precisa aprofundar com outros exames como ultrassom e ressonância das juntas. E o que acontece, Humberto? O paciente, ele não vai, na maior parte das vezes, ir logo de cara com o reumatologista. Ele vai passar com o ortopedista ou ele vai passar com o clínico, que tem que estar atento a isso para referenciar o paciente para o reumatologista. Mas se os seus ouvintes estiverem atentos a esses sintomas, eles já podem procurar direto o reumatologista, que vai fazer o diagnóstico, juntando todas essas peças que eu falei.
10: E, doutora Mariana, imagino que, pelo quadro que a senhora descreveu, o tratamento é bem individualizado, né?
11: Muito individualizado. Eu aprendi uma coisa, Humberto, que cada paciente com artrite reumatoide é um. E por que eu falo isso? Porque não existe uma receita de bolo. Nós temos vários guidelines, que são diretrizes, protocolos que guiam o tratamento. Mas cada paciente com artrite reumatoide tem uma manifestação, tem uma via inflamatória diferente. E tanto é que nós temos uma gama de medicamentos hoje que vai tratar individualmente cada via de inflamação. Então, nós temos um tratamento base, que é para tirar o paciente da crise, que é com glicocorticoide, com anti-inflamatório. E temos o tratamento de manutenção, que é para evitar que o paciente tenha novas crises, novas atividades. Olha o termo, atividade de doença quando tem a crise. Então, a terapia de manutenção é para manter o paciente em remissão da doença, que é o termo que nós usamos, que é a doença quietinha. E aí nós temos imunossupressores e temos os imunobiológicos, né, que são uma série de medicações aqui que podem ser intravenosas, podem ser subcutâneas, que vão atuar nessa via de inflamação específica, né? Então, os pacientes que não respondem ao imunossupressor, nós partimos para essa outra estratégia em associação, que é o imunobiológico.
10: E, doutora Mariana, eu fico impressionada porque a artrite reumatoide atinge mais mulheres do que homens. Há alguma explicação para isso?
11: É, de fato, né? Se nós tivermos numa antessala de um consultório de reumatologista, você vai ver, em sua maioria, mulheres, né? Não só na artrite reumatoide, mas em outras doenças que até já tive a oportunidade de conversar com você, né? Como lúpus, osteoporose, né? Que são doenças que o reumatologista também trata. Então, em suma, mais mulheres. Homens podem ter? Pode. Nós acreditamos que a questão do estrógeno possa ter um papel aqui no sistema imune e, portanto, mais mulheres. mulheres geralmente nessa faixa entre 30 e 50 anos, mas homens podem ter, idosos podem ter artrite reumatoide e jovens com menos de 16 anos podem ter também, que é a forma juvenil, que nós chamamos de artrite idiopática juvenil. Mas as mulheres, sobretudo a questão do estrógeno, tem um papel muito importante aqui na modulação do sistema imune.
10: E, doutora Mariana, eu imagino que uma pessoa que convive com dor, uma dor que é constante, isso deve ter reflexo na saúde mental da pessoa, né? Depressão, ansiedade, devem ser quadros bastante comuns entre seus pacientes, né?
11: Sem dúvida. E nós vemos, né, isso por duas vertentes, né? Hoje, nós sabemos que é isso, como você falou, é um impacto muito grande, Humberto, o diagnóstico de uma doença reumática, principalmente artrite reumatoide, porque nós sabemos que é uma doença crônica, né, que tem um tratamento contínuo, não existe ainda a cura, existe o tratamento, é possível o paciente, e nós batalhamos para isso, para que o paciente tenha uma vida absolutamente normal. Mas, no momento do diagnóstico, é um impacto muito grande, por ter que conviver com isso, entender que tem que fazer um tratamento contínuo. Então, isso impacta muito a questão da saúde mental. Além dessa questão do diagnóstico, as dores. Até, muitas vezes, até o paciente chegar no reumatologista, fazer o diagnóstico, o tratamento, são períodos muito extensos de dor, de comprometimento das articulações, que vai afetar muito a qualidade de vida. Isso acaba também impactando na saúde mental. Então, não raro o paciente pode ter transtornos como depressão, ansiedade. E por que que eu falei em duas vertentes, né? Eu estou falando aqui da doença, dando como consequência esse impacto, né, de depressão, ansiedade, mas nós sabemos também que é possível que estresse, grande estresse, esses transtornos podem ser um trigger, um gatilho para a doença. Isso ainda é um pouco nebuloso, mas nós vemos muito isso no consultório, na nossa prática. Quando o paciente vem no diagnóstico, a primeira consulta, e a gente pergunta, você passou por alguma questão, algum estresse? E muitos dizem, passei por um estresse muito, muito grande no trabalho, ou alguma mudança socioeconômica que impactou minha família, ou a perda de um familiar, de um amigo próximo. Então, questões aqui que serviram como um gatilho, um trigger para a artrite reumatoide. Porque a artrite reumatoide, ela é multifatorial. Nós sabemos que tem uma questão genética importante, alguns genes associados que estão ali dormindo, e pode ter algo ambiental que pode ser um gatilho. Eu falei do estresse, que ainda é algo que precisa ser muito mais estudado, mas existem também infecções, o paciente tem um quadro infeccioso e dali a pouco acaba manifestando a artrite reumatoide. O tabagismo, o cigarro, é muito associado à artrite reumatoide. Então, são questões aqui ambientais que podem ser triggers, gatilhos. Entre elas, ansiedade, depressão, um abalo emocional, um estresse muito forte.
10: Pois é, doutora Mariana, eu imagino que a senhora deu uma dica importante, porque, por exemplo, as mulheres, segundo o IBGE, ganham 20% menos quando ocupam o mesmo cargo que um homem, né? Ela ter uma doença que é, de certa forma, incapacitante, para ela, ela já é vista como uma pessoa de capacidade que você não confia, que duvida. Então, ela já não fica plenamente preparada para enfrentar os desafios. Não deve ser uma coisa fácil, né?
11: Não, e eu acho que isso que você está levantando é muito importante. E a gente precisa se debruçar nessa questão, porque as mulheres, elas também têm mais depressão, como a gente sabe, muito mais que os homens. Né, tem mais transtornos de ansiedade, muito mais que os homens, e vive nesse mundo competitivo que ainda hoje, em pleno, né, século XXI, é muito desigual. É muito desigual. E a mulher tem tripla, né, jornada, ou até muito mais. Então, você imagina toda essa sobrecarga, né? Então, tudo isso é um fator para interferir muito também na saúde mental.
10: É verdade, ela precisa ser competente no serviço, precisa ser competente como mãe, precisa ser competente como esposa. Quer dizer, tudo para ela tem que ser o máximo, pelo menos é cobrado assim.
11: Tem que ser o máximo.
10: Né?
11: Tem que ser o máximo.
10: Então, fica realmente...
11: E muitas vezes não é compreendida, e muitas vezes, não querendo te interromper, é uma paciente que o tempo todo ela tem que provar que a dor dela é verdadeira. Olha que coisa.
10: Pois é.
11: Porque muitos não acreditam na dor que ela tem. É uma dor real, física, a gente sabe que também mental, né, por conta de tudo isso, e muitos familiares, pessoas próximas, podem duvidar da dor e falar, olha, isso não é real, isso é coisa da sua cabeça, e não é nada disso. Então, eu acho que essa entrevista é muito importante para deixar essa mensagem.
10: É verdade, doutora Mariana. Eu queria agradecer, então, a doutora Mariana Ortega Pérez, que é reumatologista e diretora da Regional São Paulo da Imuno Brasil, e ela que é também doutora pelo Hospital das Clínicas da Faculdade de Medicina da USP, Universidade de São Paulo, e que conversou conosco hoje sobre artrite reumatoide e os reflexos que podem ter na saúde mental das mulheres. Muito obrigado, doutora Mariana.
11: Obrigada, Humberto. Foi um prazer falar com você e com seus ouvintes.
10: O programa de hoje teve trabalhos técnicos de Ricardo Coelho. Se você tem alguma sugestão de tema ou comentário sobre o programa de hoje, basta enviar uma mensagem para o endereço eletrônico programa Fator de Risco, tudo junto, @gmail.com. Até o nosso próximo encontro.
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2: Alô Brasil, está no ar o programa Viva a Vida da Pastoral da Criança.
3: Olá, você que nos escuta agora. Seja bem-vindo e muito obrigado pelo carinho da sua audiência.
2: Hoje vamos conversar sobre a gravidez, esse momento de alegria para muitas mulheres e suas famílias.
3: Todas as gestantes precisam de cuidados, mas para algumas, esses cuidados precisam ser redobrados, principalmente devido a certas complicações que podem surgir durante a gravidez.
2: Fique com a gente e saiba mais sobre isso.
4: Se você desconfia que está grávida, não perca tempo.

0: gravidez e um bom parto para você.
1: Uma gestação traz sempre um pouco de ansiedade e preocupação para a mulher.
2: Os riscos de perder o bebê são maiores no início da gravidez. Mas durante toda a gestação, a gestante deve estar atenta aos sinais que podem levar a uma gravidez de alto risco.
1: É importante que a gestante e a sua família saibam identificar os sinais de perigo na gestação.
2: Sobre a gestação de alto risco, vamos conversar com a doutora Ana Leia Clementino, médica pediatra. Ela atua também como líder da Pastoral da Criança em Londrina, Paraná.
1: Doutora Ana Leia, o que é considerado uma gestação de alto risco?
3: A gravidez é considerada de alto risco quando existe uma maior chance de complicações para a mãe, para o bebê ou para ambos. Isso pode acontecer por condições que a mulher já tinha antes de engravidar, como hipertensão, diabetes, doenças cardíacas ou doenças renais, ou por situações que surgem durante a própria gestação, como pressão alta, diabetes gestacional ou alterações no crescimento do bebê. Também merece atenção as gestantes muito jovens, geralmente abaixo de 15 anos, e as mulheres com idade mais avançada, consideradas aquelas acima de 35 anos. É importante lembrar que uma gestação de alto risco não significa que algo ruim vai acontecer, mas sim que essa mãe precisa de um acompanhamento mais próximo para identificar e tratar qualquer problema o mais cedo possível.
2: Doutora Ana Leia, a que sinais a gestante de alto risco deve ficar atenta?
3: Toda gestante deve procurar atendimento imediatamente se apresentar sangramento vaginal, perda de líquido pela vagina, dor abdominal intensa, febre, falta de ar, dor de cabeça forte e persistente, alterações na visão, inchaço súbito do rosto e das mãos ou diminuição dos movimentos do bebê. Esses sinais podem indicar complicações importantes e eles precisam de avaliação médica rápida. Quanto mais cedo a gestante for atendida, maiores são as chances de proteger a saúde da mãe e do bebê.
1: Doutora Ana Leia, o que muda no pré-natal em uma gestação de alto risco?
3: Na gestação de alto risco, o pré-natal costuma ser mais frequente e inclui avaliações adicionais conforme a necessidade de cada mulher. Muitas vezes são solicitados mais exames laboratoriais, ultrassonografias e consultas com especialistas. O objetivo é acompanhar de perto a saúde da mãe e o desenvolvimento do bebê. Mesmo quando a gestante é encaminhada para um serviço especializado, ela continua tendo direito ao acompanhamento da unidade básica de saúde. Esse cuidado compartilhado ajuda a garantir uma assistência mais completa e segura durante toda a gravidez.
2: Quais são os principais cuidados na gravidez de alto risco?
3: Além de comparecer a todas as consultas, seguir corretamente as orientações médicas, usar os medicamentos e suplementos prescritos, a mulher, quando está grávida, ela deve manter uma alimentação saudável, beber bastante água, evitar cigarro, álcool e outras drogas, além de respeitar os períodos de descanso. Também é fundamental manter as vacinas em dia e observar qualquer sinal de alerta, como aqueles que a gente já mencionou antes. A participação da família faz muita diferença, oferecendo apoio emocional e ajudando a gestante a seguir o tratamento. Quanto mais organizado for esse acompanhamento, melhores tendem a ser os resultados para a mãe e para o bebê na gestação.
1: Como a mulher pode ajudar a prevenir uma gestação de alto risco antes mesmo de engravidar?
3: Bom, o ideal é que a mulher cuide da saúde antes da gravidez. Isso inclui controlar doenças como hipertensão e diabetes, manter um peso saudável, praticar atividade física, atualizar vacinas, parar de fumar e iniciar o uso de ácido fólico quando estiver planejando engravidar. Consultas pré-concepcionais, ou seja, feitas antes de engravidar, ajudam a identificar fatores de risco que permitem que a gravidez comece nas melhores condições possíveis. Planejar a gestação é um ato de cuidado que beneficia tanto a mãe quanto o futuro do bebê.
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2: Doutora Ana Leia, qual é a importância de tomar ácido fólico antes de engravidar?
3: O ácido fólico é uma vitamina muito importante para a formação do cérebro e da medula espinhal do bebê. O grande detalhe é que essas estruturas começam a se formar logo nas primeiras semanas da gestação, muitas vezes antes mesmo da mulher descobrir que está grávida. Por isso, quando a suplementação começa só após o teste positivo, pode ser tarde para se obter o máximo benefício. Então, o ácido fólico, antes da gravidez, reduz de forma significativa o risco de defeitos do tubo neural, como, por exemplo, espinha bífida e anencefalia, além de contribuir para o desenvolvimento saudável do bebê. Por esse motivo, o Ministério da Saúde recomenda que toda mulher que pretende engravidar inicie a suplementação de ácido fólico pelo menos 30 dias antes da gestação, antes de pretender engravidar, mantendo o uso até a 12ª semana da gestação.
1: Doutora Ana Leia, como a idade da mãe influencia na gravidez?
3: A idade pode influenciar bastante. Nas adolescentes, por exemplo, especialmente abaixo dos 15 anos, existe um maior risco de parto prematuro, anemia e dificuldades sociais, que são consequência da própria imaturidade da adolescente, que podem afetar os cuidados na gestação. Já nas mulheres com 35 anos ou mais, há um aumento dos riscos de hipertensão, diabetes gestacional e algumas alterações cromossômicas do bebê. Mas é importante lembrar que muitas mulheres têm gestações saudáveis nessas idades, quando recebem acompanhamento adequado. Então, o mais importante é iniciar o pré-natal cedo e seguir todas as orientações da equipe de saúde.
2: Por que é importante cuidar da saúde mental na gravidez de alto risco?
3: Bom, a saúde mental é parte fundamental do cuidado de qualquer gestação. Mas principalmente no caso da gravidez de alto risco, a mulher se encontra mais fragilizada. Então, ansiedade excessiva, estresse intenso e depressão podem dificultar o autocuidado, prejudicando o sono, alimentação e até a adesão às orientações médicas. Por isso, a gestante precisa ser acolhida, escutada e apoiada pela família, pela comunidade e pelos profissionais de saúde. A Pastoral da Criança tem um papel muito bonito nesse processo, oferecendo presença, escuta e encorajamento. Uma mulher emocionalmente amparada costuma enfrentar melhor os desafios da gravidez e se preparar com mais tranquilidade para a chegada do bebê.
5: Gestante, se o líder da Pastoral da Criança bater na sua porta, receba-o. Escute o que ele tem a lhe dizer. O líder da Pastoral da Criança quer ajudá-la a ter uma gestação saudável e tranquila. Converse com o líder. Partilhe com ele seus medos, suas preocupações, seus problemas da gravidez e suas alegrias também. Gestante, venha para a Pastoral da Criança. Nós queremos o melhor para você e para o seu bebê.
2: Participa do programa Viva a Vida a Maria Inês Monteiro de Freitas, coordenadora nacional da Pastoral da Criança.
1: Maria Inês, como a Pastoral da Criança lida com essa questão da gestação de alto risco?
6: A prevenção e a orientação são essenciais quando falamos em gravidez de alto risco. Manter hábitos saudáveis, como uma alimentação equilibrada, evitar o uso de álcool e cigarro, controlar doenças pré-existentes e seguir corretamente as orientações dos profissionais de saúde contribuem muito para reduzir complicações durante a gravidez. Além disso, o apoio da família e o acesso à informação de qualidade ajudam a gestante a viver esse período com mais tranquilidade, fortalecendo o cuidado integral com a vida desde o início. Nesse caminho de cuidado e atenção, a Pastoral da Criança exerce um papel importante ao orientar gestantes e famílias, promovendo a prevenção e o acompanhamento responsável, por meio de visitas domiciliares e ações comunitárias. Seus líderes incentivam o pré-natal, a adoção de hábitos saudáveis e a busca por atendimento de saúde sempre que necessário. Assim, a Pastoral da Criança se torna presença de apoio, acolhimento e esperança, contribuindo para a proteção da vida desde o ventre materno.

0: Vamos conversar também com a Maria de Fátima do Nascimento, líder da Pastoral da Criança da Paróquia São Sebastião, em Gramacho, Duque de Caxias, Estado do Rio de Janeiro.
1: Maria de Fátima, como os líderes da Pastoral da Criança orientam as gestantes a ficarem atentas aos sinais de risco durante a gravidez?
2: Nós, líderes da Pastoral da Criança, procuramos sempre orientar as gestantes durante as visitas e encontros, conversando sobre a importância de observar alguns sinais que podem indicar algum risco na gravidez. Falamos para elas ficarem atentas a sintomas como sangramento, pressão alta, dores fortes, inchaço excessivo, febre, ou quando percebem que o bebê está se movimentando menos do que o normal. Também reforçamos a importância de fazer o pré-natal e procurar atendimento de saúde sempre que surgir alguma dúvida ou sinal de alerta. Conversamos também sobre a importância de uma alimentação saudável, com frutas, verduras, legumes e bastante água, que ajuda muito na saúde da mãe e no desenvolvimento do bebê. Viva a vida!
0: Vamos ouvir agora a mensagem de Dom Frei Severino Klasen, arcebispo de Maringá, Paraná, e presidente da Pastoral da Criança.
3: Na perspectiva da nossa fé, a gravidez de alto risco é vista à luz do valor sagrado da vida humana que deve ser protegida e cuidada desde a concepção. A Igreja reconhece a complexidade dessas situações e convida à responsabilidade, ao discernimento e a um acompanhamento médico adequado, priorizando a dignidade e saúde da mãe e do bebê. Reforça-se a importância do cuidado integral, físico, emocional e espiritual. Além disso, a Igreja incentiva o acolhimento, a solidariedade e o apoio às gestantes que enfrentam uma gravidez de alto risco, especialmente por meio das comunidades, e se traduz em presença, escuta e ajuda prática. Assim, a gravidez de alto risco se torna também um caminho de fé, onde o cuidado humano e a graça divina caminham juntos. Que Deus abençoe a todos.

0: O programa Viva a Vida de hoje está terminando. A gente fica por aqui.
1: Obrigada pela sua audiência e até o próximo programa.
0: É isso aí. Tchau, gente. Até o próximo Viva a Vida.
1: Até lá, pessoal.
2: Você ouviu o programa Viva a Vida, da Pastoral da Criança, Organismo de Ação Social da CNBB, Conferência Nacional dos Bispos do Brasil.
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1: Meio-dia e 35.

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5: 1:04.
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mensagem pra dizer que eu tô com saudade, que eu não consigo mais ficar longe, que essa distância tá me machucando.

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4: Uma e 34.

0: Super Fam. Super Fam.
1: Simone Mendes.

0: Simone Mendes.
1: Amo vocês.
0: Obrigado, querido. Obrigado, Simone. Obrigado. Que privilégio, que prazer ter você aqui com a gente. Muito obrigado.
2: Ah,
0: obrigado.
2: Obrigada, gente. Obrigado,

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6: 2:07.
7: É, tem que ter amor de verdade.

0: Valeu, valeu, Matheus Calas e Boni Mendes.
1: Que linda!
2: Super fã!
3: Super fã!

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12: E seis.

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9: 13h35.
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11: Gente querida, fãs e amigos dos Serranos, gauchada do Brasil, é mais um encontro com os Serranos que tenho a alegria de trazer e proporcionar a vocês. Sejam bem-vindos à nossa companhia. Programa esse com mais de 20 anos de duração e que conta com imensa audiência em muitos lugares de nosso país. Faça a parceria com mais de 250 emissoras. É mesmo uma honra e grande responsabilidade apresentá-lo. Hoje, como primeiro assunto, trarei o artigo muito profundo com o qual poderemos fazer uma importante reflexão em nossas vidas. Escutem só o nível das comparações e comprovações. Exemplo: quando a televisão entrou em minha casa, esqueci-me de ler um livro. Quando o carro parou à minha porta, esqueci-me de caminhar. Quando segurei um celular, esqueci-me como se escreve uma carta. E por aí vai. Como disse, que tenhamos uma reflexão e aproveitemos algo dessas constatações que a vida e o progresso nos trouxeram. No bloco seguinte, trarei a breve e bonita poesia de Adolfo Vicente de Souza, cujo título é Amizade. Ainda trarei algumas expressões gauchescas, na verdade umas tiradas gaúchas. Meu amigo Ganso e eu rodaremos bonitas músicas gravadas pelos serranos. E como faixa especial, os brindaremos com a linda obra Dois Amigos, na interpretação de Zezé de Camargo e Luciano, com a participação de Julio Iglesias. E no momento nobre, estarei recebendo com muita alegria aos irmãos Ferretti, César e Zéu, que integram e dirigem atualmente o Grupo Chimarrão, um dos grupos tradicionais do nosso cancioneiro, que já está há mais de 20 anos na estrada. 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
11: 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Agora vem a boa música do programa. Rodaremos duas músicas recentemente regravadas no segundo DVD instrumental dos Serranos. Os Serranos nos Galpões das Estâncias. São dois chamamês. Primeiramente, o clássico Quilômetro 11 na interpretação dos Serranos e, na sequência, a obra Das Missões à Fronteira, com a participação do talentosíssimo violonista Caraí Guedes, o qual brilha ao lado do seu próprio primo Estevão Guedes, um dos nossos gaiteiros, na execução dessa música. Claro, tendo o seguro acompanhamento de todos os demais colegas dos Serranos. Vai lá, Ganso!

Rodamos de nosso mais recente lançamento, o DVD instrumental Os Serranos nos Galpões das Estâncias, primeiramente o clássico Quilômetro 11, obra composta por Trânsito Cocomarola, e em seguida a música Das Missões à Fronteira, com a participação de Caraí Guedes ao violão, obra composta por Estevão Guedes, William Hengen, Eurides Júnior e por mim, Edson Dutra. Breve intervalo e logo a sequência desta edição para vocês que nos prestigiam. Até já, meus ouvintes.

0: 13h49.
1: De volta à agradável companhia de todos vocês, queridos ouvintes, com o programa Encontro com os Serranos. 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
1: 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Meus ouvintes, aqui no nosso Encontro com os Serranos, esse texto para breve reflexão. Quando a televisão entrou em minha casa, esqueci-me de como ler um livro. Quando o carro parou à minha porta, esqueci-me de como caminhar. Quando segurei um celular, esqueci-me de como se escreve uma carta. Quando o computador chegou, esqueci-me da ortografia. Quando o ar-condicionado foi instalado, deixei de procurar a sombra de uma árvore e a brisa que corre por ali. Vivendo na cidade, esqueci-me do cheiro da terra molhada. Manuseando cartões e contas bancárias, esqueci-me do valor verdadeiro do dinheiro. Com os perfumes artificiais, esqueci-me das flores. Com os lanches rápidos, esqueci-me dos sabores dos pratos tradicionais. Sempre com pressa, esqueci-me de como parar. Quando morrermos, o nosso dinheiro ficará no banco. E, no entanto, em muitas vezes em vida, falta-nos frequentemente. Ironia cruel. Após a nossa partida, ficam muitas vezes quantias importantes não utilizadas. Um grande empresário morreu deixando US$1 bilhão à viúva. Ela casou com o motorista dele. O motorista dele, em certa ocasião, chegou a dizer: durante anos, pensei que trabalhava para meu patrão. Hoje percebo que era ele quem trabalhava para mim. A realidade é dura. É melhor viver muito tempo do que possuir muito. Devemos, portanto, proteger o que temos de mais precioso, que é a nossa saúde. Nosso celular top, 70% das funções não são utilizadas. Num carro de luxo, 70% das performances. As mídias não são utilizadas pela grande maioria dos proprietários.

Uma moradia suntuosa, 70% do espaço não está ocupado. Nos nossos armários, 70% das roupas nunca são ou foram utilizadas. Numa vida inteira de trabalho, 70% dos rendimentos beneficiam aos outros. Então, aprendamos a acarinhar os nossos 30% restantes. Façamos um check-up de saúde com frequência, mesmo que nos sintamos bem. Bebamos água, mesmo que estejamos sem sede. Deixemos passar, mesmo que sejam grandes problemas a resolver. Saibamos ceder, mesmo que tenhamos razão. Mantenhamos-nos humildes, mesmo com grande sucesso. Contentemo-nos com o que tivermos, mesmo que não seja muito. Cuidemos de nossos corpos e de nossas mentes, mesmo que estejamos com muitas ocupações. E, sobretudo, arranjemos tempo para aqueles que nos amam e a quem amamos. Pensemos nisso, meus queridos ouvintes. Agora, depois de pensarmos e refletirmos sobre isso, vamos trazer-lhes música. Chegando o shot Santa Catarina, homenagem que gravamos com os serranos, ao povo e à querida terra catarinense. E depois desse shot, dessa homenagem, em seguida a obra Sonho de Bugio. Vai lá, ganso!

0: rodamos de minha autoria Edson Dutra, com os Serranos, Santa Catarina, e depois a obra Sonho de Bugio, composta por mim, Edson Dutra, e João Francisco Becker, ambas na interpretação dos Serranos. Pequena pausa e já voltaremos com o prosseguir do programa.
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4: 4 e 3.
0: Regressando com o nosso encontro, a agradabilíssima companhia dos nossos fãs e amigos, por essa que é a sua rádio favorita, sua rádio do coração. 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
3: Meus ouvintes, aqui no programa Encontro com os Serranos, a poesia de Adolfo Vicente de Souza, cujo título é Amizade. O violão, como sempre, do competente músico Marcelo Caminha. Amigo, se tu soubesses o que para mim representas ao passar por minha frente, com um gesto me cumprimenta. Se nós somos todos irmãos, descendentes de nossos pais, que foram Eva e Adão. Eu dou graças a Deus cada vez que isso acontece. Quanto mais relações tenho, mais minha amizade cresce. Eu sou do sistema antigo, gosto de estender a mão para conquistar os meus amigos. Eu gosto de amizades que sejam sinceras e leais. Não dou distinção a ninguém, para mim são todos iguais. Na Bíblia é que eu tenho visto tratar todos iguais. Assim nos recomendou nosso Senhor Jesus Cristo. E assim eu vou seguindo, humilde e feliz na vida. Amigos, agora, esposa e filhos, é a minha fortuna querida. E eu estou certo do meu proceder, e não trocarei jamais. E ao descansar a minha existência, poderei sim olhar para trás. Breve poesia sobre a amizade. Vamos trazer mais música a vocês que nos estão prestigiando aí. É a vez de rodarmos o clássico Chamamé Pelos, obra de José Cláudio Machado, na interpretação dos Serranos, obra extraída do nosso DVD de 55 anos e notável regravação feita lá no Teatro Bourbon Canto, em Porto Alegre, tendo na primeira voz o querido colega Paulo Feijó. E, em sequência, fã e amigo e serrano sim senhor, com Os Serranos. Fã e amigo de minha autoria e Serrano Sim Senhor, composta por Flori Weger, Jauro Geller e Glênio Vieira. Músicas igualmente gravadas ao vivo no mesmo teatro referido e que fez parte do nosso DVD de 55 anos. Vai lá, Ganso!
4: Eca lá!

0: Rodamos para vocês o chamamé Pelos e também rodamos Fã e Amigo e ainda Serrano Sim Senhor, ambas na interpretação dos Serranos, registrando que Serrano Sim Senhor foi composta por Flori Weger, Jauro Gellen e Clênio Vieira e Fã e Amigo, de minha autoria, Edson Dutra. Breve intervalo e logo...
1: Quatro e dezenove.
0: De volta com o nosso encontro sob o prestígio da companhia de todos os nossos queridos ouvintes. 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Aqui no programa Encontro com os Serranos, alguns ditos gauchescos, sempre para colorir culturalmente as edições do nosso programa. Vamos a elas. Mais atirado que porongo rachado. O papagaio come milho, o periquito leva fama. É de tostão em tostão que se chega a 1 milhão. Quem não planta, não colhe. Não sou palito de fósforo para andar de cabeça quente. Mais delgado que cachaço emprestado. Com o chapéu tapeado como quem vai beijar santo em parede. O diabo faz a panela, mas não faz a tampa. Pequenos riachos é que formam grandes rios. O que o urubu não conhece, não come. Forte como toco de charuto amanhecido. Que tá. Qualquer construção começa pelo chão. E ainda acrescento mais 3 aqui para vocês. Mais difícil que parto de ouriça. Mais desesperado que pulga em dia de tosa. E mais assustado que guri em cemitério. Que tal essa? Vamos trazer música aqui no programa que eu sei que vocês gostam e nós gostamos também. É a vez da faixa especial. Teremos, então, 2 amigos na interpretação de Zezé de Camargo e Luciano, com a participação de Julio Iglesias. E, encerrando o bloco... De minha autoria, Edson Dutra com os Serranos, Donos do Palco. Vai lá, Ganso!

Caros ouvintes, rodamos como faixa especial Dois Amigos, na interpretação de Zezé Di Camargo e Luciano, com a participação de Julio Iglesias, e ainda Donos do Palco, na interpretação dos Serranos, música de minha autoria. Depois de ouvirmos as músicas anunciadas, faremos um breve intervalo, mas já avisando a todos que estão aqui comigo, os irmãos César Ferretti e Zéu Ferretti, que são os diretores do grupo Chimarrão. Eles estarão proseando comigo logo a seguir no Momento Nobre. Até já, meus ouvintes.

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7: 4:33.
8: O programa Encontro com os Serranos volta à audiência de todos que nos prestigiam com essa amável sintonia. 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
8: De volta com o programa, agora no Momento Nobre, eu recebo com muito carinho aqui nos nossos estúdios ao César e ao Zé Ferretti. Eles são irmãos entre si e nos prestigiaram no programa Encontro com os Serranos na TV e agora vêm para aqui para os nossos estúdios da rádio, onde nós gravamos o programa Encontro com os Serranos. Então, dou as boas-vindas a esses dois queridos e talentosos colegas, dizendo da minha alegria em recebê-los. Por favor, César, cumprimente os nossos ouvintes.
13: A gente quer saudar todos os ouvintes, em nome do Grupo Chimarrão, trazendo o nosso trabalho, apresentando
0: É um orgulho para a gente poder estar aqui ao lado do Edson Dutra e do grupo Os Serranos também, que a gente tem esse grande espelho. Obrigado. Que a gente traz desde muito pequeno, que a gente escuta aí em Fandango. E a gente sempre tirou as músicas, cantou as músicas do grupo Os Serranos, a música que eu sempre cantei, gostei de cantar, cantamos nos bailes, né? Que é o Cambichos, né? É uma música que nos enche a alma de alegria. Sim. E nos enche mais ainda a alma de alegria poder estar aqui te conhecendo.
8: Obrigado, meu amigo.
0: Conhecendo esta casa que é cheia de harmonia.
8: É, exatamente.
0: Cheia de luz. Exatamente. Que a gente vê por aqui só coisas boas.
8: Sim.
0: Então a gente agradece muito em nome do Grupo Chimarrão.
8: Pois não. Zé,
13: um abraço a todos os ouvintes. É satisfação imensa a gente estar participando, primeiramente no quadro da TV, o encontro com os serranos, e agora aqui também um abraço para todos os ouvintes de todas as rádios aí. É, agradeço primeiramente a Deus, a gente está aqui conhecendo, né, o senhor aí. E obrigado pelo espaço, mais uma vez, os irmãos César e Zé aí, com o Grupo Chimarrão, apresentando seu trabalho e levando o legado da nossa música gaúcha, a nossa música tradicional, a todos aos pagos.
8: Pois não.
13: Brasil e do mundo.
8: A sede de vocês, a fundação do grupo, foi Carazinho?
13: Carazinho.
8: Sim, lá no Planalto Médico.
13: Continua sendo Carazinho.
8: Tá bem. É, o Grupo Chimarrão já existia e vocês entraram uns anos depois. Aí já passaram a dirigir o grupo, foi isso?
13: Exato, o grupo foi fundado. Inclusive tem um remanescente da primeira formação, um dos fundadores, o guitarrista, vocês. O Fábio Lima, ele está com a gente até hoje, né? A gente tem uma amizade muito bacana com a rapaziada. E eu e César, a gente adquiriu o grupo, né, anos atrás, aí uns 8 anos atrás, e estamos levando, compondo músicas. Nós somos, sim, compositores, sim, também,
8: sim,
13: né?
8: Sim,
0: sim. E temos trabalho também, como a gente está comentando, com o dupla, né? Que a gente teve, gravamos outros trabalhos. Mas hoje aqui a gente está na direção do Grupo Chimarrão.
13: O intuito é nós levar a nossa música rio-grandense adiante, né?
8: Com certeza. Hoje os colegas que ombreiam o Chimarrão com vocês, além do remanescente que tu falaste, quem são os outros colegas e se são lá de Carazinho mesmo, eles moram por lá, fica fácil de vocês ensaiar, ou cada um mora num lugar meio distante lá, que fica meio difícil, porque com os serranos atualmente, vou te contar uma coisa.
13: É complicado os ensaios.
8: É um pro norte, outro pro sul, nos reunimos só no final de semana, assim, viu? Ah,
13: graças a Deus, graças ao bom Deus, a gente... O César, que tá, ele reside em Capão da Canoa, mas também mora lá em Carazinho.
0: Eu tô um pouquinho mais desgarrado.
13: Ele fica nessa ponte aérea.
0: Minha esposa passou num concurso da prefeitura de Capão da Canoa e eu fiquei nesse vai e vem. Mas lá nós temos um aconchego muito bom, que o nosso pai e nossa mãe são falecidos, nos deixaram uma estrutura que a gente consegue ficar lá com, entendi, os irmãos mais velhos.
8: Onde
0: lá.
8: É a sede.
13: É a nossa chácara lá.
8: Entendi.
13: Nós temos uma chacrinha. Os outros componentes, no acordeon, Leandro Barbosa, que está com a gente há 20 anos já.
8: Sim, sim.
13: Na guitarra, o Fábio Lima, na guitarra, sim, e vocal. No contrabaixo, o Daniel Souza, contrabaixo e vocal. Sim. Aí na bateria, o Renato Coleral.
8: Sim.
13: E eu e César somos vocalistas.
8: Tá bem. Eu vi ali uma animação muito grande quando gravaram o programa de televisão.
13: Obrigado.
8: Muito bom.
13: Obrigado.
8: Meus colegas, o grupo tem 3 CDs. Desses 3 CDs, vocês participaram?
13: Sim.
8: Participaram,
13: sim,
8: dos 3?
13: Do último.
0: Último que entrou a música juntamente com aquela música que eu estava ali falando,
8: tá,
0: que é o Velho Bertucci, Quem Disse, que entrou aquela música com do nosso amigo Paulo Rocha.
8: Tá, isso. Tá bem. É. Então vocês participaram do 3º e depois os 2 vídeos que vocês têm já...
13: Já é da nossa formação.
8: Tá. E os EPs, 6 EPs também.
0: Também.
13: Da nossa formação.
8: EPs. Muito bem. Diante dessas informações, agora já que nós falamos aí em CDs e EPs e vídeos, vamos brindar os ouvintes com 2 músicas. Por favor, as anunciem.
0: Vamos brindar então o pessoal com a Vaneira Pacholenta, música do Grupo Chimarrão, compositor nosso amigo Rafael Rigueira. E também a música Campeiro Apaixonado, as músicas dos irmãos César e Zé Ferretti.
8: Deixa eu dizer uma coisa para vocês agora, mais baixinho aqui, que é um segredo meio aqui, sim, meu e dos colegas que chegam aqui. Para que o Ganso rode as músicas, o artista tem que dizer assim: vai lá, Ganso! Porque senão ele não roda.
13: Ah, tá.
8: Agora vocês combinem um horário assim e digam junto: vai lá, Ganso!
13: Vai lá, Ganso!

Ouvimos com o grupo Chimarrão, do Rafael Rigueira, Vaneira Pacholenta, e depois dos irmãos Ferretti aqui presente, ou aqui presentes, como queiram, Campeiro Apaixonado. Breve intervalo e logo a sequência desta edição.

0: 4h48.
1: Voltando à agradável companhia dos nossos fãs e amigos com o programa Encontro com os Serranos. 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
1: Caros ouvintes, estamos de volta com o programa, no Momento Nobre, recebendo aos queridos colegas lá de Carazinho, do Grupo Chimarrão, César Ferretti e Zé Ferretti, diretores desse conjunto musical que há 20 anos presta relevantes serviços ao nosso gauchismo, aos fandangos e à própria cultura gaúcha. Meus colegas, como têm sido as viagens de vocês, onde vocês têm levado essa boa música, essa música bem autêntica que vocês apresentaram no programa Encontro com os Serranos na TV?
3: Nós temos levado na nossa região, temos trabalhado bastante
1: no Planalto Médio ali.
3: No Planalto Médio.
1: Estendendo isso, até Santa Catarina.
3: Isso, e até Santa Catarina. Estamos trabalhando agora mais para o lado litoral também com a rádio, com outras rádios, né?
1: Sim.
3: Para poder ter uma abrangência maior.
1: Em parceria com as rádios.
3: Em parceria com as rádios.
1: As rádios divulgam e vocês vão pegando eventos.
3: Vamos
1: lá na região.
3: Algumas coisas na região. E entendi. Também a gente, no ano passado, nós fizemos uma viagem lá para Jataí, Goiás.
4: Foi lá,
3: né?
4: Para Goiás, Jataí, que eu tinha comentado. Sim, rodeio da campeira lá. Sim, foi bem bacana.
1: Jataí, Goiás.
4: É, então estamos divulgando. Nosso intuito é esse, né? Sempre está divulgando o nome para a gente poder estar botando o ônibus na estrada com a gurizada.
1: Muito bem. Vocês têm todo o aparato pronto para os eventos? Vocês locam? Apenas a guisa de curiosidade dos ouvintes, dos eventuais contratantes?
4: Nós temos o ônibus, nosso ônibus, né? E o aparelhagem de som. Nós temos equipamento de som, iluminação.
3: Lógico, tudo. Aham.
4: Temos um aparelho.
1: Tá bem. Agora o telefone para que vocês exponham aí aos ouvintes, aos patrões de CTGs e diretores de clube e tantos lugares do Brasil que nos estão ouvindo nesse instante. Por favor, divulguem o telefone e também as redes sociais de vocês.
3: Claro. Contato então para o Grupo Chimarrão para contratar e levar o fandango. É o 54, código de área, 99901-6589.
1: Repita
3: o WhatsApp.
1: De novo.
3: 54 99901-6589 e também através das redes sociais.
4: Redes sociais, o Grupo Chimarrão no Instagram, segue lá também, tem no YouTube, pode se inscrever no nosso canal, o Grupo Chimarrão.
1: Tá bem, bem, bem divulgado mesmo. Não acha quem não quer, né?
4: É, vamos lá. Animamos baile, bailante e bailão.
1: Isso aí. Os projetos do grupo para esse restante de ano que está aí à nossa frente.
3: É, a gente seguir com a divulgação desse trabalho.
1: Sim.
3: Doutor, e pro ano que vem a gente quer gravar mais músicas.
1: Sim.
3: Vamos.
1: Já tem música sendo ensaiada?
3: Já tem música já e compondo.
4: Estamos
3: também.
4: Compondo
3: a gente
4: música, tá compondo,
3: nós somos compositores também.
1: Sim.
3: Né?
4: Daqui a pouco a gente arruma a participação de um grupo afamado também.
3: Olha aí,
4: né?
3: Quem sabe, né, tia?
1: Vamos ver.
3: Isso é muito bom.
1: Sim.
3: Então a gente quer trazer essas músicas. Temos vontade de gravar novamente, né? Essa música que é. A gente quer botar uma roupagem, trazer talvez uma participação, que é o velho Bertucci, quem disse, que é um bugio.
1: Sim, um bugio.
3: Então
1: um bugio.
3: A gente quer pensar também em fazer um
4: bugio
3: trabalho.
4: Bugio Serrano.
3: Bugio Serrano. Então, assim, a ideia do Grupo Chimarrão é manter as origens da nossa música. Tocando xote, chamamé, A vaneira, lógico, sim, a vaneira, né?
0: Sim.
3: E também os ritmos tradicionais, como é o nosso bugio.
4: Rancheira, bugio.
0: Vocês já participaram do ronco do bugio em São Chico de Paula?
3: Eu nunca participei.
4: Nunca tivemos oportunidade.
0: Seria oportunidade de escrever músicas lá. Até acontecerá esse evento agora, me parece que em agosto.
4: Olha, uma grande. É o ronco do bugio.
3: Vamos entrar, vamos entrar.
4: Vamos procurar se inscrever, se tiver ainda.
0: O evento não é por eu ter sido responsável lá pela ideia da criação do evento, né? Uhum. Mas é um evento assim de muita autenticidade, o povo de São Francisco de Paulo recebe muito bem os artistas lá.
4: Que riqueza.
0: É um festival muito interessante, viu? E bem autêntico, né? Falando de bugio, lá, as pessoas. E o bugio foi reconhecido recentemente aí pela Assembleia do Estado do Rio Grande do Sul como um patrimônio imaterial, né?
3: Do povo gaúcho.
0: Isso aí.
4: Sim.
0: Isso aí. Então, estarão já como um conjunto autêntico que vocês formam. Tudo a ver vocês concorrerem no ronco do bugio. E se ganharem, obviamente, que uma projeção maior ainda do grupo.
4: Que especial. Vamos tentar nos inscrever.
0: Fica a sugestão aí. Quem sabe para o ano que vem, se não der tempo de inscrição nesse ano ainda.
4: Obrigado, doutor.
0: Mais duas músicas, por favor, aos nossos ouvintes.
4: Música Galopando Léguas, dos compositor Zé Ferretti, é isso que vos falo.
3: E Figueira, Sombra e Cantiga, de Dionísio Costa e Moisés Machado.
4: Toca lá, ganso! Não, vai lá, ganso!
0: Isso aí!
5: Vai lá, ganso!
4: Vai lá, ganso!

0: O microfone fica à disposição de vocês para as considerações finais, por favor.
1: Minha palavra é de gratidão e de agradecimento por poder estar aqui mais uma vez na tua frente e trazer as nossas músicas, trazer o nosso trabalho. Eu acho que é isso que o artista precisa, né? A gente está aí há tantos anos trabalhando, eu e meu irmão, e eu olho para ele às vezes e digo para ele: tia, nós temos que ir atrás de uma oportunidade nessa vida, porque a gente fica um pouco longe, sabe, Edson, das coisas, de como fazer as coisas acontecerem. É difícil, tem muita gente boa, né? Mas a gente quer buscar o nosso espaço, claro, também. Claro. Buscar o nosso espaço com a verdade da nossa música e que vem da nossa alma e do nosso canto. É isso que nós queremos trazer para as pessoas e aqui para apresentar para vocês também. Eu conheço o Valêncio, eu sempre pedi para o Valêncio: Valêncio, me dá uma oportunidade, tchê, vamos lá uma hora. E daí falei para o meu irmão para nós virmos aqui, até falo assim com o coração cheio de emoção.
0: Sim.
1: E é bom demais a gente falar assim, porque daí a gente fala
0: verdade.
1: A verdade que a gente está sentindo. Então,
0: coração, né?
1: obrigado Ganso por estar aqui com a gente também, que a gente já conhece, um grande profissional. E obrigado mais uma vez, Edson Dutra, da gente
0: juntos,
1: poder estar com os Serranos na TV.
2: O César resumiu tudo, a gente se emociona, mas um agradecimento a Deus em especial e por a gente estar aqui nesse momento com saúde, graças a Deus.
0: Na verdade, meus colegas, eu que sou grato a vocês pela presença e pelos objetivos em comum na luta pela preservação dos nossos mais caros valores culturais, que consistem na tradição gaúcha. Muito obrigado mesmo.
1: Graças.
0: Obrigado aos ouvintes mais uma vez. Obrigado ao amigo Ganso, diligente técnico de áudio, sempre muito atencioso conosco, e com a sua competência proporciona a todos nós um programa redondinho que sempre sai com alto nível sonoro aqui, mercê da tua capacidade, Ganso. Obrigado mesmo. 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
0: 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Sublinhando a minha gratidão, agradeço a Deus, grande arquiteto do universo, que nos permitiu levar a bom termo mais uma edição do nosso programa semanal, o Encontro com os Serranos. Encontro de amigos, de cultura, de gauchismo e encontro de artistas. Encontro de pessoas que pensam que a liberdade, depois da vida, é realmente que mais nos interessa. Até a semana que vem, gaúchos e gaúchas de todas as querências, como dizia o saudoso irmão e amigo Dr. Antônio Augusto da Silva Fagundes. Que Deus o tenha.
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7: Olá, meu caro ouvinte, estamos juntos mais uma vez. É uma alegria poder falar com você, que esta palavra diária nos ajude a sintonizar conosco mesmos e sermos mais humanos. Os nossos relacionamentos sejam relacionamentos saudáveis e possamos ser positivos para as pessoas. Gostaria de falar sobre a importância de pequenas pausas durante o ritmo do dia. A nossa vida possui um ritmo. Pequenas interrupções podem ser saudáveis para a nossa saúde do corpo e do espírito. Durante o trabalho, há sempre pequenas e salutares interrupções. Eu posso ir até uma pessoa, um colega, e falar alguma coisa. Eu posso ir pelo corredor, olhando reto para frente e andando o mais rápido possível. Desta forma, eu chego lá cansado. Ou posso usar o mesmo corredor para me desacelerar a mim mesmo. Eu posso andar calmamente e ter a sensação que o tempo me pertence. Eu posso desfrutar o andar calmamente. Isso é questão de percepção, caro ouvinte. Não tenho neste momento nenhuma outra coisa a fazer a não ser simplesmente andar. Existem muitas outras possibilidades de se fazer pequenas pausas durante o dia. Antes de uma reunião, por exemplo, posso me concentrar por um curto espaço de tempo e entrar em contato comigo mesmo. Se eu estou centrado em mim, a conversa não vai escapar tão facilmente de meu centro. Quando toco o telefone, posso pegar o aparelho nas mãos de forma consciente e então me concentrar nesse telefonema. Cada pessoa tem seus pequenos rituais durante o trabalho e todos eles estão ali para que se possa respirar durante o trabalho, sentir-se a si mesmo e perceber a proximidade salutar e amorosa de Deus em meio, muitas vezes, à proximidade de pessoas estressadas. Há psicólogos, por exemplo, que fazem, após uma conversa com o cliente, fazem um pequeno ritual. Abrem a janela, colocam-se em frente a ela para respirar o ar fresco e assim libertar-se de tudo o que ocorreu na conversa. Outros fazem uma pequena oração para os clientes. Isto os liberta de cismas sobre se a conversa foi boa ou se de fato conseguiram ajudar a pessoa. Eles abençoam o próximo cliente. Assim, eles se libertam da conversa antiga e se preparam para uma nova conversa. Com a bênção de Deus, eles vão, então, ao encontro do próximo cliente. Isto os avalia e, ao mesmo tempo, os abre para os mistérios do ser humano, que nesse momento é a coisa mais importante. Em conversas com médicos, muitos deles sofrem pelo fato de saberem que a sala de espera está sempre cheia e eles não podem fazer qualquer pausa. Assim, eles não conseguem, no meio do tempo, nem respirar ou dar uma descansadinha. Justamente quando o dia se compõe de uma sequência longa de consultas e tratamentos, pequenas interrupções salutares seriam muito necessárias. Alguns médicos conseguem aproveitar a pausa do almoço. Outros conseguem, pelo menos, inspirar e expirar conscientemente entre uma consulta e outra. Por isso, caro ouvinte, pequenas e salutares pausas durante o dia. Encontre você esses momentos para estar em contato consigo mesmo, para perceber aquilo que você está fazendo. Isso vai te dar mais qualidade de vida. Um forte abraço, Deus te abençoe e te guarde em nome do Pai, do Filho e do Espírito Santo. Amém.
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0: 5h36.
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É, obrigado ao Homem do Campo. Está começando pelas ondas 89.5, Rádio Nazaré de Juína, mais uma edição do programa Nazaré Rural, nesse dia 18 de julho de 2026, né? Porque o programa Nazaré Rural é uma escola técnica através do rádio, trazendo o melhor da música sertaneja, da música raiz, para você, agricultor. Para você, agricultora, né? Nosso muito boa tarde a você, feirante, que está preparando a produção para comercialização na feira neste domingão. Nosso muito obrigado pela sua companhia. É, o nosso muito boa tarde a você que vem transportando as nossas produções, a você no caminhão de boi, a você no caminhão de madeira, o nosso carinho, o nosso abraço super especial. É, o nosso abraço especial vai a você também que está ordenhando a vaquinha, tirando o leitinho nesse momento, né? É, tirando a produção e ouvindo a nossa programação, aumenta o volume do radinho aí que a vaquinha vai dar mais leite, né? Um abraço especial a todos os leiteiros. É, também o nosso abraço especial vai a você que está na estrada, né? Nos dando uma carona no seu veículo, muito obrigado pelo seu carinho. A você no sítio, chácaras e fazenda do município de Juína, o nosso carinho, o nosso abraço especial. A você nos municípios vizinhos, a você em Brás Norte, a você em Juara, Castanheira, Juruena, Cidade Morena, Aripanã, aquele abraço! É, e a você que já está conectado aí no WhatsApp conosco no 3566-2702, obrigado pela sua sintonia! É, o programa Nazaré Rural, sempre uma escola técnica através do rádio, hoje vai trazer informações técnicas importantes no dia a dia da sua produção rural, né? Hoje nós vamos falar para você da importância do uso da matéria orgânica para hortaliças, né? E também na pauta adubações da fertilizantes Nutrisolo, vamos trazer aqui adubação convencional versus adubação orgânica mineral térmica, benefícios para a saúde do solo e plantas e animais nos seres humanos, né? Essas e outras informações a partir de agora no programa Nazaré Rural. E a boa música sertaneja, a música raiz, liga para cá. Passa uma mensagem para nós aí que nós vamos atender você com muito carinho. Já mandando um abraço especial aí para a Érica Vieira. Muito obrigado pela sintonia aí, a Érica Vieira, né? Já é sintonizada conosco aí. E a você, a partir de agora, que ligar e participar, né? É, no WhatsApp, mandar uma mensagem para nós, estará concorrendo a uma bolsa de adubo Nutrisolo aqui em nossa programação. Dos melhores adubos do mercado, é o meu adubo que mais faz bem pela saúde do solo e pela biologia do solo, né? Abraço especial aí para Elza Vieira, obrigado pelo carinho aí também, já sintonizada conosco. E vamos trazer música, porque a partir de agora no programa é assim, o único programa que toca moda de viola, viola caipira, é o programa Nazaré Rural. Os dois mineiros, Grito do Carreiro, Irmãs Barbosa, Morão da Porteira, Eduardo Costa, Sistema Caipira.

Aô, moda boa demais, rapaz. Porteira do Destino, né? Moda muito boa. Rick K. Eita, só fala a realidade, né? É isso aí, o programa Nazaré Rural. Sempre uma escola técnica através do rádio, trazendo o melhor da música sertaneja para você, agricultor, para você, agricultora, né? Quero mandar um alô super especial aí para Elza Vieira, ouvindo a nossa programação. Obrigado pelo carinho aí. Ela que está pedindo a música de Milionário José Rico, 60 Dias Apaixonado. É, a Érica Vieira também ouvindo a nossa programação. A Sandrinha de Terra Roxa também. Boa tarde, Damir. Gostaria de ouvir Milionário José Rico. Preciso partir. Ofereço para minha família, para todos os ouvintes e para a família Nazaré 89.5. Ótima noite. Valeu, Sandra. Um abraço para você, para Catarina, né? Para seu pai, para toda a família aí, sempre ouvindo a programação em Terra Roxa. Grande abraço para você e toda a família. Vamos de música, Milionário José Rico, 60 Dias Apaixonado.

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0: Milionário e José Rico, vai aqui o nosso forte abraço.
1: Com vocês, nossos amigos, Jorge

0: Oiê, tudo bem? Eu quero ouvir aquela música, aquela estrelinha. Tá vendo aquela estrelinha? Tá bom? Manda para todos da sintonia. E se você gostar, vai para você também.
1: Beleza, Marita. Um abraço para você. Obrigado pelo carinho aí, sempre sintonizada conosco, né? Um abraço especial, obrigado pelo carinho. Pediu, vai ouvir.

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0: Vamos ao quadro Momento Técnico no programa Nazaré Rural, trazendo o melhor da informação técnica importante ao dia a dia do produtor rural, né? Vamos trazer aqui hoje, falar de um tema muito importante para o produtor rural, que é a importância da adubação orgânica para as hortaliças, né? Então, num primeiro momento, hortaliças gostam de solo vivo, né? E é aí que a adubação orgânica brilha. Ela não alimenta só a planta, ela alimenta o solo por inteiro, né? Então, isso que nós temos que levar em consideração ao solo das hortaliças. Em primeiro lugar, temos que ter uma nutrição equilibrada e de liberação lenta, né? Não podemos jogar um adubo lá que rapidamente a planta usa e depois fica deficiente para a planta. Então, em primeiro lugar é isso, é a importância dessa adubação, que seja uma adubação equilibrada e de liberação lenta. Composto, esterco curtido, húmus de minhoca, biofertilizante, libera nitrogênio, fósforo, potássio, aos poucos, né? Isso evita aquele pico de crescimento fraco que acontece com adubo químico em excesso e da folha mais verde, frutos mais saborosos e plantas mais resistentes a pragas, né? Então, por isso é importante. E daí aonde entra o adubo Nutrisolo também, né? E daqui a pouco o Denis Fardim vai falar também, porque o adubo Nutrisolo ele tem bastante composto orgânico nele e ele é enriquecido com os minerais, com os pó de rocha, né? Que são os minerais que a planta precisa para crescer e se desenvolver. A melhora do solo, a matéria orgânica, ela aumenta a retenção de água e a aeração do solo, não fica aquele solo compactado, né? Se ficar um solo compactado, já sabe que é problema para o desenvolvimento das hortaliças. Então, em clima quente, como o de Juína aqui, de todo o estado de Mato Grosso, isso faz muita diferença no período da seca. Então, o solo fica mais fofo, a raiz respira melhor e o encharcamento diminui. Então, por isso aí, a importância da adubação orgânica no solo para melhorar a estrutura do solo. Também se fala, podemos falar, na vida do solo, né? O que isso vai proporcionar na vida do solo? Bactérias, fungos e minhocas adoram matéria orgânica, elas decompõem, disponibilizam nutrientes e ainda produzem substâncias que protegem a planta contra doenças e ainda produzem substâncias que protegem a planta contra doenças de solo, né? É tipo criar um sistema imunológico para o canteiro, né? Então, composto orgânico curtido, ele dá mais vida para o solo. Na questão da qualidade e segurança do alimento, hortaliças adubadas organicamente tendem a ter mais compostos antioxidantes e menos acúmulo de nitrato. Além disso, você reduz o risco de resíduos químicos nas folhas, alface, tomate, cheiro verde e outras hortaliças. Então, sempre reduz o risco de resíduos químicos na alimentação humana, né? A sustentabilidade e custo disso. Você pode usar restos de cozinha, poda de esterco de podas, né? Esterco de curral, esterco de galinha, fazer seu próprio composto, diminui a dependência de adubo comprado e ainda dá destino certo para o lixo orgânico. Principalmente na cidade, né, gente? O lixo orgânico é importante você produzir o composto orgânico para usar nas plantas do jardim. Isso é muito bom, né? Fontes orgânicas que funcionam muito bem em horta, né? Nós temos várias na região aí. E nós podemos citar aí o húmus de minhoca, né? Que é um produto mais caro um pouco e leva mais tempo para produzir, mas é ótimo, muito bom. Top para folhosas como alface, rúcula, almeirão, é perfeito. Desenvolvimento um espetáculo, né? Composto orgânico é base boa para preparar o canteiro antes do plantio, né? Esterco curtido de bovino, galinhas, rico em nitrogênio, ótimo na fase de crescimento das plantas. O adubo verde, feijão de porco, crotalária, plantadas e incorporadas, renovam sempre o solo, né? O biofertilizante líquido, ótimo para aplicação foliar semanalmente, quinzenalmente, é excelente. Então é importante aí esse produto orgânico também estar fazendo para aplicação nas hortaliças, porque promove um ótimo desenvolvimento para as plantas. Dica prática: o segredo é não aplicar na pressa. O orgânico precisa de 15 a 30 dias para começar a liberar nutrientes de verdade, então adube o canteiro antes de transplantar as mudas, né? Que você pode estar fazendo todo esse trabalho aí antes de plantar as mudas e posteriormente vem e faz o plantio, né? Tá aí, dica importante do programa Nazaré Rural para você. Quero mandar um alô especial para a Leidiane Souza, ouvindo a nossa programação. Boa noite, Teixeirinha. Peço a música de Gino e Geno, Arrependida. Ô, moda boa, hein, Leidiane? Eu ofereço para todos que gostar da música, para toda a família. Grande abraço para você. Obrigado pelo carinho, pela sintonia na nossa programação, né? Também, deixa eu ver aqui. Quem está...
1: Boa noite, Peixinho. Aqui é a Maria Rosa da Comissão.
0: Ô, Maria Rosa.
1: Canoeiro do Araguaia.
0: Canoeiro do Araguaia.
1: Para você, Peixeirinho.
0: Beleza, vou tocar para você já já, viu, Maria Rosa? Obrigado pelo carinho. Também quem está ouvindo a nossa programação é a Cristina Ramírez.
2: Boa noite, né?
0: Olha.
2: É 6 horas.
0: Opa, tudo beleza. Benção.
2: Põe uma música bem bonita aí para mim.
0: Rapaz, e quem toca?
2: Folha Seca.
0: Folha Seca.
2: Com Amado Batista.
0: Vamos de Amado Batista hoje.
2: Ou então uma bem bonita, você escolhe e manda pra mim, né?
0: Folha Seca.
2: E ofereço pra todos os teus
0: ouvintes. Dona Ramírez.
2: Principalmente pra você, meu filho.
0: Obrigado.
2: E seja uma boa noite abençoada.
0: Por já vamos tocar.
2: Tchau.
0: Tchau, tchau.
2: Vou sem ligar pra você, que eu adoro teu programa.
0: Tchau. Que benção.
2: Tô fazendo inalação, meu filho.
0: Valeu, um abraço, se cuida. Vamos tocar aqui já de imediato, né? Amado Batista, Folha Seca. E vamos trazendo mais música aí, né? Um abraço especial para Silvone Gomes, na comunidade de São Paulino, também ouvindo a nossa programação. Boa noite, Damir. Aqui ligadinho, uma boa noite a todos. Abraços, né? Para Marita, Dona Cecília, ótimo domingo para todos. Dona Cecília sumiu, Silvone. Não sei onde foi a Dona Cecília. Sei não. O que essa mulher tá fazendo? Cadê Dona Cecília, mulher da gaitada gostosa, né? Um abraço, Silvone, obrigado pelo carinho aí, sempre sintonizada, né? Também a dona Ana Maria da Fazenda Londrina, estou ligadinha no programa. Ana Maria da Fazenda Londrina, boa noite, dona Ana, obrigado pelo carinho aí, sempre sintonizada em nossa programação. Pediu, vai ouvir, Amado Batista, Folha Seca.

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0: vamos ao quadro Nutrisolo Fertilizantes aqui em nossa programação, né? Na voz de Denis Fardim, que é especialista em produção de adubos. Importante é a gente ouvir quem entende, né? Quem sabe falar com propriedade do assunto. E hoje vamos trazer aqui a pauta adubação convencional versus adubação orgânica mineral térmica, né? Que é, no caso, propriedades do adubo Nutrisolo. Ouve aí a pauta com Denis Fardim, especialista em produção de adubos.
1: Boa noite, amigos ouvintes da Rádio Maria de Nazaré. No programa Nazaré Rural, com o Idamir Teixeirinha, a Escola Técnica do Rádio. Aqui quem fala é Denis Fardim, do Grupo Brasil Fertilizantes, Nutrisolo e Fardim Fertilizantes. Hoje, a nossa pauta é sobre adubação convencional versus adubação orgânica mineral térmica e os benefícios para a saúde do solo, plantas, animais e nós, seres humanos. A adubação química é uma adubação desenvolvida para fornecer nutrientes para o solo e o solo, consecutivamente, fornecer para plantas, né? E aí demais, as plantas acumulando esses nutrientes que vão ser consumidos por nós, por folhas como verduras, alfaces, couves, né? Todas as hortaliças, como frutas, maçã, mamão, o limão, laranja, todas as frutas que existem, nós seres humanos vamos consumir elas. Então esses nutrientes entram, de certa forma, em nós, nos animais, nós, em seres humanos, né, que estão consumindo esses nutrientes que talvez não estejam no solo. A adubação completa isso e vai nos beneficiar, mesmo o adubo químico. O único detalhe que a gente tem que ver que também existe uma microbiologia no solo, uma saúde do solo, né? São milhares de micro-organismos existentes no solo que ajudam a desenvolver a fertilidade, todo o equilíbrio do solo. Isso, às vezes, uma adubação química, ela tem que ter a recomendação técnica, o acompanhamento técnico necessário para que a dosagem não seja excessiva entre sais, o sódio, o cloro, o próprio alumínio de alguns adubos químicos, né? E a própria acidez, que às vezes fornece um elemento, mas deixa o solo mais ácidos. Então, às vezes a gente acha que está melhorando a análise de solo, o solo em alguma parte, em outras a gente não está ajudando tanto, às vezes até prejudicando. Por isso o acompanhamento técnico, por isso o estudo de nossos técnicos, nossos agrônomos, nossos professores, reitores, todos os consultores, né, pessoas ligadas à educação, ligadas a consultorias, fazer a reciclagem. A gente já falou aqui, né? A gente está sempre se atualizando com pós-graduações, com cursos técnicos, né, com minicursos, com simpósios, e a gente vê o que realmente o mercado, a atualidade, tem feito. É como o médico que se forma para clínico geral, talvez nunca mais volte na escola. Existem as especialidades e toda, né, a renovação, a aprendizagem. E a gente já falou aqui que alguns alunos vão, se formam e não voltam mais para lá, né? Como aqui na religião nossa, como os bispos, como Dom Neri aí tem falado, né? De toda a religiosidade, a gente também precisa, na agronomia, na parte técnica, a gente precisa ter isso. As instituições estão aí, Embrapa, vários cursos, IFMT, vários cursos fantásticos, o IFMT está sempre atualizando, tanto amigos técnicos, como, né, passando educação para leigos, né, que estão aí para aprender e se formar e ajudar o produtor rural a estar consumindo fertilizantes de alta qualidade. A Brasil Fertilizantes, o Grupo Fardim, a Nutrisolo, tem a adubação mineral térmica, onde tudo isso já foi estudado, são mais de 80 anos de pesquisas, né? E aqui no Mato Grosso já estamos há 35 anos desenvolvendo formas como Nutrisolo de pH neutro, de matérias-primas tratadas, matérias orgânicas tratadas, não ácidas, com contaminantes controlados, então sem contaminantes, né? E sim nutrientes para que o solo e as plantas fiquem cada vez mais saudáveis. Os anais de solo sejam melhores, os anais de folha sejam melhores, os anais da planta, da seiva, dos frutos, dos grãos, sejam cada vez melhor. E principalmente a produtividade, a lucratividade que o produtor, né, o lucro que o produtor tem para poder sobreviver. Então, quando a gente tem uma planta tratada com organo mineral térmico, com Nutrisolo, a gente tem uma saúde do solo melhor, uma microbiologia melhor, tá? As adubações que vêm vão ser cada vez mais específicas, cada vez menos fertilizantes, cada vez menos produtos químicos, cada vez menos corretivos, né? Até chegar a um ponto de equilíbrio que a gente vai fazer só a manutenção de uma forma que não entre nada químico, nada que vai desequilibrar toda a nossa ecologia, toda a nossa biologia, toda a nossa construção de solo, que não vão contaminar rios, nascentes, né, nossos riachos, nossas hortas, né, para os pequenos, os médios e os grandes produtores aí. A Nutrisolo tem todos os fertilizantes que ajudam a promover o equilíbrio no solo, que levam os nutrientes, que vai fazer produzir mais proteínas, mais vitaminas, essas frutas, verduras, toda a produção em modo geral. Vai colher mais por hectare, pastagens, né? Nossos animais vão consumir uma pastagem de melhor qualidade, portanto, vai ter mais saúde. Nós, quando consumimos essas frutas, onde está o Nutrisolo, também nós vamos ter, com certeza, mais saúde, com mais nutrientes. Isso as análises vão falar. Começa pela análise de solo, depois vai para a análise da planta e depois vai para a análise até mesmo do animal e até nós com a análise de sangue. A gente vai ver lá que nosso zinco, nosso cobre, todos os minerais que a gente consumiu nessas plantas que estão mais nutridas, vai melhorar tudo, vai melhorar toda a nossa estrutura, tanto nós, seres humanos, como animais, né? A gente vai usar menos remédio, vamos pegar menos doenças, e isso é fundamental que técnicos, né, produtores rurais, tenham consciência disso. O Nutrisolo está aqui para melhorar o meio ambiente, melhorar a qualidade de vida, melhorar a produtividade, a lucratividade de todos os produtores. É a mensagem nossa. Contem conosco para todas as consultorias, para as recomendações. E com a graça de Deus, a gente fica aqui e até o próximo programa. Que Deus abençoe a todos. Boa noite a todos.
0: Está aí, você ouviu mais um quadro técnico aí da Nutrisolos Fertilizante aqui em nossa programação, né? Quero mandar um abraço especial aí para o Denis Fardim, que é parceiro aqui do programa Nazaré Rural, sempre contribuindo com as matérias técnicas aqui e realmente sempre trazendo conteúdo importante, né? Hoje falando aí da adubação convencional versus adubação orgânica, para você ver o tanto que os adubos Nutrisolo valoriza e intensifica, né? Ele preserva mais a biologia do solo e não acidifica o solo, né? Para você ver, outros adubos químicos vai acidificando o solo e deixando o solo improdutivo. O adubo organo-mineral, como é o adubo Nutrisolo, ele agrega a biologia do solo, deixando o solo mais poroso, nutrido, com adubos de liberação lenta, adubação organo-mineral, importante, e agrega potenciais para o solo, né? Então está aí importante matéria para o programa Nazaré Rural e para o produtor rural e para quem usa adubos Nutrisolo aqui no município de Juína, né? Vamos para mais uma música, né? Você ouviu mais um quadro Nutrisolo em nossa programação. Quero mandar um alô super especial para o nosso amigo Rodrigo, lá em Terra Roxa, ouvindo a nossa programação, tirando o leitinho lá essa hora, né? Abraço especial para você, Rodrigo. Obrigado pela companhia aí. Também quero mandar um alô especial aqui. Deixa eu ver quem mais está conectado conosco aí. Quem participar aqui da nossa programação, ao final do programa, vai ganhar uma bolsa de ração no sorteio, né? Estará participando do sorteio de um saco de ração. Quero mandar um alô super especial para o nosso amigo Gilmar dos Santos, né? A Lucinda, toda a família. Nosso abraço especial, obrigado pela sintonia aí, preparando a produção para a feira amanhã, né, Gilmar? E ouvindo aí a nossa programação. Também o Júnior Mesa Casa, boa noite, meu amigo Teixeirinha. Toca aí para nós aquela do Tião Carreiro, Caçador, e oferece para minha nona Jurema, tá aí, né? Estamos aqui visitando e bora, né? Visitando o curral, tirando leitinho, né, Júnior? É isso aí, oferece para todos de Juína que estão na escuta. Um abraço, Júnior, obrigado pela sintonia aí. Já já vamos tocar, né? Na sequência aqui vamos tocar aqui Moreno e Moreninho, João Boiadeiro, e na sequência já já vamos trazer a sua música aí.
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Está aí, programa Nazaré Rural, uma escola técnica através do rádio, trazendo o melhor da música sertaneja, da música raiz para você, agricultor, para você, agricultora, né? Estamos aqui com várias famílias de Nova União, visitando nossos estúdios, né? Sejam todos bem-vindos, sempre ouve a gente aí pelo canal www Rádio Nazaré de Juína, ouvindo o Dom Neri também. E hoje está aqui, né? Pessoal da Lareira, todos visitando aqui o nosso município, visitando a nossa diocese. Então sejam todos bem-vindos aí, pessoal de Nova União de Cotriguaçu, né? Cotriguaçu, visitando aqui os nossos estúdios com o nosso amigo André Arias, que trouxe aqui para visitar, né? Sejam todos bem-vindos. É isso aí, o programa Nazaré Rural, sempre uma escola técnica através do rádio, né? 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Vamos tocar a próxima aqui, Felipe Falcão. Expresso Boiadeiro vai para todos de Cotriguaçu, Nova União, que está aqui em nossos estúdios.

0: isso aí, o programa Nazaré Rural vai ficando por aqui, né? Agradecendo a todos que estiveram conosco em mais essa edição do programa Nazaré Rural. 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É, fala comigo aí no meio da semana no meu WhatsApp particular, viu, Silvone? E você pode retirar a sua bolsa de adubo comigo, né? A todos uma boa noite, bom final de semana. Fica aí com a programação da Santa Missa diretamente de Castanheira.
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1: Boa noite a todos, sejam todos bem-vindos à missa do 16º domingo do tempo comum. Uma saudação especial também aos ouvintes da Rádio Maria de Nazaré, sejam todos bem-vindos. Irmãos e irmãs, celebramos o mistério central da nossa fé, a Páscoa de Cristo, que se atualiza em nossa vida, de forma especial neste dia santo de domingo, na qual fazemos memória festiva da ressurreição do Senhor, inseridos nos ensinamentos de Jesus acerca do reino de Deus. Jesus nos revela o rosto do Pai, que é paciente, compassivo e misericordioso para conosco, seu povo amado e escolhido. Celebremos com fé e alegria este dia do Senhor. Iniciemos a nossa Santa Missa cantando. Música.

0: Santa e a paz daquele que é, que era e que vem, estejam convosco.
1: Bendito seja Deus que nos reuniu no amor de Cristo.
0: Também quero cumprimentar os irmãos e irmãs que nos ouve pela Rádio Maria de Nazaré, formando a grande família do povo de Deus. Sintam-se abraçados e acolhidos por nós. Ação de graças, aniversário de Jussiária, que está aniversariando hoje. Se você também tiver alguma intenção, coloca. Queremos rezar por ela, queremos rezar por você. Também vamos rezar pela saúde da Fernanda. Ela foi acólita até, acho que início desse ano, final do ano passado. E ela irá passar por uma cirurgia amanhã. Delicada, precisa de muita oração nossa. Uma menina de 18 anos, que eles me contaram, que está passando por um momento difícil. E também vamos rezar pela família. É Rissato, a família, a mãe é ministra, o pai, ele nos ajuda muito aqui na paróquia. Então rezemos pela família e para que dê tudo certo com a jovem Fernanda. Quando a doença, ela é tipo a morte, né? Não é que a gente deseja e quer, não. Mas quando era uma pessoa já vivida, né? Pessoa adulta que já viveu ali seus 50, 60, 70, 80 anos, a gente assimila mais fácil. Mas quando é uma jovem, 18 anos, tipo aquele rapaz de 23 anos que morreu, parece que dá um chacoalhão na gente, né? Mas eu quero a saúde é para todos. É uma comparação que eu fiz, tá? Senhor, que viesses procurar quem estava perdido, tende piedade de nós.
2: Senhor, tende piedade de nós.
0: Cristo, que viesses dar a vida em resgate de muitos, tende piedade de nós.
2: Cristo, tende piedade de nós.
0: Senhor, que congregais na unidade os filhos de Deus dispersos pelo pecado, tende piedade de nós.
2: Senhor, tende piedade de nós.
0: Que o Deus Todo-Poderoso tenha compaixão de nós. Perdoe os nossos pecados e nos conduza à vida eterna.
2: Amém.
0: Cantemos com alegria o hino de louvor e glória. Amém.

0: Oremos. Muito bonita esta oração, chamada oração da coleta, onde ela reúne todos os pedidos da comunidade, todos os pedidos da igreja. Vamos ouvir atentamente. Senhor, sede propício aos vossos fiéis e benigno, multiplicai neles, em nós, os dons da vossa graça, para que, fervorosos na fé, na esperança e na caridade, persevere sempre na vigilância. Está nos convidando a perseverar na vigilância, na observância dos mandamentos. Olha aí, sermos perseverantes na observância dos mandamentos. Por nosso Senhor Jesus Cristo, vosso Filho, que é Deus, que convosco vive e reina na unidade do Espírito Santo pelos séculos dos séculos.
1: Amém.
0: Sentados para ouvirmos atentamente a palavra do Senhor.
2: Primeira leitura. Leitura do livro da sabedoria. Não há além de ti outro Deus que cuide de todas as coisas e a quem devas mostrar que teu julgamento não foi injusto. A tua força é princípio da tua justiça e o teu domínio sobre todos te faz para com todos indulgentes. Mostra a tua força a quem não crê na perfeição do teu poder e nos que te conhece, castigas o seu atrevimento. No entanto, dominando tua própria força, julgas com clemência e nos governas com grande consideração, pois quando quiseres, está ao teu alcance fazer uso do teu poder. Assim, procedendo, ensinaste o teu povo que o justo deve ser humano, e a teus filhos deste a confortadora esperança de que concedes o perdão aos pecadores. Palavra do Senhor.
1: Graças a Deus.

0: Leitura da carta de São Paulo aos Romanos. Irmãos, o Espírito vem em socorro da nossa fraqueza, pois nós não sabemos o que pedir, nem como pedir. É o próprio Espírito que intercede em nosso favor, com gemidos inefáveis. E aquele que penetra o íntimo dos corações sabe qual é a intenção do Espírito, pois sempre, segundo Deus, o Espírito intercede em favor dos santos. Palavra do Senhor.
1: Graças a Deus.

0: O Senhor esteja convosco.
1: Ele está no meio de nós.
0: Proclamação do Evangelho de Jesus Cristo segundo Mateus.
1: Glória a vós, Senhor.
0: Naquele tempo, Jesus contou outra parábola à multidão. O reino dos céus é como um homem que semeou boa semente no seu campo. Enquanto todos dormiam, veio seu inimigo, semeou joio no meio do trigo e foi embora. Quando o trigo cresceu e as espigas começaram a se formar, apareceram também o joio. Os empregados foram procurar o dono e lhe disseram: Senhor, não semeastes boa semente no teu campo? De onde veio então o joio? O dono respondeu: Foi algum inimigo que fez isso. Os empregados lhe perguntaram: Queres que vamos arrancar o joio? O dono respondeu: Não. Pode acontecer que, arrancando o joio, arranqueis também o trigo. Deixai crescer um e outro até a colheita. E no tempo da colheita, direi aos que cortam o trigo: arrancai primeiro o joio e amarrai-o em feixes para ser queimado. Recolhei, porém, o trigo no meu celeiro. Jesus contou-lhes outra parábola. O reino dos céus é como uma semente de mostarda que um homem pega e semeia no seu campo. Embora ela seja a menor de todas as sementes, quando cresce, fica maior do que as outras plantas e torna-se uma árvore, de modo que os pássaros vêm e fazem ninhos em seus ramos. Jesus contou-lhes ainda uma outra parábola. O reino dos céus é como o fermento que uma mulher pega e mistura com 3 porções de farinha, até que tudo fica fermentado. Tudo isso Jesus falava em parábolas às multidões. Nada lhes falava sem usar parábolas, para se cumprir o que foi dito pelo profeta: abrirei a boca para falar em parábolas. Vou proclamar coisas escondidas desde a criação do mundo. Então Jesus deixou as multidões e foi para casa. Seus discípulos aproximaram-se dele e disseram: explica-nos a parábola do joio. Jesus respondeu: aquele que semeia a boa semente é o filho do homem. O campo é o mundo. A boa semente são os que pertencem ao reino. O joio são os que pertencem ao maligno. O inimigo que semeou o joio é o diabo. A colheita é o fim dos tempos. Os ceifeiros são os anjos. Como o joio é recolhido e queimado ao fogo, assim também acontecerá no fim dos tempos. O Filho do Homem enviará os seus anjos e eles retirarão do seu reino todos os que fazem outros pecar e os que praticam o mal. E depois os lançarão na fornalha de fogo. Ali haverá choro e ranger de dentes. Então os justos brilharão como o sol no reino de seu Pai. Quem tem ouvidos, ouça. Palavra da salvação.
1: Glória a vós, Senhor.
2: Pode sentar por um instante, querido diácono, amados irmãos e irmãs, queridos radiovintes da Rádio Maria de Nazaré, que todos os sábados vocês são agraciados em poder acompanhar a missa daqui da paróquia de Santo Antônio. Estamos nesses domingos e também os próximos ouvindo parábolas de Jesus. No domingo passado ele falou da parábola do semeador, dos tipos de terrenos onde as sementes caíram. Hoje ele dá continuidade do seu trabalho, da sua evangelização, o anúncio do reino. E ele começa assim dizendo para nós: o reino de Deus é como um homem que semeou uma boa semente em seu campo. Domingo passado, para vocês relembrarem, era uma boa terra e as sementes boas, mas os terrenos não eram, exceção de um. Porque sementes caíram à beira do caminho, no meio das pedras e no meio de espinhos. Somente uma terra boa, e aquelas que caíram em terra boa, produziu bastante frutos. Agora hoje, ele lançou a semente em terra boa. Terra preparada, terra de primeira. Ele fez ali o seu plantio, ou semeadura. E ele foi embora dormir, conta a parábola. À noite veio o inimigo. O inimigo veio à noite enquanto eles estavam dormindo e semeou o joio, a semente ruim. Elas nasceram juntas, porque uma foi semeada durante o dia e a outra à noite. E o joio, para quem conhece trigo e joio, eles são semelhantes. Não dá para distinguir enquanto está crescendo. Só dá para separar o joio do trigo na hora da colheita, quando eles já estiveram com as espigas formadas e maduras. Eles foram atrás do patrão e disse: o senhor quer que nós arranquemos o joio? Ele disse: não. No momento não. Não é o tempo oportuno. Pode acontecer que vocês, arrancando o joio, também arranque o trigo. Deixa. Haverá um momento exato para vocês fazer isto. Até aqui. O que nós podemos tirar para nós e levarmos para nossas casas? O joio são obras do maligno, como chegarei lá daqui a pouco. O maligno semeia o joio. E Jesus aqui deu o nome de diabo. O diabo é aquele que... O diabo é aquele que semeia o joio. Semeia o mal. E aí vocês podem dar vários nomes para os males que atingem, que afetam a nós mesmos, nossas famílias e nossa comunidade. Tudo que atrapalha pode dar o nome de joio. É um nome bonito, o outro não vai ficar com raiva. O joio. e o joio não é semeado por Deus. O joio é semeado pelo diabo, pelo demônio, pela coisa ruim, como chamamos. O trigo é semeado por Deus, por Jesus Cristo. O trigo são coisas boas. Quando você acolhe coisas boas no seu coração, você está acolhendo trigo. Está acolhendo o trigo. Está acolhendo a palavra. E essa palavra, ela vai germinando, ela vai crescendo, ela vai, daí a pouco, ela produzirá frutos. Os frutos de semana passada, 70, 60 e 50%. A palavra. Mas desde que a terra, desde que o seu coração esteja bom. E dentro ali do seu coração, há momentos que temos joios. Sejamos coerentes e verdadeiros com nós mesmos. Há momentos que há um espírito de maldade dentro de nós, de destruição, de morte, de pecado. Então há um tempo de você tirar, de nós tirarmos isto do nosso coração. Um arrependimento, uma conversão, uma vivência da palavra, algo bom que eu vou fazer para o outro. E eu estou arrancando, eu estou tirando o joio do meu coração, da minha vida. Então há um tempo para isto. Uma boa confissão, uma fidelidade no seguimento a Jesus Cristo. Tudo isso me ajuda. Tudo isso vai colaborando comigo, conosco, para esse joio ir saindo do meu coração. Porque ele está aí. E se eu não tomar cuidado, ele cresce junto. E crescendo junto, poderá no final eu não saber distinguir mais. Tem gente que não sabe distinguir o mal do bem, mas não. Está tão enrolado que para ele tudo é certo. E nem tudo é certo. Já dizia Paulo apóstolo. Haverá o tempo de nós limparmos o coração. Esses momentos que eu falei. Pode ser também um momento de sofrimento, mas isso não é bom não. Não espere chegar esse momento não. Tem gente que espera o momento de sofrimento para converter. É muito arriscado. É sofrer desnecessariamente. Eu esperar um sofrimento, uma doença, uma morte, uma perda. Não. Vamos converter antes. Vamos mudar antes de vida. Se porventura essas coisas vierem, estejamos mais fortes para superá-las e vencê-las. Tá bom? E a outra parábola? A da porção de farinha e a do fermento. A mulher sabe muito bem, bem mais do que o homem, alguns homens sabem, mas nem todos. A medida certa da farinha e do fermento para fazer um pão e para fazer um bolo. A mulher é mais craque nisto. Alguns homens sim, também. Então Jesus fala, compara o reino de Deus como uma porção de farinha e o fermento. A mulher pega 3 porções de farinha e uma porção de fermento para poder fazer a massa. Tem a medida certa. Você não pode exagerar no fermento. Você também não pode exagerar